E o espetáculo continua, série especial Discos que marcaram a história da música popular brasileira. Hoje nós estamos tendo o prazer de comemorar os 30 anos do álbum Olho de Peixe, Lenine e Suzano. Um disco que, segundo a Wikipédia, tem críticas e avaliações todas na faixa de 5 estrelas. Vamos ao próximo bloco. Nós vamos ouvir mais 3 músicas desse álbum maravilhoso, que é o Olho de Peixe. Teremos na sequência a música título, de Lenine, Escrúpulo, de Lenine e Lula Queiroga, e fechando o segundo bloco desta primeira parte, O Que É Bonito, de Lenine e Braulio Tavares. 30 anos do álbum Olho de Peixe.

0: Estamos apresentando pela Rádio Universitária FM, dentro da série O Espetáculo Continua, discos que marcaram a história da música popular brasileira. Estamos comemorando 30 anos do álbum Olho de Peixe. Um pequeno intervalo e a gente volta dentro de instantes.
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1: Nove horas e 25 minutos.
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4: 99 graus.
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Olho de Peixe é o segundo álbum de estúdio lançado pelo cantor e compositor brasileiro Lenine, em parceria com o percussionista Marcos Suzano, em 1993. Portanto, de lá para cá, estamos comemorando 30 anos desse álbum maravilhoso, Olho de Peixe. De acordo com Lenine, Olho de Peixe foi o álbum mais importante da sua carreira. Como disse ele, porque foi com ele, o álbum Olho de Peixe, que eu descobri que a música poderia me levar a qualquer lugar. Vamos dar sequência, abrindo a segunda parte do programa de hoje, com as músicas Caribenha Nação, de Lenine e Braulio Tavares. Depois, Lailô, de Lenine, e Leão do Norte, de Lenine e Paulo César Pinheiro.

0: Foi muito bom encerrar esse bloco com o Leão do Norte, porque é uma música que emblemática, né, da carreira de Lenine, de toda essa representatividade da cultura do Leão do Norte. A música em parceria com Paulo César Pinheiro. Vamos ao segmento final do programa de hoje, nesta série Discos que Marcaram a História da Música Popular Brasileira, com o álbum Olho de Peixe, que completa 30 anos. Na sequência, A Gandaia das Ondas e Pedra e Areia, músicas de Lenine, a outra Lenine e Dudu Falcão. Encerrando, Mais Além, de Lenine, Braulio Tavares, Lula Queiroga e Ivan Santos. 30 anos do álbum Olho de Peixe, Lenine e Suzano.
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Lenine, voz, vocais e violão. Marco Suzano, percussão. Carlos Malta, saxofone em Olho de Peixe. Eduardo Cida, percussão acidental em Escrúpulo. Fernando Moura, teclados em Escrúpulo. Paulo Mulaer, guitarra em Lailô. Esta é a ficha técnica do álbum Olho de Peixe, que comemora 30 anos. E nós estamos apresentando, dentro da série Discos que Marcaram a História da Música Popular Brasileira. Chegamos ao final do programa, lembrando, ainda dentro da ficha técnica, que os arranjos e a direção musical do álbum Olho de Peixe são de Lenine e Marco Suzano. Um grande abraço a todos, até a próxima audição, mas um grande abraço mesmo com mais um programa, e o espetáculo continua na série Discos que Marcaram a História da Música Popular Brasileira. Hoje, o álbum Olho de Peixe.

0: o espetáculo continua. Produção e apresentação, José Mário Ostregésimo. Horário nobre para a música brasileira e espaço para o talento da nossa gente. Até a próxima audição, um grande abraço a todos e, assim como a vida, o espetáculo continua.
1: 9:48.
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1: Olá, o São Brasílias de hoje apresenta o talento do cantor, compositor e violonista carioca Luiz Carlinhos.
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Nascido em 1975, no Rio de Janeiro, Luiz Carlinhos criou a primeira banda, Sondagem da Terra, aos 12 anos, com o amigo e músico Davi Moraes, filho de Moraes Moreira. 4 anos mais tarde, formou o grupo de reggae Dread Lion, que excursionou pelo Brasil, tocou em grandes festivais e abriu shows de astros da música jamaicana, como The Wailers, Yellow Man e Andrew Tosh. Depois de lançar 2 discos, o Dread Lion encerrou as atividades em 2004. No mesmo ano, Luiz Carlinhos iniciou a carreira solo, já dando à luz em 2005 o CD solo de estreia Rapa da Panela, que foi indicado ao Prêmio Claro de Música como melhor disco de MPB. Em 2009, veio o segundo álbum solo, Muda, com uma sonoridade mais calcada na guitarra barítono, na percussão e em alguns elementos eletrônicos.

2009, Luiz Carlinhos se uniu aos músicos Roger Baia e Gabriel Moura para juntos lançarem o disco do projeto Quatro Cabeça, que no ano seguinte ganhou o prêmio da música brasileira como melhor grupo de MPB. Ao completar 2 décadas de carreira em 2013, o músico carioca gravou o DVD Gentes 20 anos ao vivo, reunindo o repertório autoral desde os tempos do Dread Lion. 3 anos depois, o músico mergulhou novamente no universo do reggae para gravar o disco Luiz Carlinhos Canta Bob Marley. E agora, para fechar este Som Brasilis, que teve locução de Marluce Ribeiro, produção de Carlos Andrade, trabalhos técnicos de Eduardo Brito, vamos ouvir Luiz Carlinhos com uma versão ao vivo do seu maior sucesso, a música O Chuva, lançada originalmente pelo Dread Lion e regravada pelos grupos Fala Mansa e Planta e Raiz.

0: 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Uma produção Rádio Senado. 9:54.
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0: 9:58.
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6: Boa noite, caros ouvintes do Escuta Aqui, nosso programa de música de concerto. A noite de hoje é dedicada ao compositor russo Mikhail Ivanovich Glinka. Ele nasceu em Novospaskoi em 1804 e faleceu em Berlim em 1857. E é considerado o pai da música erudita russa, e as suas músicas, suas composições foram influência para os futuros compositores russos, do nacionalismo russo. Ele teve uma carreira musical bastante irregular. Em 1828 é que ele começou a sistematizar essa carreira. Ele viajou para a Itália por motivo de saúde e lá ele começou a estudar formalmente a música, né, a composição. E foi então que ele surgiu a ideia dele criar uma música inspirada no folclore russo, nas tradições musicais da Rússia. E ele também, quando passou por Berlim, se sentiu estimulado a isso, quando ele ouviu Karl Maria von Weber, compositor alemão, que estava escrevendo óperas em alemão, óperas no estilo alemão, com melodias mais ligadas à tradição alemã. Mas então vamos ouvir agora uma peça de Glinka, mas com arranjo de Balakirev, The Lark, aqui terá o pianista russo Eufim.

Aí, quando Glinka voltou à Rússia, ele compôs A Vida pelo Czar, uma ópera, em 1836. E o enredo é ligado à Guerra Russo-Polonesa de 1635. E a ópera tem um sucesso triunfal, né? Ela inspira todo esse nacionalismo russo, né? Com seus coros e danças autenticamente populares, e o patriotismo também do libreto, né? E depois, então vamos ouvir essa peça, na verdade a abertura, né, da ópera, que aqui será executada pela Orquestra Lamoureux, sob a regência do maestro Igor Markevich.

Acabamos de ouvir a abertura da ópera A Vida para o Czar, A Vida pelo Czar, Zizintetsavi, do compositor russo Mikhail Glinka, que é o homenageado de hoje. Então ele ficou animado pelo sucesso, ele escreve outra ópera, que é Ruslan e Ludmila, baseado no poema de Pushkin. E aí ele depois vai a Paris, a Espanha, e ele fica 2 anos lá na Espanha, convive com os músicos populares, e ele fica fascinado pela música espanhola, né? Então nós vamos ouvir agora uma peça que ele escreveu sobre essa influência da música espanhola, que é a Rota Aragonesa, de 1845. Vamos ouvir então a Capricho Brilhante na Rota Aragonesa, da abertura espanhola número 1, e que será tocada pela New Philharmonia Orchestra, que aqui é regida pelo maestro Sir Eugene Bunsen.

Acabamos de ouvir a Capricho Brilhante, né, sobre a Rota Aragonesa, de Mikhail Glinka. Glinka também escreveu bastante música de câmara. Nós vamos ouvir o Trio Patético em Ré menor para violino, violoncelo e piano. A violinista é Eudóquia Dionina, cellista é Helena Svortsova e no piano temos Lubov Gromoglazova.

Acabamos de ouvir de Mikhail Glinka o trio patético em ré menor para violino, violoncelo e piano. E aí, Glinka também pesquisou muito a música ucraniana, que a cultura ucraniana e a russa, né, tem muita ligação. E então ele escreveu uma obra chamada Kamarinskaya, é uma fantasia sinfônica, que aqui será tocada pela Orquestra Tchaikovsky sob a direção de Vladimir Fedoseyev.

Acabamos de ouvir Kamarinskaya, uma fantasia sinfônica de Mikhail Glinka. E ele também escreveu muitos lieder, muitas canções. Então vamos ouvir essa mesma peça que nós ouvimos no começo do programa. Nós vamos ouvir agora ela cantada, para vocês verem a diferença. Galina Vishnevskaya vai cantar The Lark.

Acabamos de ouvir um lead de Mikhail Glinka e agora vamos para a última peça, a canção de viagem, que será aqui cantada pelo coro de crianças da União Soviética, um serviço da rádio e televisão, com a primeira orquestra sinfônica deles, sob a direção de Sergei Zeludkov.

0: acabamos de ouvir a canção de Viagem de Mikhail Glinka, que foi o compositor homenageado dessa noite. Eu sou Arthur Rotenblad, professor do Departamento de Música, idealizador e apresentador do programa. Responsável pelos trabalhos técnicos está Alexandre Silva. Vocês podem mandar mensagens pelo Instagram da rádio, arroba Rádio Universitária Recife, e mensagens também pelo WhatsApp, 81-3879-5454, sugerindo programa e repertório. Então é isso, um abraço a vocês e até o próximo programa.
1: 10 horas e 56 minutos. 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
1: Olá, chegou a hora de atravessar o túnel do tempo para ouvir os sucessos eternos da música popular brasileira. Está começando o Rádio Vitrola comigo, Ronaldo Martins, com o Pedro Pincer. Tudo bem, Pedro?
11: Tudo bem, Ronaldo. E você?
1: Tudo bem.
11: Está pronto para mais uma viagem?
1: Pronto para mais uma viagem. Você falou em viagem, eu viajo muito de carro.
11: Certo.
1: Adoro. Vou para Minas, né, nas férias, nos feriados. Uhum. E eu monto as minhas trilhas para eu ouvir no carro. Né? Uma trilha que toda viagem rola é Milton Nascimento, meu cantor predileto.
11: Sou suspeito.
1: É. Então a minha trilha.
11: Sigo o relator.
1: Eu atualizei a minha trilha. Vou atualizando as trilhas. Atualizei recentemente a minha trilha do Milton Nascimento e acrescentei essa música que a gente ouviu. Comunhão. É um trio, né? Cantando aqui. Milton Simone Tadeu Franco. Foi gravado em 82 no disco Ânima.
11: Esse disco é sensacional e a música título uma coisa maravilhosa. Se você arrepia inteiro ouvindo Ânima, né?
1: Esse é um dos grandes discos do Milton.
11: Sem dúvida nenhuma.
1: E essa canção que a gente vai ouvir agora, Milton Nascimento, Simone e Tadeu Franco, a música Comunhão, maravilhosa.
11: Sensacional. E a relação do Milton com a Simone vem de muito tempo, né?
1: Muito.
11: Se ela é conhecida como Cigarra, é porque o Milton deu esse apelido pra ela, né?
1: Exatamente. Vamos ouvir então Comunhão.

0: Você ouviu Beto Guedes, a música Canção do Novo Mundo. Aí também arrebentei no clube desse, que já foi tudo de uma vez, né?
1: Eu sigo o relator, eu adoro. Então, por mim, Clube da Esquina é trilha sonora obrigatória na minha vitrola, inclusive.
0: E aqui uma homenagem ao John Lennon, na parceria do Beto com Ronaldo Bastos.
1: Sim.
0: Grande letrista, fez música com todo mundo, fez música com Milton, com Beto. Não sei se fez com Lô também.
1: Provavelmente, né?
0: Provavelmente.
1: Ali fazia tudo junto, né?
0: Tudo junto, moravam na mesma casa, ali no bairro de Santa Teresa, em Belo Horizonte, todo mundo era amigo de todo mundo, a família Guedes, a família Borges, todo mundo. O pai do Beto Guedes, um grande compositor. Godofredo Guedes.
1: Sim, sem dúvida.
0: Né? Bom, deles vamos para Elis Regina, que tem relação também, porque Elis Regina também estava no início da carreira do Milton, lançou muita gente, ajudou o Milton. E essa música que a gente vai ouvir, O Paneguinho, gravada pela Elis em 67,
1: sim.
0: Parceria de Edu Lobo e Gianfrancesco Guarnieri. Fala aí pra galera que está nos ouvindo quem era Guarnieri.
1: Guarnieri foi um grande ator, um grande diretor de teatro. Se você escuta, você já ouviu falar em Eles Não Usam Black Tie? Isso tem o dedo de Gianfrancesco Guarnieri, né? Uma grande figura.
0: Uma família de atores, os filhos também.
1: Paulo Guarnieri. Sim.
0: Paulo Guarnieri, sim. Grande ator, foi um grande ator, diretor, né?
1: Sem dúvida, sem dúvida.
0: E música também, gente. Essa música que a gente vai ouvir é parceria do Edu Lobo com Gianfrancesco Guarnieri. Vamos ouvir O Paneguinho com Elis Regina.

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0: Você ouviu Cleiton e Cledir, a música Deu Pra Ti. É uma dupla também, e que ajudou a trazer para a música brasileira ali os sotaques do povo do Rio Grande, eu gosto de falar Rio Grande, Rio Grande do Sul, uhum. Dos lugares, né, as referências.
1: Sim, sem dúvida. Né?
0: Todas as músicas deles sem referência.
1: Que saudade do Falcão, né? Do Fogaça e do Falcão, do Beira Rio, a galera do Beira Rio.
0: Beira Rio.
1: Pois é. E é uma família de músicos também, sim, né? Você tem o Cleiton e Cledir e você tem, por exemplo, o Vitor Ramil, que é um grandíssimo compositor.
0: Cantor também.
1: Também. Então é muito legal.
0: E essa música que a gente ouviu, Deu Pra Ti, que é a minha predileta deles, foi lançada no primeiro álbum da dupla em 1980. É? Encerramos esse bloco com Cleiton e Cledir e voltamos daqui a pouco.
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3: 11 horas e 14 minutos.
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0: Estamos de volta com Rádio Vitrola. Neste bloco, eu resolvi retomar aqueles grandes sucessos românticos do Simples Assim.
1: Opa, me chamou?
0: Chamei você com o cantor Marcelo.
1: Marcelo.
0: Carioca Marcelo.
1: Marcelo, que foi presença muito frequente nos programas de auditório da década de 80, né? Tava toda hora no Silvio Santos, toda hora no Bolinha.
0: Chacrinha.
1: Era uma beleza. Abria aqueles braços, ai, abre o coração. A galera já ficava louca.
0: Você sabe que ele iniciou a carreira como ator.
1: Ah, é?
0: Iniciou como ator no filme Minha Namorada, do Zelito Liana, direção. E depois ele fez um outro filme, Viúva Virgem, de 72. E o primeiro disco, 76. Olha só, ele já era ator desde 72 ali. E em 76 ele lançou o disco.
1: Certo.
0: Que você já cantou pra nós aí, o grande sucesso desse disco, foi Abre o Coração. Mas a gente vai ouvir outra.
1: Beleza, vambora.
0: Vamos ouvir Marcelo cantando Com Você Eu Vou.

0: Essa foi Marina Lima, música Acontecimentos, também anos 80 ali, né? Então,
1: sim, total.
0: Parceria dela com o irmão.
1: E era só Antônio Cícero.
0: Só Antônio Cícero.
1: Um grande poeta, nos deixou há pouco tempo.
0: Né? Até, assim, foi muito noticiado, né? Porque ele optou por fazer
1: eutanásia
0: ou suicídio assistido, isso, né?
1: Exatamente.
0: Ele estava iniciando problemas de demências.
1: Né? Exatamente. Imagina um cara que tanto fez, né?
0: Tão criativo, né?
1: Poesias espetaculares, músicas tão boas como essa que a gente acabou de ouvir,
0: né? E ele e a Marina têm algumas parcerias. Chegaram assim, a brigar um tempo.
1: Tem uma rusga aí.
0: Tem uma rusga entre os dois, mas é isso aí, poxa. Bom, vamos falar de samba um pouquinho?
1: Opa, agora.
0: Falar de samba. Martinho da Vila.
1: Isso.
0: Essa música que a gente vai ouvir, talvez tenha sido o primeiro sucesso de Martinho da Vila. Porque ela foi gravada em 68. Ele tinha 30 anos de idade. Na época era bem desconhecido do grande público e já tinha o nome artístico Martinho da Vila, né? Referência à escola
1: Vila Isabel.
0: E ele estava entrando no cenário nacional. Em 67 ele participou do terceiro festival da música popular brasileira da TV Record, com a música Menina Moça, que não chamou muita atenção.
1: Ela foi desclassificada, né?
0: Desclassificada. E no ano seguinte ele foi com essa música aqui, que é a música que a gente vai ouvir, Casa de Bamba. E ele é acompanhado na gravação pelos originais de samba.
1: Olha só, hein? Que maravilha.
0: Originais de samba, que de vez em quando a gente ouve aqui também, porque tem muita coisa
1: tem
0: boa.
1: Tem que ouvir, pô. Também um grupo clássico do samba, samba de raiz, né? Maravilhoso.
0: Fala muito do Mussum, né? Que fez parte do...
1: Sem dúvida.
0: Então, para você que conhece Martinho da Vila hoje, presta atenção. Você vai ouvir aqui a música que é aquela que lançou o Martinho. Primeiro sucesso do Martinho da Vila, Casa de Bamba.

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0: Zezé Mota, a música Rita Baiana. Aqui outra, a gente falou recentemente do Marcelo, né, que primeiro foi ator. Uhum. Aqui outra que é muito, a minha impressão, não sei o que você acha.
1: Sim.
0: É muito mais reconhecida pelo grande público como atriz do que como cantora.
1: Até porque é uma pessoa, uma mulher multitalentosa, né,
0: nossa? Sim, sim.
1: Zezé Mota é uma pessoa que, poxa, você tem que reconhecer e aplaudir, porque fazer sucesso como ela fez, sendo mulher e negra, meu amigo, tem que ser muito boa no que faz e não ouvir besteira que ela deve ter ouvido a vida inteira. E agora a gente está aqui.
0: E é o que você falou, né? Multitalentosa. Ela não é uma atriz que canta e nem uma cantora que,
1: não,
0: que atua. Não, ela é as duas coisas e faz as duas coisas
1: maravilhosamente bem.
0: Ela é atriz e ela é também cantora, né?
1: Ave Zezé Mota, amigo.
0: E aí a gente ouviu Rita Baiana, maravilhosa, na voz de Zezé Mota. Daqui a pouquinho voltamos, hein?
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3: 11 horas e 33 minutos.

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1: Estamos de volta com Rádio Vitrola e agora a gente vai num trio, Pedro. Um trio que eu vou te falar, viu? Não é coisa pouca, não, viu? Não é qualquer país que tem isso, não. A gente vai ouvir uma gravação, assim, original do Chico Buarque, Antônio Carlos Jobim e Miúcha, que é a irmã do Chico Buarque, cantando Vai Levando.
2: Sensacional, hein?
1: Essa música, ela foi feita por Caetano gravar.
2: Certo.
1: Em 1975. Posteriormente, o Chico até aumentou a letra.
2: É uma letra grande, difícil de cantar.
1: É, na versão do Caetano, não. E ela foi tema da novela Espelho Mágico.
2: 1977.
1: 77. E aqui numa gravação linda, que entra primeiro ali Antônio Carlos Jobim, Miúcha, e o Chico entra depois. Muita gente sabe que a Miúcha é irmã do Chico. A Miúcha também.
2: E esposa do João Gilberto, né?
1: Do João Gilberto. É. Exatamente. Vamos ouvir então Vai Levando, com Antônio Carlos Jobim, Miúcha e Chico Buarque.

0: que foi Caetano Veloso, a música Sampa. A gente ouve muito Caetano Veloso aqui no programa, mas nunca tínhamos ouvido a canção Sampa. Adoro essa música. Eu gosto muito de São Paulo. Agora, inclusive, tem uma filha que se mudou para São Paulo, que eu tenho muito a São Paulo.
1: Eu não vou há muito tempo.
0: Pô, maravilhosa. E essa música, acho que traduz tão bem São Paulo.
1: Acho que é um hino extraoficial.
0: Extraoficial. E sabe que ela foi feita para o aniversário de São Paulo. Foi composta para um programa de TV. Uhum. Em 1978, Caetano já morava no Rio e ele compôs especialmente para o aniversário de São Paulo. E ela entrou no LP dele depois do mesmo ano. E ele fala que quem inspirou essa música foi o Paulo Vanzolini, autor de
1: Ronda.
0: Ronda. Para quem não se lembra, o primeiro verso: de noite eu rondo a cidade. Ali
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1: Olha só.
0: Muito legal. E o Caetano diz que essa cena de sangue num bar da Avenida São João, que tá em Roma, né?
1: Tá em Roma.
0: Uma cena de bar da Avenida São João. É que inspirou o Caetano, que fala também da Avenida São João, né?
1: É, mas eu acho que...
0: Ipiranga com São João.
1: Isso. Mas eu acho que o melhor verso dessa música é: ainda não havia para mim, Rita Lee, a sua mais completa tradução. Isso é assim, maravilhoso.
0: É que ele está dizendo, ele viveu em São Paulo, que é a música dele, ele viveu em São Paulo. E quando ele viveu, ele ainda não conhecia a Rita Lee.
1: Olha só,
0: conhecia,
1: tá vendo só?
0: Que é uma paulistana, né?
1: Daquelas classiconas.
0: Né? Muito legal, que bom que a gente ouviu o Sampa, viu? Bom, do Sampa vamos para Caça Ela?
1: Vambora.
0: Segundo Sol, música do Nando Reis.
1: Música do Nando Reis e... Mas virou... É engraçado que as músicas do Nando Reis parecem, como ele mesmo falava, né? Feitas para a voz da Cássia Eller.
0: Sem dúvida.
1: Então você... Essa dupla Nando Reis e Cássia Eller realmente funcionou muito bem, ele fazendo as letras e ela cantando de um jeito muito próprio, muito particular. E o Segundo Sol é uma dessas...
0: E você sabe a história dessa música?
1: Sei, pode contar aí.
0: E eu vou contar uma parte e você completa. Que o Nando tinha uma amiga, né? Que falou pra ele que ia ter um segundo sol, que ia chegar aqui no nosso sistema...
1: Cóbulos.
0: É isso?
1: Isso.
0: Ia chegar no nosso sistema planetário. E nós íamos ser um sistema de duas estrelas, né?
1: Exatamente.
0: E o Nando achou que isso era papo de...
1: De VIP, de maluco, né? E não era, né?
0: E depois ele viu que tinha...
1: Existe aí Cóbulos, era o segundo sol.
0: Mas é uma teoria também, mas que ele viu que era uma teoria que envolvia gente séria.
1: Sim, sem dúvida.
0: Astrônomos e tal. E depois, quando ele ficou sabendo disso, ele ficou arrependido de ter tripudiado da amiga, né?
1: É, mas agora valeu pra fazer esse sucesso maravilhoso aí, né?
0: Aí ele falou, não, eu vou fazer uma homenagem, eu vou fazer uma música homenageando ela com a história do Segundo Sol. Vamos ouvir na voz da Cássia Eller, Segundo Sol.

0: você ouviu Marvin com os Titãs. Já que a gente falou do Nando, eu selecionei aqui uma música dos Titãs que, pra mim, é o maior sucesso dos Titãs na voz do Nando Reis. Não que seja o maior sucesso dos Titãs. Ou você acha que tem outra cantada pelo Nando Reis?
1: Do Nando Reis, eu teria que pensar aqui. Mas o Marvin é uma versão, né?
0: Versão.
1: Uma versão de uma música chamada Patches, que era um reggaezinho. E ele fez uma versão em português e virou um grande sucesso. Depois foi resgatada no acústico e tudo. Então é uma música que está sempre, como é que eu vou dizer? Sempre relacionada com a música, com a voz do Nando Reis.
0: Mas você sabe por que eu estou dizendo que eu acho que ela é de maior sucesso da voz do Nando Reis? Que eu fui no show, o Titãs fez uma turnê recentemente, né?
1: Com todos os shows.
0: Eu fui no show. É impressionante como o show inteiro, assim, quando tava chegando no fim do show, a plateia gritando Marvin, Marvin, que o Marvin foi a última música do show.
1: Ah, olha só.
0: E a plateia, todo mundo tava esperando o Marvin. Não é a minha música predileta dos Titãs, nem acho que seja o maior sucesso dos Titãs. Mas na voz do Nando Reis, e é muito legal, né?
1: Muito legal, muito legal.
0: Vamos pra cima, né, Pedro?
1: Com certeza.
0: E
1: o rock and roll, rock brasileiro na veia.
0: Rock brasileiro, Caça Ela e Titãs. E a gente continua semana que vem, pessoal. Semana que vem vamos abrir de novo o baú. Pedro, até lá.
1: Até lá, Ronaldo. Um abraço, até a próxima.
0: Um abraço. 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Um abraço, pessoal. Até semana que vem.
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3: 11:56. 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Em determinadas circunstâncias, há poucas horas na vida mais agradáveis do que aquela dedicada à cerimônia conhecida como chá da tarde. As circunstâncias em que, tomemos ou não o chá, algumas pessoas logicamente jamais o fazem, a situação é em si encantadora. As que têm em mente ao começar a narrativa desta simples história criaram um cenário admirável para um inocente passatempo. Os apetrechos do pequeno banquete haviam sido dispostos sobre o gramado de uma velha casa de campo inglesa, do que eu poderia chamar de perfeito decorrer de uma esplêndida tarde de verão. Este é o início de Retrato de uma Senhora, o primeiro grande romance de Henry James e talvez a sua principal obra. Foi lançado em 1881.
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3: 11:58.
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0: Meia-noite e 15 minutos.
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0: 6:36.
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0: Meia-noite e 58 minutos.
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0: 2 horas e 20 minutos.
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0: 2:40.
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0: 3:02.
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0: 3:21.
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0: 3:39.
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0: 3:57.
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0: 4:19.
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0: 4:33.
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0: 4:52.
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0: 5:12.
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Então agora eu vou cantar pra vocês, galera, que moram na cidade bela, chamada Olinda.

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0: 5:26.
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0: 5:50.
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0: 16 horas. 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

0: 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Quarta-feira, 22 de julho de 2026. Bom dia. Começa agora mais uma edição do Redator Comunitário. 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Brasília. Brasil avalia impactos da taxação dos Estados Unidos e reúne setores afetados.
1: O Brasil já analisa o impacto da taxação dos Estados Unidos na economia nacional. O governo federal realizou nesta terça-feira a primeira rodada de reuniões com os setores afetados. Foram ouvidos representantes das indústrias eletrônicas, de máquina e equipamentos, de pneus, de veículos, de calçados e de plásticos. Para o ministro do Desenvolvimento, Indústria e Comércio, Márcio Elias, o momento é de buscar interlocução e apoiar a indústria nacional.
2: Continuar negociando, né? Essa é a orientação, e mais do que isso, continuar dialogando aqui internamente com o setor produtivo, de modo a assimilar essa decisão do governo norte-americano. Mas o fato de ser injusta, descabida e indevida, não significa que o governo brasileiro não vá adotar todas as medidas para primeiro socorrer quem precisa do governo brasileiro, não é isso? O nosso setor produtivo, e ao mesmo tempo tentar reverter a decisão.
1: Nesta quarta-feira, novas audiências serão feitas com representantes dos setores de processamento de madeira, mobiliário, rochas ornamentais e naturais. Após ouvir as demandas dos empresários, deve ser lançada a terceira versão do Plano Brasil Soberano para apoiar os exportadores afetados pelo tarifaço. O vice-presidente Geraldo Alckmin também participou das conversas. Ele explicou que a aplicação da lei da reciprocidade ainda demanda estudo.
3: É um processo que tem um conjunto de etapas, passando por audiências públicas, enfim. A ideia não é retaliação. Diz que olho por olho, que pode acontecer dos dois ficarem cegos, né? Então, a reciprocidade é, olha, nós estamos sendo injustiçados e nós queremos corrigir isso. Nós temos instrumentos para fazê-lo, no momento oportuno, da forma adequada.
1: Na semana passada, os Estados Unidos decidiram taxar produtos brasileiros em 25%, alegando que práticas comerciais do nosso país afetam empresas norte-americanas. O tarifaço deve impactar 18% das exportações brasileiras para os Estados Unidos. Da Rádio Nacional em Brasília, Gésio Passos.
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4: E-mail redatorcomunitario@gmail.com. Criciúma bate o Novo Horizontino em São Paulo e fica com o título simbólico de campeão do turno. Vila Nova vence o Fortaleza. Havaí vira para cima do América Mineiro e fica na porta de saída do Z4. Pernambucanos entram em campo hoje à noite. Sport visita o Goiás às 8:30. Náutico recebe o Londrina às 9:30. Venda antecipada de ingressos do Santa para jogo diante do Figueirense se aproxima de recorde do clube na competição. 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E a gente fecha com Renato Teixeira, Cavalo Bravo. Um trechinho antes da próxima reportagem.

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1: Como reconhecer os sintomas do lúpus e evitar atraso no diagnóstico?
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3: Olá e sejam bem-vindos ao nosso programa Saúde em Dia. O lúpus é uma doença autoimune crônica que tem sintomas variados e pode ser confundida com outras patologias, que atrasa o diagnóstico e prejudica os pacientes. O lúpus eritematoso sistêmico é uma das formas mais comuns e pode afetar a pele, as articulações, os rins, pulmões, coração e até o cérebro. O sistema imunológico passa a atacar células e tecidos saudáveis do próprio organismo. Esse processo gera inflamações que podem atingir diferentes órgãos e sistemas. Hoje, especialistas defendem que o lúpus não seja considerado uma única doença, mas uma síndrome, de acordo com a reumatologista Luciana Asseguro, integrante da Comissão de Lúpus da Sociedade Brasileira de Reumatologia e do Grupo Latino-Americano de Estudo do Lúpus.
4: Hoje em dia, tem se falado também é que a gente deve olhar para esse paciente com uma forma personalizada para fazer um tratamento personalizado também.
3: A condição se manifesta de forma diferente em cada paciente e, de modo geral, a doença ocorre com mais frequência em mulheres entre 20 e 40 anos. O lúpus cutâneo é uma das formas mais comuns e provoca manchas na pele.
4: É muito comum ter inflamação na pele, inclusive tem pessoas que têm apenas um lúpus cutâneo. Aí, nesse caso, nós chamamos apenas de lúpus eritematoso cutâneo. E você pode ter o lúpus eritematoso cutâneo junto com o lúpus sistêmico. No caso do lúpus sistêmico, você tem que ter vários órgãos acometidos.
3: Entre as complicações mais graves está a inflamação dos rins. Mas o lúpus pode afetar qualquer órgão e provocar vários sintomas, como dores articulares, sensibilidade à luz, queda de cabelo, inflamação dos pulmões, convulsões, formigamentos e, mais raramente, manifestações intestinais, como diarreia. Também são comuns anemia e redução das taxas de glóbulos brancos e plaquetas. A mineira Catiusca Francelli Huck, de Indianápolis, teve os primeiros sintomas da doença há 14 anos, aos 24 anos de idade. As dores eram intensas e ela passou a ter dificuldades para realizar movimentos simples. Após consultar um reumatologista e realizar exames, descobriu que tinha um distúrbio de coagulação sanguínea, mas foi informada de que não tinha lúpus.
5: E assim, aí desse tempo pra frente eu continuei sentindo muita dor. E isso limitava, sabe? Me limitava no que eu podia fazer, pra cuidar de casa. Então assim, eu senti uma dor muito intensa. E eu comecei a ir no hospital com frequência pra tomar medicação. E vinha as crises alérgicas. E os médicos começaram a falar que aquilo era emocional. Por quê? Eu acreditei que fosse emocional, sabe? Que aquilo era coisa da minha cabeça.
3: Sintomas pioraram e além das dores nas articulações, Catiusca passou a perder cabelo, ter manchas roxas na pele e enfrentar uma piora progressiva do seu mal-estar. Após novas consultas, o diagnóstico do lúpus foi confirmado em dezembro de 2024. Com o tratamento, ela melhorou, leva uma vida normal e sem efeitos colaterais.
5: Eu recuperei minha massa muscular porque eu tinha perdido, eu não tinha força, hoje eu tenho.
3: Os gatilhos da doença ainda não foram totalmente identificados, no entanto, predisposição genética, fatores hormonais e ambientais, como tabagismo, exposição solar, estão associados ao seu desenvolvimento.
4: Geralmente, o paciente repete as inflamações que ele já teve. E nos primeiros anos de doença, ele pode ir abrindo outras manifestações. Mas também uma coisa que se fala hoje, que se você trata mais rápido, você vai tendo menos órgãos sendo acometidos a mais. É a importância também do diagnóstico precoce, do tratamento assertivo e precoce, justamente para você controlar a doença e não ter novas manifestações. Mas nos primeiros 5 anos, você pode ter novas manifestações. E o paciente costuma, quando a doença volta, a ter a mesma inflamação que ele teve inicialmente. Isso é o mais comum.
3: O lúpus pode ser controlado com diagnóstico precoce que requer exames como FAN, fator antinuclear, e outras dosagens específicas. Os testes ajudam a identificar a presença de autoanticorpos produzidos pelo organismo contra estruturas das próprias células, além da avaliação do quadro clínico do paciente.
4: É necessário ter o quadro clínico, que seja subjetivo, e ele é confirmado pela presença dos autoanticorpos, porque aqui é uma doença autoimune que leva à produção de autoanticorpos. O exame do FAM é um exame de triagem. Praticamente todo mundo com lúpus sistêmico tem FAM positivo, mas ele sozinho não quer dizer nada. 5% das pessoas que não têm lúpus vão ter o FAM também.
3: Já existem pesquisas que investigam os efeitos do tratamento na fase pré-clínica da doença, ou seja, antes do aparecimento dos sintomas. O tratamento para controlar o lúpus inclui o uso de corticoides, imunossupressores e outras moléculas, acrescenta a reumatologista brasileira. Você ouviu Saúde em Dia. Obrigada pela audiência e até a próxima semana.
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6: 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Axé.
7: Meu nome é Cidona Vitor Marques, sou artista visual e estou trazendo para a cidade do Paulista, nesse segundo semestre, um projeto aprovado pelo Fucultura. Trata-se do projeto Mãos da Experiência, projeto voltado para o público 60+. 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
1: Antes de entrarmos na Série B, a última rodada do turno teve 3 jogos ontem. Destacar que a venda antecipada de ingressos do Santa para a partida diante do Figueirense no sábado caminha para estabelecer novo recorde. O maior público tricolor na competição foi contra a Ferroviária, um pouco mais de 17 mil pessoas. Para o jogo contra os catarinenses, já foram vendidos até ontem 15 mil ingressos. Quem sabe aí numa previsão otimista, tenhamos um público entre 23 e 25 mil pessoas. Série B, a 19ª rodada, começou ontem com 3 jogos, mas já temos o campeão simbólico do turno, o Criciúma. Em partida muito disputada no interior de São Paulo, o time treinado por Eduardo Batista venceu o Novo Horizontino 1-0 e não pode ser mais alcançado até o final da última rodada do turno. 39 pontos, 11 vitórias, 6 empates, 2 derrotas. Marcou 23, tomou 12, saldo de 11. Com a derrota, o Novo Horizontino pode deixar o G6 hoje à noite. É o sexto com 30 pontos, 8 vitórias, 6 empates, agora 5 derrotas. Marcou 28, sofreu 18, saldo de 10. Também ontem à noite, o Avaí virou para cima do América Mineiro, 2-1 no final, jogo de dois clubes que ocupam o Z4. O América segue na lanterna com 8 pontos, o Avaí fica na porta de saída, foi a 20 pontos e ultrapassou o Ceará, que joga hoje à noite, recebe o CRB. O Ceará tem 19, CRB 23 pontos. E no Oba, estádio do Vila Nova, o Vila venceu o Fortaleza 2-1 e é vice-líder com um jogo a mais. 34 pontos, 10ª vitória. O Fortaleza é o quinto com 31 pontos. Os pernambucanos entram em campo hoje à noite pela última rodada do turno. Às 8h30, Sport Goiás, do Aile Pinheiro, a Serrinha. Jogo de 6 pontos, o Sport é o nono com 27, Goiás o sétimo com 28 pontos. O Náutico também faz jogo de 6 pontos diante do Londrina. O Timbu é o 14º com 21, 6 vitórias, 3 empates, 9 derrotas. Marcou 22, sofreu 23, menos 1 de saldo. O Londrina é o primeiro clube fora do Z4, tem 20. 5 vitórias, 5 empates, 8 derrotas. Marcou 25, sofreu 25. Saldo zero. O jogo Náutico e Londrina começa às 9h30 da noite nos Aflitos.
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1: Agora, destaques online de grandes jornais brasileiros, jornais pernambucanos, blogs e sites independentes. Folha de São Paulo, eleições 2026. Flávio Bolsonaro repete o pai e propaga dado falso sobre urnas. Em reunião com diplomatas estrangeiros, senador levanta suspeitas sobre empresa que não fornece o equipamento para o Brasil. Eduardo diz que Michele agiu com imaturidade e não deveria ter postado vídeo com críticas ao irmão. Pesquisa Datafolha para presidente será divulgada na próxima sexta, 24. Guerra comercial. Olho por olho deixa dois cegos, afirma Alckmin, ao negar usar reciprocidade contra os Estados Unidos. Lula não irá às posses dos novos presidentes de Peru e Colômbia. Policial militar. Coronel da PM tinha grupo de WhatsApp com investigados ligados ao PCC, diz promotoria. 20 centímetros de comprimento. Sem predador, rã touro ameaça fauna em Florianópolis. Captura será intensificada em setembro no período reprodutivo da espécie. Maurício Sticer, indicações ao Emmy expõe a crise da indústria da televisão. Filmes. Disney volta a demitir centenas de funcionários, agora afetando o estúdio Pixar, a ESPN e outros. Betis no Brasil. Copa faz disparar número de pessoas que pedem bloqueio de CPF nas Betis. Hoje nem gosto de futebol, disse uma. Média foi de quase 18 mil solicitações diárias. PF conclui processo que apurou abandono de cargo e decide pela demissão de Eduardo Bolsonaro. Campanha de Lula diz que green card ao político é vergonha. Flávio silencia. Márcia Dantas deixa jornal ao vivo após chorar na Jovem Pan. Apresentadora abandona a bancada do Tempo Real após desentendimento com a direção do telejornal. Jovem Pan diz que episódio foi um problema profissional já resolvido. Jornalista ainda não se pronunciou. Jornal O Estado de São Paulo. Taxação americana. Setor privado brasileiro reforça lobby nos Estados Unidos para tentar conter tarifaço do presidente Donald Trump. Ao menos 17 grupos brasileiros contrataram profissionais desde o ano passado, com desembolso total de R$ 42,2 milhões, segundo levantamento do Estadão Broadcast. Trump não gosta de perdedores e continuará a negociar tarifas com Lula se Flávio perder, diz Spector. Operação Janus. Coronel da PM tinha grupo no WhatsApp com, abre aspas, companheiro do PCC, aponta Ministério Público. PCC e máfias da saúde e dos ônibus pagavam PMs da rota, comandados por coronel citado em operação. Coreia do Norte. Família fugiu da fome e do pelotão de fuzilamento de Kim Jong-un. Agora busca uma vida normal. Determinação pela liberdade se fortaleceu durante a pandemia, quando eles enfrentaram uma escassez de alimentos e foram forçados a testemunhar execuções públicas. Paredão de fuzilamento e ajuda de Putin. Como Kim Jong-un reergueu a ditadura mais fechada do mundo? E ainda no Estadão, juíza decide a favor de sobrinho em processo que envolve leilão imobiliário de R$ 20 milhões. Magistrada afirma que não sabia de sobrinho em escritório. Inteligência artificial, IA vai substituir psicólogo? O que diz reitor da faculdade com o curso mais caro do Brasil? O Globo, Rio de Janeiro, lei da reciprocidade. Alckmin descarta retaliação aos Estados Unidos. Olho por olho pode acontecer de os dois ficarem cegos. Governo Lula inicia reunião com setores afetados que pedem cautela na reciprocidade ao tarifaço de Trump. Estados Unidos vão anunciar novas tarifas para 60 países nos próximos dias, diz representante do comércio. Trump também pretende impor taxa de 100% em remédios genéricos a partir de agosto de 2028. Mais dinheiro. Diante da retomada da guerra contra o Irã, Pentágono enfrenta problemas orçamentários e pede ajuda ao Congresso dos Estados Unidos. Luto na música. Morre aos 45 anos a cantora Débora Cruz, sobrinha de Arlindo Cruz e voz do samba carioca. Eleições. Flávio repete pai e cita informação falsa sobre urnas ao pedir envio de observadores ao Brasil. Briga na família. Eduardo Bolsonaro chama Michele de imatura e critica vídeo contra Flávio. Operação Infiltrados. PF mira grupo suspeito de desviar R$ 45 milhões de correntistas da Caixa. Distribuição do lucro do FGTS. Calculadora mostra quanto você vai receber. FGTS vai distribuir R$ 13 bilhões entre trabalhadores. Após Copa do Mundo, Trump quer Gianni Infantino, presidente da FIFA, como secretário-geral da ONU, diz jornal. 23 quilômetros erguidos, Israel avança com barreira que divide Gaza. ONU denuncia intensificação de ataques. Derrota da Argentina. Scaloni rebate teorias da conspiração e diz: temos que reconhecer que jogaram melhor. Crime em Minas. Síndico de prédio afirma que relacionamento de capitã morta e sargento era bomba relógio. Maioridade digital. França proíbe redes sociais para menores de 15 anos. No JC, repercussão. Polícia Civil indicia mulher por tentativa de homicídio após investigação sobre mercúrio em água de artesã no Recife. Investigada teria colocado a substância na garrafa da vítima durante curso de artesanato. Caso foi encaminhado ao Ministério Público de Pernambuco. Operação prende 13 pessoas em flagrante por fraude com ativos virtuais em Pernambuco. Artesanato. 26ª FENEARTE bate recorde com 173,6 milhões de movimentação financeira e 350 mil pessoas. Maior feira de artesanato da América Latina faz edição histórica em vendas. Também impulsionou turismo e realizou rodadas de negócios internacionais. Diário de Pernambuco. Metas em dólar e plano para México revelam bastidores de grupo preso no Recife por golpe. Anotações encontradas pela polícia revelam rotina de produtividade, hierarquia entre operadores e planejamento para transferir a estrutura da organização criminosa para fora do Brasil. Decisão. Justiça concede liberdade ao padre Ayrton Freire após quase 3 anos. Denúncia. Vice jurídico do esporte revela operação financeira entre a Liga Forte e a empresa do ex-presidente Yuri Romão. Folha de Pernambuco. Obra em Tapacurá afeta abastecimento de água para 800 mil pessoas na região metropolitana do Recife a partir desta quarta-feira, dia 22. Jaboatão dos Guararapes. A academia é multada por furto de energia suficiente para abastecer 300 imóveis. Futebol. Ausência em jogo do Santos, Neymar se diverte em campeonato de pôquer em São Paulo. Agora blogs e sites independentes, começando pelo Cafezinho. Fogo Amigo. Valdemar admite despreparo de Flávio Bolsonaro para a presidência. E ainda, Irã reage a bombardeios dos Estados Unidos e atinge o Golfo. País informa ter atacado central de dados da Amazon no Bahrein. DCM, Diário do Centro do Mundo. Flávio Bolsonaro repete ofensiva golpista do pai e espalha mentiras sobre urnas a diplomatas. Senador associou sem provas equipamentos brasileiros à Smartmatic e pediu a ampliação da presença de observadores estrangeiros nas eleições. Lindbergh diz que Flávio repete roteiro golpista do pai e afirma, vai acabar igual. Caiado chama Eduardo Bolsonaro de pateta e compra guerra com bolsonaristas. E no Brasil 247... Moisés Mendes escreve, por que todos fogem de Flávio Bolsonaro? A velha direita se esconde nos cantinhos para não ter que dizer a verdade ao filho ungido. Marco Damiani, Globo joga toalha e já planeja a eleição de 2030. Aliados temem que publicitário ligado a Vorcaro se torne o novo homem-bomba para a campanha de Flávio Bolsonaro. Aquiles Lins, Lula vence a guerra contra a fome no Brasil, certifica FAO.
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8: 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Qual é mais seguro?
9: Ajudante Digital, a biometria facial vai substituir os outros tipos de biometria?
10: Olá, pessoas que estavam com saudade desta voz aqui.
11: Ativação por voz exigida.
12: Sou Leiderson Pedrosa e estou de volta.
13: Acesso negado.
10: Ei, Robozito, dá licença do microfone. Essa voz aqui não é nenhum Lombardi, mas é minha identidade digital.
11: Bem-vindo.
14: Foi só o Hilton desocupar a cadeira que o Robozito tá querendo dar um golpe de estado.
15: É mesmo?
10: Olha só, cada pessoa tem seu jeito de falar e se expressar. É o que nos torna únicos. E não será uma máquina teimosa que nos substituirá.
11: Por enquanto.
10: Bom, estou de volta depois de uma recuperação cirúrgica e de férias compulsórias.
12: Aparecendo até um certo jogador voltando a atuar depois do poker, ou pis, depois de uma lesão prolongada.
10: Bem, eu posso estar sem ritmo de jogo, mas estou recuperado. E deixo meu agradecimento ao Hilton por fazer o meio de campo e não deixar a bola parar por aqui no Ajudante Digital. Afinal...
15: Obrigado, amigo. Você é um amigo. Adeus, amigo.
10: Hoje, eu vou guiar vocês em um episódio avançado sobre biometria. Lá no episódio 33, a gente já falou o quê? Biometria é uma tecnologia que transforma suas características únicas, físicas ou comportamentais, em um mapa digital para te identificar. Acontece que a queridinha da vez das biometrias é a nossa cara. A voz sempre foi muito usada em filmes de espião para abrir portas e cofres, mas na vida real ficou fácil demais imitá-la. Ainda mais por telefone, com sequestros falsos e golpistas pedindo dinheiro em nome de quem você ama. Então, hoje, quando você vai entrar em um prédio, abrir uma conta ou fazer qualquer operação que precise de identificação, é comum ouvir.
16: Deixa só eu bater uma foto para te liberar.
10: Ou então...
16: Já cadastrou o seu rosto?
10: Aí, é só colocar o rosto na catraca ou no porteiro digital e pronto. Abra-te, Sésamo. Num passe de mágica, as travas se soltam.
14: Parece que a biometria facial chegou com tudo para substituir senhas, molho de chaves e muito mais. E sem a chance de fazer cópias. Ou tem como?
17: Tem sim. Nos filmes do Tom Cruise, ele sempre usa uma máscara com o rosto de alguém. E se eu fosse escolher um rosto para clonar, seria o dele. Aí eu teria acesso a Hollywood inteira.
14: Acho que clonar um rosto é quase uma missão impossível.
10: O pior, Robozita, é que clonar um rosto não é mais tão impossível assim. Ainda mais com a popularização de tecnologias de inteligência artificial treinadas para emular rostos. Dá mais trabalho que clonar uma voz, é fato, mas as redes sociais estão cheias de exemplos de rostos famosos em situações completamente irreais.
18: Ei, você se lembra da minha voz? Continua a mesma, mas os meus cabelos, quanta diferença!
10: Para não ficarmos na especulação, a gente conversou com alguém que entende bem desses novos dilemas digitais entre conveniência e segurança. Nossa convidada é a Luísa Dutra, doutora em Ciências Criminais, especialista em Segurança Pública e pesquisadora do Instituto de Referência em Internet e Sociedade, o IRIS.
17: Pode-se dizer que nossa entrevistada colocou a cara nos livros quando o assunto é dados sensíveis na internet.
14: Já já você vai colocar sua cara a tapa com esses trocadilhos. Além de ouvir a Luísa falar sobre biometria facial, vale dizer que essa conversa rendeu um conteúdo extra em vídeo nas plataformas de streaming, onde ela fala sobre hipervigilância, viés racial e cuidados com a deepfake. Vai lá!
17: Hora do ajudante.
10: A gente conversa agora com a Luísa Dutra, especialista do IRIS, que é o Instituto de Referência Internet e Sociedade. Muito obrigado.
19: Muito obrigada, Vila, por ter nos convidado.
10: Bom, quais são as vantagens e riscos da biometria facial? Essa sensação de que ela está substituindo outras formas de biometria, como a digital, é real ou é só uma impressão do momento?
19: Bom, a biometria facial está ganhando espaço gigantesco em várias áreas da sociedade, né? Para entrar no lugar que a gente mora, às vezes a gente tem que botar o nosso rosto ali para ser reconhecido e entrar. E justamente porque ela traz essa promessa extremamente sedutora de mais segurança e mais praticidade, né? Então, eu não preciso mais carregar a chave, por exemplo, para entrar na minha casa, cartão, ou lembrar qualquer tipo de senha, por exemplo, né, no próprio aplicativo do banco, né? Quando a gente está com o celular na mão, né?
10: E aí, se vazar, qual é o impacto real, assim, que vai ter para a pessoa?
19: Apesar da gente associar, enquanto sociedade, a tecnologia mais avançada, né? Essa ideia, meu Deus, de ler a biometria, a mais segurança, isso a gente tem que saber que isso não é nem sempre é verdade, tá? Então, quando a gente fala de biometria facial, a primeira coisa que a gente tem que lembrar é que a gente tá falando de uma coleta de um dado extremamente sensível, né? Que é o meu rosto, é o teu rosto. Cada um tem o seu rosto diferente, que é seu e tem as características únicas e que é nossa. Se eu usar uma senha e ela vazar, eu crio outra senha. Se eu perder uma chave, eu faço outra chave. Se um cartão é roubado, eu cancelo o meu cartão, mas eu não posso trocar o meu rosto, né? Então, ele é considerado um dado extremamente sensível. Se esses dados forem expostos ou utilizados indevidamente, é um perigo absurdo, né? Muitos desses usos, assim, né? Por exemplo, em condomínios, para entrar, a gente não tem, enquanto cidadão, informações nítidas, específicas sobre quem tá, como é que esses dados estão sendo armazenados, por quem, aonde, por quanto tempo, quais são as empresas, né? E quais são as medidas de segurança adotadas.
10: E com a IA, tá automatizando tudo. Por exemplo, a IA vai começar a monitorar todo mundo. Ela vai monitorar todo mundo igualmente ou parece que existe algum tipo de foco, alguma abordagem específica?
19: Sempre quando a gente está falando de Brasil, especificamente, né? Especialmente esses debates sensíveis que envolvem dados sensíveis das pessoas, a gente tem que saber que essa vigilância, por exemplo, esse uso indevido de dados, ele normalmente acontece com uma parte específica da população, que é a população preta, né? E é só a gente ver, por exemplo, reconhecimento facial, as taxas de erro na área de segurança pública são muito maiores, né, quando a gente está olhando para pessoas pretas, né? E não é assim, falhou. Falhou porque tem todo por trás essa história de constituição e de ações que o Brasil, né, na área de segurança gera, né, e vem a reproduzir ao longo dos anos.
10: E agora, pra gente se proteger disso, o que, que a gente pode fazer, tanto em sociedade quanto no indivíduo?
19: Depende de onde a gente está falando da área da sociedade, né? A biometria facial está sendo usada em diferentes espaços, né? A gente começou com a conversa do condomínio, né? E eu acho que, por exemplo, a gente tem que saber que a gente não obrigatoriamente precisa dar o nosso rosto para entrar num condomínio, ainda mais se a gente não tem nenhuma explicação de como é que vai ser usado, onde é que vai ficar armazenada a coleta, né, da biometria do meu rosto. Então, acho que saber que a gente tem o direito de saber de que forma vai ser utilizado, por quem vai ser utilizado, qual a finalidade dessa coleta, né, ter um documento me explicando isso, é extremamente importante. Eu acho que, então, primeiro, eu acho que enquanto sociedade civil, é a questão da gente se unir, né, e saber, ir atrás e saber quais são os erros cometidos por essas tecnologias, por que que a gente tem que, enquanto sociedade civil, se colocar contra o uso dessas tecnologias. Por exemplo, reconhecimento facial na segurança pública é um local que grande parte da sociedade civil, basicamente toda, é contra, porque é um uso extremamente delicado e que erra muito em relação a essa população preta.
10: Muito obrigado, Luísa.
19: Valeu, Luísa.
10: É isso. Essa entrevista trouxe alguns ângulos importantes, destravou alguns pontos sensíveis, como a questão do

0: você pode dizer não, sem punição, sem constrangimento, sem perder o direito de entrar no lugar onde você mora ou trabalha.
1: É, tá bom.
2: Mas e se o condomínio fizer uma assembleia e aprovar o sistema biométrico, o voto da maioria não prevalece?
0: Boa pergunta, Robozito. A resposta é, não prevalece sobre o direito individual. Mesmo que na Assembleia se vote a favor da biometria facial por unanimidade, o morador ainda pode se recusar. A deliberação coletiva não se sobrepõe aos direitos fundamentais do titular dos dados.
3: E o condomínio tem a obrigação de oferecer uma alternativa equivalente, chave, cartão, tag, senha ou QR Code. Não pode cobrar a mais por isso, nem dificultar o acesso de quem recusou.
0: Quem achar que seus direitos foram desrespeitados, pode registrar denúncia na ANPD, a Autoridade Nacional de Proteção de Dados, inclusive os visitantes locatários de temporada.
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2: Então o meu rosto é meu e ninguém pode me obrigar a emprestar.
3: Que rosto? Só se for sua cara de metal.
0: No caso dos humanos, a resposta é isso mesmo. Ninguém tem o direito de pegar sua foto emprestada, nem que seja para um cadastro rápido na portaria.
5: Eu tô passada, chocada.
0: Bora para as dicas do dia?
3: Dica número 1. Proteja seu rosto nas redes.
0: Você não precisa dar aquele perdido e sumir das redes sociais, mas é bem inteligente limitar quem vê suas fotos. Perfis públicos com muitas imagens de rosto em alta resolução são matéria-prima para deepfakes. Por isso, revise as configurações de privacidade dos seus aplicativos. Fotos com rosto bem iluminados e em múltiplos ângulos são as mais perigosas.
2: Dica número 2. Cuidado com o golpe.
0: Se alguém te ligar por vídeo pedindo dinheiro com urgência, mesmo que pareça ser um familiar, chefe ou um amigo, dá uma respirada. Desligue e ligue de volta pelo número que você já tem salvo no seu aparelho. Deepfakes apostam em choque emocional e na pressa. Então, não deixe a urgência vencer a cautela.
3: Dica número 3. Saiba identificar um deepfake no vídeo.
0: Fique de olho em três sinais clássicos. Primeiro, no piscar dos olhos. Pessoas reais piscam de forma natural e irregular. Em deepfakes, o padrão costuma ser mecânico ou ausente. Segundo, sincronia labial. Fonemas como P, B, M exigem o fechamento dos lábios. Se a boca não acompanha o som, é suspeito. Se for um vídeo gravado, desacelere o vídeo para fazer aquela checagem antes de saber se é verdade ou mentira. Terceiro, as bordas do rosto. Deepfakes costumam ter um contorno levemente borrado entre o rosto e o pescoço, como se o rosto tivesse sido colado sobre uma outra imagem.
2: E as mãos? Aí ainda tem dificuldade com dedos. Se a pessoa está segurando algo e os dedos parecem fundidos ou aparecem em número errado.
3: Aí, nesse caso, você pode estar olhando para uma deepfake, sim.
0: Resumindo, olhos, boca, bordas e mãos. Esses quatro pontos já ajudam muito. Encerrando o episódio, a gente pode entender que o rosto tem sido usado como um novo cartão de identidade, mas ele tem uma diferença crucial dos outros identificadores. É o único que você não pode cancelar e pedir outro.
2: Talvez nem com cirurgia plástica.
3: No caso do Robozito, talvez um facelift na funilaria resolvesse.
6: Meu Deus. Só besteira.
0: Na luta entre conveniência e privacidade, informação é o melhor escudo. Clichê, mas verdadeiro. É isso, pessoal. O Ajudante Digital vai voltar daqui a 15 dias para o último episódio desta temporada.
3: Aproveita para maratonar os episódios anteriores no site da Rádio Agência Nacional ou enviar perguntas para ajudantedigital@ebc.com.br.
2: Este episódio usou parafins meméticos, vários enxertos populares da internet devidamente acreditados na transcrição deste episódio lá no site da Rádio Agência Nacional. Todos os trechos foram utilizados exclusivamente para fins de paródia e comentário, nos termos da legislação de direitos autorais.
0: Tchau!
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8: No Julho das Pretas, o Sintep convida a categoria a conhecer Lélia Gonzalez e a força do feminismo negro. A filósofa, professora e antropóloga revolucionou o pensamento antirracista no Brasil e no mundo. Lélia Gonzalez fez da sala de aula, da pesquisa e da militância instrumentos de luta contra o racismo.

0: o sexismo e todas as formas de desigualdade. Filósofa, antropóloga, professora e uma das fundadoras do Movimento Negro Unificado, MNU, Lélia revolucionou o pensamento brasileiro ao valorizar a cultura negra, formular conceitos como português e América Latina e colocar as mulheres negras no centro da construção da nossa história. Sua trajetória inspira educadoras e educadores a compreenderem que o conhecimento só cumpre seu papel quando contribui para a liberdade, a igualdade e transformação social. Na série especial do Julho das Pretas, o Sindicato das Trabalhadoras e Trabalhadores na Educação de Pernambuco homenageia mulheres negras que marcaram a história da educação, da cultura, da ciência e da luta por direitos, reafirmando o compromisso da categoria com uma educação pública, democrática, antirracista e emancipatória. Acesse sintep.org.br ou as redes sociais do sindicato.
1: Paulo Freire, nascimento 19 de setembro de 1921 no Recife, falecimento 2 de maio de 1997 em São Paulo, patrono da educação brasileira.
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0: Está no site do Sindicep Pernambuco. Oficina de Letramento Digital começa hoje, dia 22. E as inscrições para a próxima turma já podem ser feitas. Servidoras e servidores federais filiados ao sindicato vão aprender a partir de hoje a utilizar ferramentas tecnológicas de forma prática, desenvolvendo habilidades essenciais para navegar e se comunicar com segurança no ambiente online. As inscrições para a próxima turma prevista para a segunda quinzena de setembro já podem ser feitas pelo telefone ou WhatsApp 81 99976-2837, 99976-2837. É o contato da Secretaria de Formação do Sindicep. A oficina será ministrada pelo diretor do sindicato e servidor da UFPE, André Ribeiro, e pela assessora sindical, Elma Melo. André afirma que serão repassadas dicas a respeito do uso da internet, utilização dos aplicativos sougov.br e gov.br, aplicativos de mensagens e redes sociais, além de segurança contra os golpes digitais. Acesse sindicep-pe.com.br.
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0: João Paulo Lorison revisita Nietzsche para questionar violência, empatia e animalidade em Avignon.
3: Márcia Bechara.
4: O RF convida o ator, diretor e performer brasileiro João Paulo Lorison, que 11 anos depois de se apresentar no Festival Off de Avignon com Nijinsky, Minha Loucura é o Amor pela Humanidade, ele volta à cidade francesa, no sul da França, com Nietzsche do Cavalo Nada Sabemos. Um espetáculo está em cartaz na mostra paralela do festival na Sierre, inspirada em um episódio marcante da vida do filósofo Friedrich Nietzsche, que ao testemunhar um cocheiro espancar um cavalo nas ruas de Turim, em 1889, abraçou o animal em desespero antes de mergulhar na loucura. A criação mistura teatro físico, performance e reflexão filosófica para questionar as fronteiras entre humanidade, animalidade, civilização, violência. Bom dia, João.
3: Bom dia, Márcia. Muito feliz de estar aqui na Rádio França, da gente poder conversar um pouquinho.
4: Escuta, o espetáculo parte desse episódio relativamente breve da vida do Nietzsche. O que que essa cena te inspirou para criar esse espetáculo como motor criador?
3: Olha só, eu não conhecia esse capítulo do Nietzsche, eu já tinha escutado falar muito da filosofia dele, tinha lido aqui e ali, mas eu não conhecia esse fato dele ter visto um cavalo sendo espancado, ter abraçado caçado o cavalo para salvar o cavalo da violência e tem enlouquecido depois. O que me chama muito a atenção, assim, uma leitura que me parece muito valiosa é um filósofo que acreditava na potência humana de liberdade, de amor, de encontro, de dança, de arte, de criação, se vê encurralado pela potência da violência. Como se ele desistisse de acreditar que o ser humano é capaz de algo que não fosse a violência. Como se a violência estivesse tomando conta de tudo.
5: Tem também, João, uma questão muito discutida pelos alguns filósofos franceses, Bataille, etc., que fala que embaralha essas fronteiras entre o humano e o animal, entre a séria hierarquia, vamos dizer, né, vertical.
3: Pergunta linda. Eu acho que uma das questões do espetáculo é exatamente discutir esse lugar excepcional que o homem se coloca, né? Como que a gente pode viver com os animais, como que a gente pode viver com o outro, seja humano, seja animal, seja, enfim, planeta Terra, ou seja, que cavalo é esse, né? Do cavalo nada sabemos, o próprio título, ele já traz um pouco essa discussão, né, do humano que só sabe de si mesmo e que não sabe, não quer saber do outro, né? Coloca o planeta Terra, o cavalo, enfim, as coisas todas como acessórios da sua existência, assim. Então, é sim um espetáculo que tenta discutir essa cisão, natureza e cultura, né? Essa cisão homem-animal, e se pergunta se não existe uma outra maneira de viver junto.
5: Eu queria que você falasse um pouquinho agora, João, por favor, da direção. Você está trabalhando com duas diretoras, né? Uma delas que trabalha muito com o corpo também, né? A Alessandra, mas sim, também, mas a Denise Stoklos, que tem todo um histórico do teatro físico. Como que foi essa direção, trabalhar com essas duas mulheres?
3: Olha, foi um sonho, é um sonho, né? Ainda é porque a peça estreou aqui, ainda vai estrear no Brasil. A Denise é uma referência para mim, é uma, enfim, uma deusa do teatro, uma lenda, alguém que eu vi muito, que eu aprendi muito, que eu admirei, que eu assustei, que eu me assombrei. Ou seja, quando eu vi a Denise no palco, eu entendi a beleza da loucura, a capacidade de liberdade. Então, ter esse contato com ela, ter essa direção, ter o gesto dela, ter ela junto, guiando essa aventura, é algo assim de sonho mesmo. E a Alessandra, eu não conhecia antes, e ela tem um trabalho com as emoções, com a palavra, ou seja, de me convidar a ir para um lugar mais sensível, um lugar mais vulnerável, um lugar mais frágil, e depois voltar para um lugar forte.
5: Você retorna a Avignon 11 anos depois do Nijinsky, né? Fico pensando se tem uma continuidade entre essas duas obras, especialmente no interesse por figuras que viveram experiências extremas, desafiaram as normas da sua época. Tem uma continuidade ou não?
3: Olha, eu acho que eu sou muito apaixonado por esses desajustados, assim, sabe? Esses homens que ficam, homens e mulheres, que ficam entre a loucura e a genialidade. Esse lugar daquele cara que não se contenta. Então, o Nijinsky que salta mais alto, que tenta saltar mais alto do que todos os bailarinos e também cai. Mais fundo do que todos, ou seja, esse lugar tênue, né, entre o abismo e o voo. E o Nietzsche é a mesma coisa, né, sobretudo nesse momento, né, um filósofo tão poderoso e ao mesmo tempo depois desse abraço tão frágil, tão débil, tão que entra numa regressão. Então acho que me encanta muito, e você pegou bem, esse convite que o teatro pode fazer, pegando Nijinsky e o Nietzsche, a gente tentar ultrapassar, a gente tentar se transpor, seja cada um naquilo que interessa, mas nessa vida curta a gente poder realmente tentar viver o máximo o que essa vida convida. E acho que tanto Nietzsche quanto Nijinsky convidam de maneiras diferentes a essa vida bem vivida. Num lugar muito especial, a gente teve conversas, imagens. Então, o festival, ele proporciona essa troca. Ou seja, eu saio muito abastecido, muito alimentado com todos esses olhares.
5: Muito obrigada, João Paulo Lorenzon, por sua participação de hoje no RF Convida.
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0: Recorde Renato Teixeira, Cavalo Bravo.

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Bom dia mesmo. Alegria, emoção e prazer. A linguagem dos sentimentos pelo rádio. Produção e apresentação, José Mário Austregésimo. Bom dia. Bom dia mesmo.

0: bom dia. Bom dia mesmo. Alegria, emoção e prazer. A linguagem dos sentimentos pelo rádio. Vamos fazer um pequeno intervalo e voltaremos dentro de instantes com a segunda parte desse programa. Bom dia. Bom dia mesmo.
1: Sete horas e 28 minutos.
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0: Bom dia. Bom dia mesmo. Alegria, emoção e prazer. A linguagem dos sentimentos pelo rádio. Produção e apresentação, José Mário Ausfregésimo. Até a próxima audição. Um grande abraço a todos e um bom dia. Bom dia mesmo. Sete horas e 52 minutos.
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0: 7:56.
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12: Daniela Franco.
10: Bom dia, sol e 19 graus em Paris, em destaque nesta quarta-feira, 22 de julho de 2026. Entra em vigor nova tarifa de 25% imposta pelos Estados Unidos a 1/5 das exportações brasileiras. Trump garante que a ofensiva contra o Irã não terminou e, após novos ataques mútuos, Estados Unidos prevêem bombardear complexo nuclear subterrâneo. E procuradores do Departamento de Justiça dos Estados Unidos propõem que julgamento de Nicolás Maduro tenha início em junho de 2027. Essas e outras notícias a seguir. Entrou em vigor à meia-noite desta quarta a nova tarifa de 25% imposta pelos Estados Unidos a cerca de 1/5 das exportações brasileiras. Além dessas sobretaxas, outras de 12,5% devem ser aplicadas nos próximos dias. A medida faz do Brasil o segundo país mais castigado pela política comercial do governo de Donald Trump, ficando atrás apenas da China. O vice-presidente brasileiro Geraldo Alckmin descartou na noite de terça o uso imediato da lei da reciprocidade, depois de ouvir representantes do setor privado que seriam afetados. A correspondente da RFI em Brasília, Vivian Oswald, tem mais detalhes.
0: A ideia é conversar antes com o setor produtivo brasileiro. Afinal, não adianta taxar o lado de lá e prejudicar o lado de cá. Entre as opções sobre a mesa está o que se chama de reciprocidade cruzada. Pode-se, em vez de aplicar uma ou mais taxas para todas as exportações americanas, escolher um ou mais setores importantes, como já aconteceu no passado. Estariam na mira do governo os setores de patentes, propriedade intelectual e audiovisual, streaming, por exemplo. Essas são grandes indústrias americanas presentes no Brasil e que podem provocar mobilização do lado de lá se houver retaliação em cima delas. Foi assim quando a Organização Mundial de Comércio permitiu uma retaliação brasileira no passado contra os Estados Unidos em um processo sobre algodão. O processo tem várias etapas. Isso significa que deve levar de 2 a 3 meses para começar a andar, ou seja, depois da eleição presidencial aqui no Brasil. De todo modo, a avaliação é de que os Estados Unidos também devem deixar a situação em banho-maria daqui até lá, para saber quem sairá vencedor das urnas.
13: Essa foi Vivian Oswald, correspondente da RFI em Brasília. Em entrevista à TV americana, o representante comercial da Casa Branca, Jameson Greer, afirmou na terça que os Estados Unidos preparam novas tarifas que serão anunciadas nos próximos dias e poderão afetar outros cerca de 60 países. Ainda nos Estados Unidos, procuradores do Departamento de Justiça propuseram na terça que o julgamento do presidente deposto da Venezuela, Nicolás Maduro, tem início em junho de 2027. Maduro deve comparecer nesta quarta a uma audiência no Tribunal Federal de Manhattan, em Nova York, onde está preso após ter sido capturado em janeiro junto com sua esposa, Cília Flores, durante uma operação americana em Caracas. O cronograma do julgamento vai ser definido por um juiz distrital. Eu lembro que Maduro enfrenta 4 acusações, incluindo narcoterrorismo. Os Estados Unidos não terminaram sua campanha contra o Irã, advertiu na terça o presidente americano Donald Trump, 2 semanas após a retomada das hostilidades no Oriente Médio, que ameaçam se estender ao Mar Vermelho com um bloqueio dos rebeldes hutis. Pela 11ª noite consecutiva, os Estados Unidos voltaram a bombardear o Irã devido ao bloqueio do Estreito de Hormuz pelo regime iraniano. Explosões foram registradas em Teherã, onde o sistema de defesa aérea foi ativado, mas também em outras 3 cidades do sul do país. Trump informou que seu próximo alvo vai ser um complexo nuclear subterrâneo próximo a Natanz, onde os serviços de inteligência ocidentais suspeitam que o Irã esteja construindo uma instalação de enriquecimento de urânio. Já o Irã retaliou atacando nas últimas horas infraestruturas militares no Bahrein, Kuwait e Jordânia, além de um petroleiro no Estreito de Hormuz. Fortes aliados dos Estados Unidos no Golfo, Bahrein e Kuwait abrigam bases militares americanas, mas essa não é a única razão para que venham sendo frequentemente alvos de bombardeios iranianos. É o que nos explica o pesquisador Mahdi Ghulam, do think tank independente Observer Research Foundation. Vamos ouvi-lo.
14: É algo que tem apelo interno no Irã, atacar Bahrein e Kuwait por causa das tensões históricas. E o segundo fator é a pequena geografia desses dois países. A população de todo o território consegue ouvir os ataques. Então, se a estratégia é acionar esse clima de medo, isso também funciona quando se trata de países menores. E não é suficiente ao atacar esses dois países individualmente para provocar uma dissuasão coletiva do Golfo. Pelo menos é o que parece. Kuwait e Bahrein não conseguem convencer de forma unânime as nações da região a retaliar contra o Irã ou a estabelecer uma dissuasão, enquanto outros caminhos estão sendo explorados pelos demais países do Golfo.
13: Mahdi Ghulam foi entrevistado por Guillaume Deteyer. E no Líbano, o primeiro-ministro Nawaf Salam afirmou nessa quarta que o país trabalha por uma retirada israelense total do país. A declaração ocorre um dia depois, após o encontro do presidente libanês Joseph Aoun com Donald Trump na Casa Branca, onde ele insistiu na necessidade da saída completa do Líbano para avançar na implementação do acordo concluído no mês passado sob a mediação dos Estados Unidos. Na Índia, palco de uma revolta liderada pelo chamado Movimento das Baratas, o líder da oposição ao governo foi detido na terça, mas libertado hoje, após ter pedido a renúncia do primeiro-ministro Narendra Modi. Os protestos do movimento exigem mudanças no sistema de ensino e a renúncia do ministro indiano da Educação, após escândalos envolvendo a realização de provas. Em Nova Delhi, os deputados da oposição chegaram nesta manhã ao parlamento vestidos de preto para observar durante um dia de luto e denunciar a brutalidade policial após uma repressão aos protestos que deixou 180 feridos na segunda-feira. Na Ucrânia, o presidente Volodymyr Zelensky anunciou na terça a substituição do comandante das Forças Armadas do país, Oleksandr Sirski, pelo general Mikhailo Drapaty. A destituição de Sirski ocorreu poucos dias após uma onda de manifestações em Kiev, provocada pela inesperada demissão do ministro da Defesa, Mikhailo Fedorov, considerado um dos principais responsáveis pela modernização tecnológica das Forças Armadas ucranianas. A crise revelou divergências que vinham se acumulando há meses entre os setores do governo e da estrutura militar sobre a forma de conduzir a guerra. 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Até logo!
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13: Olá, na sequência vamos saber como a imprensa francesa analisa a aprovação pelo Parlamento da França de um projeto de lei para proibir o acesso às redes sociais aos menores de 15 anos. Depois, no RF Convida, entrevistamos o francês Louis de Souvillier sobre o festival de MPB Jazz e Bossa Nova que ele criou em um castelo medieval aqui no interior da França. Vamos finalizar o bloco com o programa Radar Econômico, que analisa os gastos dos brasileiros em apostas esportivas que dispararam durante a Copa do Mundo de Futebol. Mas antes, no programa Linha Direta, vamos até Brasília conversar com a nossa correspondente sobre a nova tarifa de 25% sobre produtos brasileiros exportados para os Estados Unidos. Confira.
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15: Já está valendo desde a meia-noite desta quarta-feira a nova tarifa de 25% que os Estados Unidos passaram a cobrar de cerca de um quinto das exportações brasileiras. Esta não é a única sobretaxa. Outros 12,5% devem ser aplicados nos próximos dias. O Brasil é um dos países mais penalizados com o que tem sido chamado de tarifaço 2.0 de Donald Trump. É sobre isso que vamos conversar com a correspondente da RFI em Brasília, Vivian Ouro. Bom dia, Vivian. 25% de tarifa é um percentual alto para setores que já tinham sido atingidos no ano passado com 50%. O que esperar agora?
16: Bom dia. Pois é, pelos cálculos do governo, essa nova tarifa atinge 18% da pauta de exportações brasileiras. O percentual é menor do que aquele do ano passado e o universo de isenções é bem maior. Os Estados Unidos tiraram da lista produtos que consideravam que, se taxados, ficariam mais caros para o cidadão americano, como café, carne, pescado, mel e outros muitos itens, ou que prejudicariam cadeias produtivas e empregos no país, como partes e peças de aviões. Vamos lembrar que Trump tem uma eleição de meio de mandato em novembro e seus piores níveis de popularidade. São mais de 2 mil produtos isentos. Ainda assim, o tarifaço atinge o equivalente a 7,4 bilhões de dólares em exportações majoritariamente ligadas ao setor industrial, quer dizer, com valor agregado mais alto. Ainda não está claro como o governo pretende responder. O que já está claro, sim, é que o Plano Brasil Soberano, criado no ano passado para ajudar os setores atingidos pelo tarifaço de 50%, vai ser ampliado agora. Além disso, o governo vai intensificar os esforços para abrir novos mercados e até reposicionar os produtos que não vão conseguir competir no mercado americano. As exportações brasileiras à União Europeia, por exemplo, cresceram 2 bilhões de dólares nos primeiros meses de vigência provisória do Acordo do Mercosul, que começou a valer em 1º de maio desse ano. Foi um aumento de 12,8% nas vendas ao bloco. No mesmo período, os embarques aos Estados Unidos caíram 13%.
14: Vivian, se em algum momento houver retaliação no futuro, em qual direção seriam tomadas as medidas?
17: Por mais que diga que vai recorrer à lei de reciprocidade, que foi aprovada por unanimidade no Congresso no ano passado, ninguém no governo fala em datas precisas ou segmentos da economia americana que poderiam ser penalizados. A ideia é conversar antes com o setor produtivo brasileiro. Afinal, não adianta taxar o lado de lá e prejudicar o lado de cá. Entre as opções sobre a mesa está o que se chama de reciprocidade cruzada. Pode-se, em vez de aplicar uma ou mais taxas para todas as exportações americanas, escolher um ou mais setores importantes, como já aconteceu no passado. Estariam na mira do governo os setores de patentes, propriedade intelectual e audiovisual, streaming, por exemplo. Essas são grandes indústrias americanas presentes no Brasil e que podem provocar mobilização do lado de lá se houver retaliação em cima delas. Foi assim quando a Organização Mundial de Comércio permitiu uma retaliação brasileira no passado contra os Estados Unidos em um processo sobre algodão.
14: E qual é o prazo para essa resposta, Vivian?
17: Olha, o processo tem várias etapas. Isso significa que deve levar de 2 a 3 meses para começar a andar, ou seja, depois da eleição presidencial aqui no Brasil. De todo modo, a avaliação é de que os Estados Unidos também devem deixar a situação em banho-maria daqui até lá, para saber quem sairá vencedor das urnas. Se Lula, com quem já sabem como as negociações acontecem, ou com o pré-candidato pelo PL, senador Flávio Bolsonaro, que esteve recentemente em Washington e mostrou mais disposição de ceder às demandas americanas. Um momento agora, em todo caso, de decantação. Às vésperas da eleição, o próprio governo quer evitar movimentos bruscos para não trazer para si a responsabilidade pelo tarifaço. As pesquisas de opinião recentes indicam que a maioria da população atribui a Flávio e ao clã Bolsonaro essa responsabilidade.
14: Ainda uma nova tarifa para entrar em vigor, não é, Vivian?
17: Sim, está ainda um outro percentual de 10 a 12,5% que sairá do desfecho de uma outra investigação aberta esse ano contra 60 países, entre eles o Brasil, que os americanos acusam de não ter leis ou de ter e não aplicá-las contra nações que usam trabalhos forçados para a produção.
14: Obrigada, Vivian Oswald, por sua participação no Linha Direta de hoje.
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10: A aprovação na França de um projeto de lei para proibir o acesso às redes sociais aos menores de 15 anos é analisada pelos jornais franceses desta quarta. A imprensa destaca que a decisão coloca a França na vanguarda deste tipo de iniciativa na União Europeia. Redes sociais impor uma proibição é a manchete do jornal La Croix, para quem a medida é indispensável. Segundo o diário, qualquer pessoa que tenha presenciado crianças e adolescentes passando horas diante de telas de celulares sabe o quanto essa lei é urgente. O jornal também faz um apelo em prol de uma tomada de consciência coletiva sobre os prejuízos deste vício contemporâneo e os impactos desta superexposição. O jornal Libération destaca que o projeto de lei avançou rapidamente nas instâncias legislativas devido a uma vontade do presidente francês Emmanuel Macron, que foi convencido por seus conselheiros dos efeitos nefastos das redes sociais para crianças e adolescentes. No entanto, Libération lembra que as condições de aplicação da lei ainda são vagas. Por outro lado, o jornal Les Echos ressalta que ao entrar em vigor, em 1º de setembro, menores de 15 anos não poderão mais se inscrever nas redes sociais. Além disso, até janeiro de 2027, todas as contas nestas plataformas serão submetidas a uma análise para identificar os usuários. O diário lembra que todas as redes sociais serão afetadas pela medida: TikTok, Instagram, Facebook, Snapchat, YouTube e até algumas ferramentas de interação dentro de jogos, como Roblox. O texto também inclui a proibição de celulares em escolas do ensino médio, como já acontece com estabelecimentos de educação infantil e do ensino fundamental.
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18: Olá, no RFI Convida, hoje conversamos com Louis de Souvigné, organizador do festival Cassos Bossa e Jam, que acontece nos dias 24 e 25 de julho em um castelo, em La Réole, no sudoeste da França. O evento, em sua terceira edição, reúne artistas brasileiros, franco-brasileiros e até franceses, apaixonados pela música brasileira. Olá, Louis, aproveito para te perguntar já como é que nasceu
10: nasceu essa ideia de criar um festival dedicado à música brasileira em Castelo, perto de Bordeaux.
19: Eu sou francês, apaixonado pelo Brasil. Vivi, passei boa parte da minha infância no Brasil e foi uma coisa que me marcou. E na minha família, a minha bisavó tinha esse castelo que os meus pais recuperaram uns anos atrás. Eu sempre sonhei com montar um festival em volta da música brasileira. O projeto nasceu assim. La Réole é cerca de 40 minutos de Bordeaux. O castelo é um castelo do século XIII. É muito antigo e é muito bonito.
10: Pois é. Como é que é fazer, então, um festival de música, né, brasileira, que costuma ser sempre muito animado, em um local tão clássico, assim, tão intimista também?
19: Isso daí realmente eu acho que é a parte interessante do festival, essa mistura, né, daquela coisa da Idade Média, que se encontra com a música brasileira, e fica esse festival que tem essa identidade mesmo peculiar, né?
10: Esse ano já é a terceira edição, né, do festival Quatro Sons Bossa Nova, Bossa e Jam, e esse ano tem artistas que misturam um pouco da bossa nova tradicional e de projetos mais contemporâneos também, pelo que eu vi, né, Luiz? Como é que foi essa escolha, qual foi a proposta sua, né, no caso, na hora de organizar e selecionar os artistas?
19: Eu também sou músico, eu participo dessa terceira edição e a maioria dos convidados são amigos de Paris que eu encontrei, os Saraus, que é o que eu participo, são todos ótimos músicos e eles propõem uma mistura bem interessante de música brasileira mais tradicional com música mais moderna, continuando naquela coisa da mistura, que eu acho que é a identidade mesmo nossa desse evento que a gente faz é uma coisa misturada. A França com o Brasil, do antigo com o moderno. Então.
10: Porque tem até um pouco de mistura com música eletrônica, né? Na carta, que mistura com essas afro-indígenas. Como
19: Sim.
10: que é? Qual é essa imagem que você quer passar do Brasil através desses artistas?
19: Então, a minha ideia sempre foi dar uma visão global do Brasil, a poder mostrar a cultura brasileira na sua diversidade. Aliás, a ideia também é organizar uma jam session depois de cada noite, para os artistas que vêm de tudo de universos diferentes poderem tocar junto e criar principalmente essa mistura.
10: São três artistas na sexta-feira e três no sábado. E você se apresenta no sábado. Conta um pouquinho de como é que você se conectou com música brasileira e passou a cantar em português, inclusive, né?
19: Então, eu venho de uma família de músicos clássicos. A minha tia é pianista, eu fiz conservatório, canto lírico, essas coisas. Então, minha família sempre foi muito apegada à música. Os meus pais, quando cheguei a morar com os meus pais no Brasil, né, eles descobriram a música brasileira e foi uma revelação para eles. Essa relação que eu tenho com a música brasileira é uma coisa que vem desde que sou menininho, na verdade. Sempre escutei música brasileira, é uma coisa que fez parte de mim e eu tento, através da minha arte, transmitir para o público aquela minha visão da música brasileira. Assim.
10: E na sua opinião, Luiz, o que que encanta tanto o público francês pela bossa nova, pela MPB, pela música brasileira em geral?
19: O que atrai o público francês à música brasileira é uma mistura de sofisticação com simplicidade, talvez. Porque essa música brasileira consegue ser simples, ao mesmo tempo super complexa. É uma música muito alegre também, que é triste também, porque tem aquela coisa da saudade. Essa música brasileira, ela não é só do gosto dos franceses, ela é uma música universal, que tem uma identidade muito forte, e é isso daí que atrai o público à música brasileira.
10: Então, para terminar, Luiz, você podia fazer então um convite aos ouvintes da RFI que vivem, tanto aí na região de Bordeaux, como quem estiver passando pela região sudoeste da França nesse fim de semana, para comprar os ingressos para ver os artistas como você próprio, a Nana Milano, Sidney Rodrigues, o trio franco-brasileiro Nacar, entre outros.
19: Você pode achar os ingressos na página Facebook do Castelo, vocês podem achar também no Instagram o link, Chateau de Quatre Sources. Então, temos a proposta de ingressos por dia só, que a gente faz com valor de 15 euros. Depois tive que comprar o passaporte para os 2 dias do evento, que custa 20. A gente vai servir cerveja, vinhos da região. Tem essa parte também, que a gente tem uns vinhos muito bons aqui na região de Bordeaux. E a gente vai ter 2 food trucks diferentes. A gente abre as portas do castelo, às 7, e o primeiro show começa às 8.
10: Obrigada, Luiz, pela sua participação. Sucesso aí no festival.
19: Muito obrigado a você.

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1: Durante a Copa do Mundo, os gastos dos brasileiros em apostas esportivas dispararam. E os efeitos no orçamento das famílias ultrapassam os 39 dias da competição. O número de apostadores triplicou durante o Mundial, estimulados por uma avalanche de publicidade durante os jogos e até as transmissões. A parcela da população que colocou dinheiro nas bets só nas duas primeiras semanas de competições passou de 11% em maio para quase 35% em junho, conforme pesquisa realizada pela analista de dados bancários Clave, baseada em informações do Banco Central. O valor médio alocado também subiu, com variações diárias, conforme os jogos, mas chegando a picos que ultrapassaram os R$ 500 por apostador, quase três vezes mais do que a média de R$ 188 antes da Copa. Victor Neto, pesquisador de economia digital nos países em desenvolvimento da Harvard Kennedy School, acompanha essa situação.
2: Eu acredito que sim, que a Copa e todos esses eventos que galvanizam a atenção, né, da população na direção das bets, que pode servir como uma porta de entrada mesmo. E, sem dúvida, com efeitos dinâmicos. Nem todo mundo que durante a Copa apostou vai continuar, mas eu acho que uma grande parte vai. Esse business das bets parece que está sendo tratado como se fosse qualquer negócio, que pode usar qualquer forma de autopromoção para expandir o seu alcance, para cooptar mais gente. Então, tem um grande arsenal aí de técnicas de promoção, etc., que eles usam, que é importante.
1: Ano após ano, o volume de receitas da atividade cresce, batendo R$ 37 bilhões em 2025, um mercado que gera um impacto considerável na economia brasileira. Os recursos depositados em bets deixam de ser investidos em compras no varejo e até em gastos essenciais. A atividade se tornou o principal fator de endividamento das famílias, principalmente nas classes C, D e E. As despesas com as apostas superaram em quase o dobro as com crédito e juros, apontou um estudo do Instituto Brasileiro de Executivos do Varejo e da FIA Business School. O autor, Cláudio Ferizoni, comenta.
3: Por exemplo, você decidiu ir no teatro, mas você vai comprar uma televisão, por exemplo. E o dinheiro continua no sistema financeiro. Ele só muda de mão. Aqui não. Aquilo que a gente mostra é que esse dinheiro que sai de fato do sistema financeiro nacional, e como? Vai para os países fiscais.
1: Os apostadores deslocam os recursos destinados ao pagamento de despesas fixas e poupança para gastar na promessa de ganho rápido nas apostas. Graças à facilidade de acesso de pagamento via Pix, o Brasil virou o quinto maior mercado de apostas online do mundo.
3: As apostas são fracionadas, você pode apostar valores muito pequenos no processo decisório, muitas vezes você tem atritos. É diferente você pagar em dinheiro e pagar, por exemplo, por cartão plástico. E é muito ruim para o processo decisório a velocidade que o Pix oferece.
1: O debate sobre a regulação da publicidade das bets voltou à tona. O canal Cazé TV no YouTube é investigado pelo Ministério da Justiça pelos apresentadores fazerem menções favoráveis às apostas durante os jogos da Copa, o que poderia incitar ainda mais os apostadores.
2: A regulação precisa avançar muito mais restritiva. Se a gente pensar com relação ao que já passou por esse ciclo de regulação, que o exemplo mais claro é o do tabaco, a gente vê o quão sem cabimento é algumas coisas. Por exemplo, a gente achar normal que numa transmissão da Copa, o Galvão, o narrador, uma celebridade, fizesse inúmeras alusões, pessoal, aí jovens, vocês que estão assistindo, acompanhando a Copa, vamos, já comprou o seu maço de cigarro hoje, assim, a gente ia achar estranhíssimo.
1: Dar Econômico fica por aqui. Até semana que vem.
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5: 99 graus.
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0: 9 horas.
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0: 9:28. 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

9 horas.

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4: Nove horas e 56 minutos.
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14: Olá, ouvinte da Rádio Paulo Freire e você que nos acompanha pelo YouTube. Eu sou Daniel Alexandre, estudante de jornalismo da UFPE. Está começando O Que Tem Pra Hoje. O mapa gigante do Recife, projeto que integra a cartografia dos sentidos, nos abre possibilidades de reflexão de como enxergar a nossa cidade com outros olhos. Toda essa imersão itinerante acontece através do Cartografia dos Sentidos, um projeto que convida o Recife a caminhar sobre a própria cidade, traçando arte e memória, reunindo coletivos culturais e iniciativas que pensam o futuro da cidade do Recife. Eu entrevistei Maurício Panella, ele é antropólogo, artista e idealizador do programa museal Cartografia dos Sentidos, e nos explica como nasceu o projeto. Esta edição de 2026 acontece entre os dias de 20 a 26 de julho, lá no Compás do Alto Santa Terezinha. Essa entrevista foi gravada e editada por mim, Daniel Alexandre.
15: Maurício, como nasceu a Cartografia dos Sentidos?
16: Vamos lá. O projeto nasceu no ano de 2010, na cidade do Natal. Nasceu como uma instalação de arte contemporânea. A gente queria convidar o público a ver a cidade de Natal como um gigante e ver a cidade como um todo nessa perspectiva macroscópica, né? A exposição foi pensada para ocorrer durante 15 dias num evento científico, né, que é a SBPC. E a partir desse lançamento em 2010, a gente foi dando continuidade em uma diversidade de atividades. Inicialmente na cidade do Natal, aí o Ministério da Ciência e Tecnologia nos chamou para o Rio de Janeiro em 2012, levamos em 2012 para o Rio, fizemos o Centro Histórico, dentro daquele evento internacional, no Rio Mais 20, né? Isso já faz 14 anos, né? E depois a gente foi transformando o que era uma obra de arte num projeto de museus, né? Um projeto museal itinerante, ou seja, todas as nossas instalações elas foram sendo preparadas para itinerar, para ir para as comunidades, para os centros sociais, para os equipamentos culturais, e a gente foi transformando, adequando também para uma proposta de educação patrimonial, para conversar com o público, ouvir o público, qual era a relação que elas tinham com a cidade de Natal. Imagina isso em 2011, 2012, né? Em 2012 a gente já chegou no Rio de Janeiro com uma prática de educação patrimonial. E aí depois eu fiz meu doutorado sobre poéticas do habitat, trabalhando sobre cartografia. E aí depois o Sesc Brasil descobriu a gente, fizemos uma formação para profissionais do Sesc de 6 regionais e o Cartografia foi circulando pelo país. A gente foi para a Amazônia, fomos para o Pantanal e depois voltamos para o RN, fomos para Tibau do Sul, São Paulo e aí chegamos em Recife o ano passado, né? Já estamos em Recife, então, trabalhando já desde do meio do ano passado por conta de um diagnóstico que a gente fez em 2024 aqui na cidade do Recife sobre os desafios que a educação vive frente aos riscos climáticos. E aí com o diagnóstico, né, que revela que a cidade do Recife é a cidade brasileira que mais expõe os seus moradores aos riscos climáticos e que é a 16ª cidade do mundo, né, que também expõe seus habitantes aos riscos climáticos, a gente, depois de tantos anos de experiência com cartografia nos sentidos, a gente idealizou uma proposta para a Lei Rouanet, para podermos, então, trazer a metodologia para a cidade do Recife e tentar, com a gestão pública, pensar quais eram esses desafios. E aí, por meio desse circuito, né, a ideia é convidar as pessoas a serem gigantes e verem esses desafios e pensar soluções juntos conosco, né?
15: Sim. E por que o nome Cartografia dos Sentidos?
16: Então, é que assim, quando a gente readequa a nossa perspectiva sobre a cidade, né? A gente está sobre ela como gigante. Então, é esse olhar verticalizante, né? Esse olhar que a gente assume sendo os satélites. O Cartografia dos Sentidos é uma provocação para que a gente seja os satélites. A gente não está usando os satélites. A gente não está aqui com equipamentos digitais, eletrônicos, né, de ponta, convidando as pessoas a colocarem óculos de realidade aumentada, ou óculos e realidade virtual, não. A gente traz as imagens de satélite para as pessoas serem os satélites. Então, esse título, cartografia, né, que trabalha com a leitura de mapas, né, das paisagens, a gente se apropria dessa leitura cartográfica, essa leitura de imagens, de mapas, mas tendo o corpo como tecnologia, né? A tecnologia do corpo, a tecnologia dos nossos sentidos, das nossas memórias, do nosso paladar, da nossa visão, da nossa audição que ouve as histórias. Então a gente convida o público a exercitar esses sentidos para poder caminhar como gigantes nas cidades.
15: Entendi. Você poderia nos descrever como é esse mapa gigante, que tamanho ele tem?
16: Então, o mapa daqui de Recife, na verdade, é o mapa da região metropolitana. Sim. Ele é composto por 31 faixas de 1 metro por 15, que dá no total 465 metros quadrados. A gente acredita que é o maior mapa impresso de cidades do mundo. Inclusive, a gente está já tendo algumas conversas com o Guinness Book para poder escrever e a gente trazer para Recife esse prêmio.
15: Entendi. Como se deu a ideia de pôr esse mapa no chão para que as pessoas pudessem caminhar sobre ele?
16: Olha só, durante alguns anos eu trabalhei numa universidade no México. Eu sou antropólogo, sou artista visual, né, trabalho com audiovisual também, e eu fui contratado pela Universidade Veracruzana Intercultural do México, que dá formações para formar gestores interculturais. Então, entre os anos de 2007 e 2009, eu fui professor dessa universidade, coordenei o projeto Difusão do Patrimônio em Vídeo e TV nessa universidade, e entrei em contato com muito conhecimento, né, por meio da antropologia, da sociologia e dos conhecimentos tradicionais do México, que tem, né, uma filosofia, uma cosmovisão muito inspirada na imagem da serpente emplumada, né, da serpente com asas. Então, o cartografia nasce também dessa minha experiência profissional no México, junto às comunidades tradicionais, que tem como cosmovisão, né, essa inspiração dessa imagem da serpente emplumada. Né? No caso do cartografia, a serpente emplumada somos nós mesmos. Nós somos essa serpente que rasteja pelo chão, que estamos pisando no chão, né? A gente pisa na cidade, mas a gente também tem asas para voar pela cidade. Então, essa é a nossa grande inspiração, convidar as pessoas a serem satélites, olharem para a sua cidade, né? Serem essas espécies que têm a capacidade de estar com o pé no chão, mas também voar sobre a sua cidade.
15: Entendi. Durante a elaboração do projeto Cartografia dos Sentidos aqui no Recife, na região metropolitana, que histórias foram contadas pelas comunidades? Tem alguma que possa destacar?
16: Rapaz, tem um monte, né? A gente está aqui no Compass faz somente 2 dias, né? A gente inaugurou ontem. Inauguramos ontem. Então, a gente tem ouvido algumas histórias, já estamos já realizando, né? A gente começou já desde ontem, o Muma Lab, né? Que é a gente criou o Museu da Memória Afetiva. A partir do cartografia, ouvindo as histórias das pessoas, porque todo mundo, quando entra no cartografia, no mapa gigante, né? Lembrando que o projeto que está circulando com o Paz, ele se intitula Circuito Territórios Criativos Recife, que é um circuito que leva as metodologias do Cartografia Sentidos para as unidades do Compass, tá? Então, nessa provocação aqui, a gente também vem com o link do site do Museu da Memória Afetiva, que é o www.muma.art.br/Recife, que é um museu digital onde a gente mapeia, junto com a comunidade, as histórias aqui de Recife. É um museu participativo. Qualquer pessoa pode entrar lá e colocar a sua história. Então, aqui no Muma Lab, que é essa experiência de laboratório que a gente traz aqui para Recife, a gente está querendo ouvir essas histórias dos gigantes. E a gente tem ouvido e visto histórias muito bacanas. Por exemplo, agora, a gente tem aqui na nossa equipe de mediador e articulador o Vitor Moura, que é do Redes do Beberibe, ele é um jornalista, né? E ele é um gigante aqui na comunidade, que vem fazendo muitos trabalhos, aproximando a gestão pública, né, das realidades e das vulnerabilidades aqui do território. E amanhã a gente já vai estar transformando essa história do Vitor, né, transformando ela, engrandecendo ainda mais, junto com a TV Conecta, junto com a Rádio Frei Caneca, porque é o que a gente quer ouvir essas histórias e reconhecer essas histórias desses gigantes. Né? Também amanhã vai vir Dona Lourdes, do Mulher Maravilha. Então são muitas histórias agora nesses dias, a gente está mapeando essas histórias dessas lideranças que fazem, que geram impactos positivos nos territórios.
15: Sim. Para que serve a cartografia afetiva? Como é que ela funciona?
16: Olha só, por exemplo, a gente está aqui no Compaz desde ontem, né? E depois do diagnóstico que a gente fez, chamados pela Unicef, pelo Instituto Alana, né, para compreender os desafios que a educação vive frente às mudanças climáticas, a gente também está com esse desafio de tentar compreender quais são esses desafios aqui no território. E é muito interessante perceber que a própria população, ela consegue, a partir dessa caminhada como gigante no mapa, compreender que os morros não têm árvores, tem muitas poucas árvores nos morros. E é por isso que a temperatura nos morros é mais alta. Né? A gente consegue compreender as áreas de deslize, né, nos morros. E aí ontem e anteontem, né, nessas organizações de montagem e lançamento, a gente foi ouvindo gestores públicos e também lideranças. Então, por exemplo, ontem, o que a gente consegue ver pela cartografia? A gente consegue identificar que tem uma área muito perto aqui, no alto, muito próximo ao Compaz, que é uma propriedade que o próprio secretário do Compaz, Rafael, ficou interessado em saber quem é o proprietário dessa área, porque é uma área verde gigantesca que está aqui ao lado do Compaz e que a ideia é que, junto com os coletivos do bairro, a gente possa ajudar a gestão pública a transformar isso num parque público para aqui, para o território. Né, para que a comunidade tenha uma área verde de qualidade, né, com um clima mais ameno. Então, a cartografia também tem servido nesse sentido para pensar essas transformações, mediar, proporcionar encontros. Mas o que o cartografia mais faz é despertar esse sentimento de pertencimento, amorosidade, né, cuidado com o território, porque quando a pessoa entra no mapa gigante de Recife, ela quer encontrar a casa dela. E essa é a grande chave para a mudança. Porque a partir do momento que qualquer pessoa que entre no mapa encontra a sua casa, ela já fica feliz. E nós trabalhamos desde a perspectiva da felicidade. Nós queremos trazer felicidade, nós queremos trazer esperança e trazer o sentimento de cuidado. E quando a pessoa encontra a casa dela, ela simplesmente abre o sorriso e fica feliz. Então, também eu acho que essa talvez seja a meta principal. A gente trabalha com as mudanças climáticas, com soluções, mas o que a gente mais objetiva é trazer esse sentimento, né, despertar esse sentimento de amor pela cidade, pelo território, ainda expandir ainda mais esse bairrismo recifense. Eu acho que é isso.
15: Como a memória afetiva ela pode contribuir para a valorização da cidade?
16: É isso, porque quando você encontra a tua casa, depois você vai querer procurar, onde é que está a casa da minha mãe, onde é que está a casa da minha avó, onde está a minha escola que eu estudei quando eu era criança, quando eu estava no fundamental, onde é que eu brinco, qual que é o campo de várzea que eu jogo bola, né? Qual que é a praia que eu gosto de passear, ou qual que é o museu que eu visito. E aí as pessoas elas vão se esparramando, né, pela cidade, e isso vai abrindo a cidade para ela. Quantas histórias a gente já ouviu aqui de pessoas que nunca foram para o Marco Zero, né? E aí quando a pessoa sai aqui do alto, caminhando, e vem até a costa, né? Chega no Marco Zero, aí as crianças começam a brincar de nadar no mar, começam a brincar de nadar no Rio Capibaribe. Então, isso abre uma dimensão de curiosidade. Curiosidade, que também eu acho que é um outro sentimento, uma outra um outro estado de espírito que a gente gosta de abrir e estender para o público, é a curiosidade sobre o próprio território, né? Então, a pessoa, ela, por meio da memória afetiva, ela não só investiga a própria história, ela não só investiga o próprio passado dela, mas ela tem vontade de conhecer o presente, né? E também sonhar o futuro, né? A gente já viu cenas aqui que são muito, muito emblemáticas. Por exemplo, ver um avô ou uma avó com o filho e o neto, todos eles engatinhando sobre a cidade, porque esse gesto de caçar é uma caça ao tesouro, porque nem todo mundo tem facilidade de encontrar as casas, né, ou os pontos de memória afetiva na cidade. Então, todo mundo começa a engatinhar, né? Isso é muito bacana.
15: Sim. E é isso, né? Muitas pessoas passam a vida morando em uma cidade e desconhecem grande parte dela, né? Por que será que isso acontece?
16: Pois é, então você imagina que a região metropolitana do Recife, ela está podendo ser visitada em 30 passos. Em 30 passos, você sai de Jaboatão do Guararapes. Se você quiser, você pega um avião de brinquedo lá no aeroporto e sai voando, caminhando com esse avião até chegar aqui no Alto Santa Terezinha, que de carro talvez demorasse uma hora e vinte, uma hora e meia, e que caminhando deve dar uns 15 passos ou 10 passos. Então aí é essa curiosidade, nossa, será uma pessoa que nunca viajou de avião, ela pode ir até o aeroporto. Uma pessoa que nunca foi visitar a oficina Brennand, tem um mediador que indica, olha, aqui está o Museu do Francisco Brennand, olha, aqui está o Marco Zero, olha, aqui está o Museu Passo do Frevo. Então a gente também, junto com os grupos de mediadores, a gente vai apresentando a cidade, vai apresentando os rios, vai apresentando os equipamentos culturais, né? E isso vai revelando as pessoas, que despertando o próprio desejo de conhecer mais a região metropolitana.
15: Sim. E hoje Recife é um mar multicultural, né? Como museus, e que eles não recebem tanta visibilidade, né? Com um mapa agora, ele pode contribuir, né, para gerar ainda mais visibilidade.
16: Então, eu acho que também tem uma outra coisa que é, esses equipamentos estão todos no centro, né? O de Francisco Brennand está lá na várzea, mas todos os equipamentos culturais, a maioria dos equipamentos culturais estão no centro histórico da cidade do Recife. E é muito raro que uma pessoa que mora nos bairros, né, mais periféricos, visitem as áreas onde estão os equipamentos culturais. Da mesma forma, é raro que as pessoas que não moram nas periferias visitem os equipamentos culturais que estão nas periferias. Então, ocupar o Compaz Eduardo Campos é também transformar esse importante equipamento da prefeitura num museu. O que a gente está fazendo com o circuito Territórios Criativos, trazendo as instalações do Cartografia dos Sentidos, é trazer o nosso programa museal. A gente tem um estúdio, a gente tem uma exposição sobre a região metropolitana, a gente tem um mapa gigante, que é uma instalação, né, interativa. No final de semana, a gente vai estar trazendo uma mostra de cinema com o Cine Inflável da Procult, né? Então, a gente está transformando o equipamento do Compaz num museu. Então, isso é muito importante. Também descentralizar, né, os equipamentos culturais para outras regiões do município, né, da região metropolitana, e aí também convidar essas pessoas que nunca subiram o morro, que nunca vieram ao alto, que subam, né? Essas pessoas, até o próximo final de semana, até o dia 26, peguem seus carros, peguem seus familiares, né? Saiam do centro histórico, saiam do bairro das Graças, saiam da Várzea, né? Saiam de Boa Viagem e peguem seus carros e venham ter uma experiência museal aqui no Alto Santa Terezinha.
15: Bem, e para você que chegou agora, este é o programa O Que Tem Para Hoje. Neste primeiro bloco, estamos conversando sobre o projeto Cartografia dos Sentidos, que nos traz um olhar detalhado sobre a cidade do Recife. Quem nos explica melhor o projeto é o antropólogo e artista Maurício Panello. Maurício, Recife hoje está entre as cidades que mais podem sofrer com as mudanças climáticas, né? A gente já tinha falado anteriormente. Por que foi escolhida essa temática para ser debatida no Cartografia dos Sentidos?
16: Pois é, então, em 2024 a gente foi contratado pela Unicef e pelo Instituto Alana para compreender esses desafios, né, que algumas cidades estão vivendo, que a educação principalmente vive. E Recife foi uma dessas cidades que a gente trouxe a nossa equipe para fazer esse diagnóstico. Então, nos aproximamos, né, da gestão pública, de coletivos, pesquisadores, né, dados internacionais. E aí Recife, né, se revela como a 16ª cidade do mundo que mais expõe os seus moradores aos riscos climáticos. Recife é a cidade do Brasil que mais expõe os seus moradores a esses riscos. E é pela simples configuração territorial mesmo, né, topográfica, geográfica da cidade, uma cidade que é toda rodeada de morros, né, que é uma cidade anfíbia, cheia de rios, né, que foi toda aterrada para que, né, a cidade pudesse crescer na beira-mar. Então, é uma cidade muito populosa, né, com muita gente, morando em áreas vulneráveis, né? Então imagina, é uma cidade que está na beira do mar, rodeada de rios, e que os mares, as marés, quando enchem, os rios crescem. Então as casas, né? Imagina as populações ribeirinhas, né? Com as mudanças climáticas, as marés crescendo, né? A temperatura do planeta aumentando, as marés subindo, as pessoas que moram em situação de vulnerabilidade, por exemplo, as comunidades ribeirinhas, como que elas vão viver, como que as residências dessas pessoas não vão sofrer com as mudanças climáticas, como que as águas vão ser contidas para que não invadam as casas, como que as casas dos morros, né, numa localidade que não tem árvore, vai conseguir oferecer um conforto térmico para os seus moradores se não há árvore, se a cidade está quente. Se você anda pelo mapa gigante, você consegue ver na região periférica que os telhados das casas, a maioria dos telhados das casas da periferia são cinzas, ou seja, são de eternite, né? São poucas as casas que têm telhas de cerâmica. As casas de telha de cerâmica proporcionam um conforto térmico muito maior. Então, você imagina uma comunidade como aqui do Alto, casas no morro, que não tem árvores, casas muito próximas, né, uma em cima da outra, com o seu telhado de eternite. Imagina a temperatura que essa pessoa vive dentro da casa dela. Então, trabalhar com isso, trazer a temática, é a gente poder trazer a agenda cultura e clima, que é uma agenda muito contemporânea no mundo todo e que no Brasil está sendo cada vez mais estimulada a ser pensada, para a gente poder pensar como que a gente pode pensar soluções. E foi por isso que a gente trouxe para cá, né, não somente agentes e coletivos pensadores, né, e curadores da cidade do Recife, mas que a gente trouxe também, por exemplo, a equipe do Outra Onda Conteúdo, o Leonardo Menezes, que foi o criador do Museu do Amanhã, para ser curador conosco, né, dessa ação nos Compais, para a gente poder trazer essa agenda sobre cultura e clima. Porque a cultura, o que faz é sensibilizar os dados científicos, os dados jornalísticos, para que o corpo do visitante, o corpo do morador, né, ou da pessoa que não está dentro da academia, possa identificar e pensar conosco, né, a questão das mudanças climáticas. A gente traz para o corpo, a gente traz para a arte, a sensibilização da reflexão sobre o tema.
15: A partir da coleta de informações, do Cartografia dos Sentidos, como vocês percebem o nível de conhecimento da população acerca das mudanças climáticas?
16: Pois é, ontem a gente lançou o Mumalab, né, que é esse laboratório de educação e comunicação do Casa d'Água, do Cartografia, junto com o Ativa. A Cidade Precisa de Você e a Rede Brasileira de Urbanismo Colaborativo, e a gente inaugurou ontem, lançou ontem um jogo colaborativo que é o Ativa Clima, justamente para poder fazer esse diagnóstico, esse mapeamento junto com a comunidade. E não tem pessoas melhores para poder identificar esses problemas do que a própria comunidade. Hoje a gente seguiu trabalhando com o jogo, com cartinhas, perguntando para as pessoas, né, quais são os desafios gigantes que Recife precisa olhar, né, com atenção. E as pessoas, claro, que vão trazendo, a gente não quer tanto lixo na rua, a gente quer saneamento básico, né, a gente quer respeito. Então, isso é perceptível quando a gente sobe para os morros, né? A gente é perceptível, tem muito mais lixo nas ruas aqui no Alto do que no centro histórico de Recife, né? As pessoas aqui muitas vezes ficam sem água. Então, são realidades que a gente vai se aproximando, vai ouvindo, e é muito natural isso. Pode ser uma pessoa anciã, pode ser uma criança, pode ser um adulto, um jovem. Essas realidades são vividas no dia a dia. Então, eles sabem muito bem o que está acontecendo no território deles.
15: Sim. Quais ações comunitárias foram abordadas no Cartografia dos Sentidos que atuam aqui na região a fim de mitigar esses efeitos climáticos na cidade?
16: Então, olha, amanhã a gente vai estar, quem está trabalhando conosco aqui é o Vitor Moura, do Rede do Beberibe, que é um comunicador, né, jornalista, sim. E ele já faz um trabalho muito bacana aqui na comunidade, inclusive o coletivo dele ganhou o prêmio Periferias Vivas, né, não sei se os ouvintes conhecem, é um projeto do Ministério das Cidades, que é o Mapa das Periferias. É um projeto muito bacana, que é justamente esse mapeamento das vulnerabilidades e potencialidades que as periferias de todo o Brasil vivem. E Vitor ganhou esse prêmio, a instituição de Vitor ganhou esse prêmio, né, foi premiado, eles foram para Brasília ganhar esse prêmio. E o que a gente faz, que eu acho que é um complemento do que o Ministério da Cidade oferece, por meio do Periferias Vivas e do Mapa das Periferias, é que a gente não somente está abordando os números, né, quantitativos, a gente também está indo para uma experiência mais qualitativa, uma experiência mais sensorial, corpórea, de memória, né, que a gente traz realmente por criando vídeos, fotografias, junto com a comunidade, para poder representar essas realidades.
15: Sim. E o projeto reúne, nessa edição, cerca de 40 coletivos, né? De onde são e como aconteceu esse processo de articulação?
16: Então, a gente criou um grupo de articuladores comunitários com a Marina Mergulhão, do Massapê, que é uma instituição aqui da cidade que trabalha com urbanismo participativo. E aí convidamos o Vitor Moura para também ser esse articulador e dois funcionários aqui do Compaz, que é o Elisandro e o Rafael, e eles foram preenchendo, né, criando essa lista de associações e coletivos. E de repente, né, em 2-3 dias, a gente estava com 40 coletivos, né, que representam o poder, né, desse território enquanto organização social.
15: Sim. Como o Maurício enxerga a importância desses coletivos para a construção da cidade?
16: Então, na verdade, nós, né, equipe Casa d'Água, que está aqui com o circuito Territórios Criativos, a gente vai estar passando, né, pelos territórios. A gente vai estar passando. Agora, esses coletivos são os coletivos que a gente entra em contato e proporciona com que haja uma mediação com a gestão pública. Essa é a forma que a gente acredita que pode estar efetivando a transformação. São eles que sabem da realidade e que a gente convida para transformar e reconhecer como gigantes. E por meio das nossas ações do laboratório, do Mumalab, a gente vai colecionando dados e informações para apresentar para a gestão pública, né? Como eu mencionei, né, hoje, essa experiência junto com o secretário Rafael do Compaz, né, que a gente identificou essa área verde aqui ao lado do Compaz, a gente não sabia o que era, e o Vitor veio aqui e nos comunicou que é uma área de proteção ambiental, né, uma área privada, que está justamente na frente da Compesa, onde estão as bombas que distribuem água para toda a Zona Norte. Então, o próprio secretário hoje falou, ontem e hoje, falou, nossa, a gente podia transformar essa área aqui de proteção ambiental num parque para o Alto da Santa Terezinha. Então, esse é um dos desafios que a gente está entendendo que é possível, né, que as próprias coletivos aqui do entorno, né, entrem em contato e fortaleçam esse diálogo com a prefeitura para gerar essas transformações aqui para o território. Então, por meio da poesia, da brincadeira, desse espírito gigantesco, né, de ser um gigante, a gente olhar para a cidade como satélites e conseguir compreender transformações macroscópicas e microscópicas.
15: É o que foi entendido a partir das experiências ouvidas por pesquisadores, né, artistas e a população que também iriam participar do projeto.
16: Eu acho que o que mais se percebe é isso, a importância da criação da rede, né? Da articulação do poder público com os coletivos, né? Com a sociedade civil. Né? Eu acho que o equipamento do Compass cumpre muito bem esse papel. Né? Ele é um equipamento imponente, com uma extrema qualidade, né? De equipamento, uma maravilhosa biblioteca, elementos lúdicos, né, dentro do equipamento para suprir a população, né, com esporte, né, com dança. Então, estar aqui dentro é estar no epicentro para poder proporcionar esse diálogo. Né?
15: Nesta edição do Cartografia dos Sentidos, ele consegue ampliar o olhar para toda a população, né? Todos os públicos.
16: Isso, exatamente, né? Eu acho que ele é transgeracional, né? É muito difícil uma experiência científica, porque o Cartografia também é um laboratório de ciência, né? A gente trabalha com ciência e poesia. A gente trabalha na concepção da popularização da ciência. O Cartografia dos Sentidos é um programa que trabalha com o escopo de popularizar a ciência. O que nós estamos fazendo aqui é tornar dados científicos, informações digitais, tecnológicas, como as imagens de satélite, em algo lúdico, poético, que permite que a população se debruce sobre esses conteúdos científicos para pensar de forma afetiva a sua cidade, seus territórios, né?
15: Sim. E que outros caminhos o Cartografia dos Sentidos seguirá a partir dessa edição?
16: Olha, é a sétima cidade, né? Eu acho que Recife, sim, eu tenho comentado aqui que eu acho que a gente chega, né? Já são 16 anos trabalhando e a gente só vai melhorando, né? A gente só vai percebendo as potencialidades, a gente só vai encontrando com o público, com os parceiros e tentando melhorar. Então, Recife, eu acho que vai ser um marco para a história, né, do Casa d'Água, para a minha própria história, né, para a nossa equipe, para os próximos desdobramentos. Né? A gente já recebeu o convite para levar para Caruaru, né? Provavelmente a gente vai para Salvador, da Bahia, o ano que vem. Então, assim, a gente vai recebendo os convites para poder continuar a nossa itinerância, o nosso a gente às vezes chama o Cartografia como um circo mesmo, né? Por exemplo, aqui, o Cartografia em Recife já tem quase 700 quilos de instalação, né? Então, são muitos elementos, né? Expográficos, o mapa, estúdio, são 700 quilos que a gente precisa ficar levando de um lado para o outro, né? Então, a gente está preparado para levar um museu nas costas.
15: Entendi. E estamos chegando ao fim da entrevista. Maurício, gostaria de falar mais alguma coisa?
16: Eu acho que é só convidar, né? Eu acho que é muito importante, sabe? Hoje, eu fiquei pensando muito sobre isso, que vocês, né, moradores de outras áreas da cidade do Recife, que nunca vieram aqui no Alto Santa Terezinha, que nunca vieram conhecer aqui o Compass Eduardo Campos, né, que nunca tiveram uma experiência cultural, museológica aqui no Alto, que venham. Venham para cá, porque a gente está ampliando ainda mais as capacidades culturais do Compass. Agora a gente trouxe todo o nosso programa museal. Então saiam de suas casas, venham até aqui, né? Venham de Uber, venham de carro, tragam seus pais, seus filhos, seus avós, venham para cá, para o Alto, porque também aqui do Alto a gente tem a vista. Eu estava hoje em cima da laje do Vitor Moura e eu consegui ver aqui da laje dele o Alto da Sé, lá em Olinda. Eu vi o mar aqui do Alto Santa Terezinha. Então é um lugar que está no Alto, a gente consegue ver a cidade do Alto. Então você que quer conhecer Recife do Alto, vem aqui, tanto ver o mapa gigante e se ver a cidade de cima, mas venha ver a cidade do Alto dos Morros, venha ver o pôr do sol, o nascer do sol, venha ver a cidade do Recife do Alto. A gente está aqui de segunda a sexta-feira, das 8 da manhã às 22. Sempre vai ter algum mediador ou mediadora para receber você. E final de semana, a gente está das 8 da manhã às 18 horas. Tá? Lembrando que na sexta-feira, final do dia, junto com a Procult, a gente vai estar com o Cine Inflável, com uma projeção de filmes pernambucanos. E durante a semana toda, a gente também está com uma galeria móvel, com a exposição sobre a região metropolitana de Recife, criada pelo grupo Nexus da UFPE. Então, venham para cá, não percam essa oportunidade, subam o morro para a gente ver Recife de cima.
15: Perfeito. Gostaria de agradecer a presença de Maurício Panella. Muito obrigado.
16: Nada, meu querido. Tudo de bom para vocês.
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14: Estamos chegando ao final desse primeiro bloco. Vamos agora para um rápido intervalo, mas já voltamos com o segundo bloco do nosso programa.

0: 10:36.
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12: Voltamos para o segundo bloco do Que Tem Pra Hoje, pelas ondas da Rádio Paulo Freire. Eu sou Daniel Alexandre, estudante do curso de jornalismo da Universidade Federal de Pernambuco. No primeiro bloco do programa, a gente conversou com Maurício Panella. Ele é antropólogo e idealizador do projeto museal Cartografia dos Sentidos. Maurício nos explicou sobre o evento Cartografia dos Sentidos que está acontecendo aqui no Recife, no Alto da Santa Terezinha, onde foi instalado um mapa gigante de toda a região metropolitana de Recife. Se você perdeu a entrevista, ela ficará gravada no YouTube da Rádio Paulo Freire e poderá ser acessada facilmente. Com o objetivo de promover o diálogo entre os saberes das populações locais do bioma

0: Recife. O teatro é um dos 14 teatros patrimônios do país. Com mais de 176 anos, está de portas abertas no dia 26 de julho de 2026, com visitação guiada gratuita. Não fica de fora. Não precisa de agendamento, só chegar um pouquinho antes e garantir seu passeio. As visitações ocorrem das 14 até as 16 horas do dia 26 de julho de 2026. Por lá você conhece os bastidores, salões e as histórias de um dos teatros mais antigos do Brasil. Você sabe o que está por trás das alucinações? Sim, é algo bastante sério, e as pessoas que têm esse tipo de confusão mental sofrem constantemente. Então, para entender melhor, vamos ouvir a coluna Neurociência em Questão, na locução e produção de Maria Emília Pereira.
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2: Sabe quando a gente fala, fulano está alucinando, como se fosse simplesmente acreditar em algo que não existe? Pois é, a história é muito mais curiosa do que essa explicação rápida. A alucinação não é só crença errada, ela é, antes de tudo, experiência. Uma sensação tão forte, tão vívida, que parece vir do mundo lá fora, mesmo que o próprio cérebro esteja inventando tudo. E o mais intrigante, nem sempre a pessoa acredita no que vê ou ouve. Às vezes ela percebe que aquilo não faz sentido, sabe que não é real, mas a imagem está ali, firme, como se estivesse tendo vida própria. É o cérebro criando uma cena sem precisar de nenhuma luz, som ou toque do ambiente. Uma fábrica de percepções trabalhando por conta própria. Mas afinal, em que situações isso pode acontecer? Bom, aí entra um universo enorme. Tem as situações clássicas, como nos transtornos psiquiátricos, na esquizofrenia, por exemplo. Ouvir vozes é algo bem comum. São vozes comentando a vida da pessoa, conversando entre si, chamando pelo nome ou até dando ordens. Para quem nunca passou por isso, pode parecer distante, mas para quem vive, é tão real quanto qualquer som do mundo externo. E tem outro grupo importante, as alucinações causadas por substâncias. Cada droga bagunça a percepção de um jeito próprio. Os alucinógenos clássicos, como LSD, distorcem cores e formas, criam padrões luminosos e sensações corporais estranhas. Já a cocaína e crack tendem a provocar paranoia e visões rápidas, como sombras ou movimentos onde não há nada. E não podemos esquecer do álcool. Quando alguém bebe muito por muito tempo e para de repente, pode entrar em um estado chamado delirium tremens, que vem com visões assustadoras e confusão mental. Agora, além das drogas e dos transtornos psiquiátricos, existe outro território neurológico envolvido, a privação de sono, por exemplo. É uma fábrica natural de alucinações. Ou seja, o cérebro cansado interpreta mal os estímulos. E com tudo isso acontecendo, como é que a gente faz o diagnóstico? O primeiro passo é simples e essencial, escutar. Perguntar o que a pessoa percebe, como percebe, o que pensa sobre aquilo. Depois, entender a história. E, quando necessário, exames ajudam a descartar causas neurológicas ou efeitos de medicamentos. Mas tem uma parte dessa conversa que sempre aparece: alucinação ou visão espiritual? Essa fronteira é um tema delicado, porque não existe um marcador biológico dizendo isso é espiritual, isso é neurológico. O que existe é o contexto. No final das contas, a mente humana tem essa habilidade incrível de criar mundos internos. E entender as alucinações é, de certa forma, entender a linha frágil entre o que vem de fora e o que nasce dentro da gente. Por hoje é isso, pessoal. Eu, Maria

0: Bia Pereira, narrei e produzi este conteúdo. Na semana que vem tem mais. Não deixe de acompanhar e permaneça sempre curioso.
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3: E assim chegamos à parte final de mais um programa. Essa edição do Que Tem Pra Hoje foi produzida e apresentada por mim, Daniel Alexandre, estudante de jornalismo na UFPE. Este programa teve a supervisão do técnico da Rádio Paulo Freire, Igor Cabral, na operação de áudio, Maria Clara Fernandes, e na operação de streaming do YouTube, Gabriela Paz. Para finalizar, vamos ouvir um som do dia? Esse é sobre Devotos, banda referência quando o assunto é punk rock em Pernambuco. Quem conta melhor sobre a sua trajetória da banda é Catarina Polônio. Um abraço e até o próximo programa.

A Devotos surgiu em Recife no ano de 1988, com o nome de Devotos do Ódio. O primeiro disco da Devotos só foi lançado em 1997, quase uma década depois do início do grupo. O produtor do primeiro disco da Devotos foi Lúcio Maia, guitarrista da Chico Science e Nação Zumbi. É desse primeiro disco a música U-U-A, que a gente ouve e talvez a mais famosa, que fala do bairro onde a banda surgiu e vive até hoje, e é um clássico.

0: No ano 2000, a Devotos do Ódio passou a ser somente Devotos. Neste mesmo ano, a banda lança o segundo disco homônimo. E é desse disco a música Mais Armas Não.
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1: O terceiro disco da Devotos foi lançado em 2003 e se chama Hora da Batalha. Logo na primeira música, Roda Punk, a letra diz que a Devotos e a Roda Punk são da paz, inclusive nas apresentações ao vivo, a banda costuma pedir que a Roda Punk seja formada só por mulheres.

O terceiro disco da Devotos também tem a música Autoestima, que começa dizendo: "Estou aqui para vencer". É uma característica das bandas de punk a denúncia social e a conscientização política. A Devotos canta a realidade do Alto Zé do Pinho e dos subúrbios do Brasil, que não é diferente da periferia no resto do mundo.

Entre discos, singles e EPs, a Devotos tem mais de uma dezena de trabalhos lançados. A banda é formada por Canibal, vocalista e contrabaixista, Neilton, guitarrista, e Celo Brown, baterista. A Devotos é uma referência no punk e suas músicas têm um propósito de conscientizar e de mudar a realidade através da arte. Um bom exemplo é a música Meu Bairro é o Maior, que fecha o segundo disco da Devotos.

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1: 10 horas e 58 minutos.
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2: Oi, abençoado. Chegou a água.
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0: Olá, ouvintes da Rádio Paulo Freire, da Universitária FM e você que nos acompanha pelas plataformas digitais.
1: Puxa a cadeira, aumenta o volume, chama os vizinhos, está começando o programa Cadeira na Rua, Ideias e Culturas Periféricas.
0: Eu sou Tarcísio Camelo, jornalista e residente em comunicação popular. Sou homem branco, cabelo curto e barba cheia.
1: E eu sou Marcela Caetano, jornalista e também residente de comunicação popular. Sou uma mulher preta de cabelo cacheado curto.
0: No programa de hoje, quem puxa a cadeira aqui no estúdio para conversar com a gente é Bion, que é cantora, escritora e poetisa da Zona Oeste do Recife, para conversar sobre representação feminina no rap.
1: No quadro Testemunho, vamos ouvir o depoimento da jornalista Lene Ferreira. Ela conta os desafios de ser empresária, preta e periférica, moradora do bairro do Barro.
0: No quadro Releitura e o Direito Humano à Literatura, a gente escuta o texto literário de Luna Vitrolira.
1: Tudo isso e muito mais agora, no Cadeira na Rua.
0: E como na vida a gente não vive sem arte, vamos ouvir um texto literário no quadro Releitura e o Direito Humano à Literatura. Esse é um espaço para conhecermos pessoas que escrevem e ouvirmos dicas de livros.
1: E hoje vamos conhecer a literatura da escritora Luna Vitrolira, poeta, cantora, compositora, atriz, pesquisadora, palestrante e mestre em teoria da literatura, com ênfase em oralidade e poética das vozes.
0: Luna é natural do Recife e cresceu na cidade de Paulista, Pernambuco. Ela começou a fazer poesia no sertão do Pajeú.
1: O texto que vamos ouvir agora é Porões do Navio e fala sobre o racismo na linguagem cotidiana das pessoas. Vamos ouvir.
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4: Negra.
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4: Negra.
3: 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Mas a pomba branca é exaltada.
4: Negra.
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4: Negra.
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4: Negra.
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4: Negra!
3: Meu corpo não nasceu para senzala. Sou filha de Alafim de Oyó Xangô. A liberdade é meu, axé de fala. Caô, cabeça, lé, caô. É isso aí. Lembra? Quem fez pode não lembrar. Mas quem sofre não se esquece.
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1: O texto literário que acabamos de ouvir foi gravado pela coordenadora da Rádio Paulo Freire, Paula Reis, na mesa de glossa Mulheres de Repente, durante o São João de Arco Verde.
0: O poema Porões do Navio está presente no livro de Luna Vitrolira chamado Memórias Têm Águas Espessas. O livro mergulha na busca pela ancestralidade negra da autora.
1: Ancestralidade apagada, enraizada na zona da mata de Pernambuco, de onde vem a família materna de Luna Vitrolira. A poeta também nos lembra que a zona da mata é um território profundamente marcado pela cultura da cana-de-açúcar e pela violência colonial.
0: A força da poética e da oralidade de vozes é muito presente na literatura de Luna Vitrolira. E é dessa força que também vem nossa convidada de hoje no Puxa Cadeira.
6: Ei, vida, puxa a cadeira!
0: Cantora, compositora e poetisa. Bione é o nome pernambucano da representatividade feminina quando se fala no mercado do rap.
1: A jovem multiartista foi a primeira artista de Pernambuco a lançar um álbum audiovisual completo no cenário do rap.
0: Desde os 11 anos de idade, Bione improvisa rimas, poemas. Aos 14, ingressou no movimento hip-hop, compondo rimas mais elaboradas em tom de protesto.
1: Em 2025, ao lado da produtora Rock Danger, Bione lançou a música Subversiva e está na preparação para lançar o seu novo álbum, Pirra Louca. Seja muito bem-vinda, Bione.
7: Salve, salve, vocês. É nóis. Bom dia a toda a audiência. Tamo aí.
0: Bem-vinda. Bione, dá pra tu fazer uma autodescrição tua pra quem tá ouvindo a gente?
7: Então, eu sou Bione, sou uma mulher negra, não tão retinta, mas linda. Tenho 1,63m e tô com nagô hoje, mas posso estar com vários cabelos, que as negronas mudam de cabelo toda hora.
1: Isso aí, arrasou. Então, Bione, no começo do programa, a gente ouviu o texto literário de Luna Vitrolira. A poesia dela é vista como um ato político e os textos dela são verdadeiros protestos contra o sistema racista, machista e fascista. Bione, a tua poesia também, elas são gritos de protesto, né? Elas têm isso muito presente. Para você, qual é o potencial que a poesia tem para combater um sistema tão opressor?
7: Então, primeiramente, quero mandar um salve para a Luna. Luna é uma referência para mim, né? Quando eu comecei a recitar no slam, a fazer batalha, ela já era essa performer, né? Essa poeta que sabia, de fato, apresentar o seu poema de uma maneira forte, de uma maneira potente. Já era uma referência para mim. Então, um salve aí, Luna. Então, eu acredito que a gente, quando escreve, e a gente está num lugar de vulnerabilidade social, né? Onde eu, muito jovem, começando a fazer poesia marginal, muito novinha, podendo estar falando de várias outras coisas, tendo que estar falando sobre ser uma mulher preta que merece respeito, exige muito da nossa própria entrega, sabe? E da nossa própria saúde mental mesmo. E aí eu me sinto pronta para fazer isso e continuar fazendo a arte que eu faço, e comunicando da maneira que tem que comunicar para mulheres pretas.
0: Bione, a força da oralidade ela também está muito presente, né, no teu, como característica, né? E você trabalha fazendo isso, você falou, desde muito nova.
7: Sim.
0: Tu lembra qual foi a primeira rima que tu lembra, assim? Será que tu podia puxar na memória?
7: Eu lembro que o nome da poesia era Desordem e Regresso. Eu tinha 13 anos, mas eu já fazia coisa assim porque faz muito tempo. Eu era muito criança, tipo 11 anos, entendeu? Já fazia coisa do Dia das Mães, coisa para carnaval, Dia dos Pais. E eu ganhava notas por essas coisas, entendeu? Era meio que revertido. Porque algumas coisas de exatas assim eu não sabia. Os professores, não, ela faz uma poesia aí pro Dia das Mães para dar um ponto a ela, dois pontos. Ela é maravilhosa, entendeu? Eu já tinha isso de escrever. Por isso que eu não consigo me lembrar dos primeiros versos. Mas do slam pra frente eu consigo lembrar de algumas. Principalmente em Pernambuco, que eu cheguei no slam BR, né, em 2018. Porque depois disso, tanta letra que a gente faz. Tanta letra. Numa semana sai 10 letras, se você tá ligado.
1: Sim, se tiver instigada.
7: Entendesse? E aí eu me lembro da de Pernambuco, que fala... Até Bel trazer pra PE o troféu dos Lamber. Aí se entenderam a parte do não teste. É essa galera mesmo que Bacuixu se refere. Eu não tô nem aí pra qual região tu prefere ou qual poeta do Brasil tu admire. A única coisa que nos difere é que enquanto tu planta ódio, eu faço com que o jogo vire. Dane-se do que tu duvida. Só não pode duvidar da empatia na nossa essência. Porque se dependesse do Nordeste, o Brasil nunca teria fascista na presidência. Mas agora vocês vêm fingir demência. É que quando a gente acende, essa galera fica tensa. O único argumento que eles têm é a ofensa. Mas pra se referir ao meu povo, dessa vez tu vai ter que pedir licença.
1: Massa, muito bom.
7: Esse é um show, é nóis. Esse é o mais antigo que eu lembro, assim. E às vezes até esquecendo, né? Não consigo lembrar. Porque eu me apego muito às músicas de Ego. As músicas que eu tô produzindo também de Pirra Louca. E acaba que algumas restas vão ficando bem distantes assim da memória, sabe? Mas eu tento dar notadinho.
1: Fica tudo com carinho, guardadinho.
7: Tudo arquivadinho, claro. Porque a história é isso aí, né?
1: Isso. Então, em 2019, tu lançou o livro Furtiva, né? Que ele reúne poemas que falam de amor. E no prefácio do livro foi escrito por Lene Ferreira, e ele diz exatamente assim: para a militância fazer sentido, para a luta fazer sentido, antes é preciso revolucionar. Bione, como foi o processo de criação desse teu livro. Foi teu primeiro livro, né?
7: Sim, meu primeiro e único livro até hoje, Furtiva. Olha, quando eu venho do Islã BR, eu já venho com reconhecimento aqui na cidade, né? Alguns jornais, alguns portais querem conhecer e falar dessa menina que foi para uma competição nacional de poesia falada, né? E os textos, geralmente, dos slams, não obrigatoriamente, mas geralmente, são textos de protesto, de pessoas pretas, das mulheres, sobre violência contra a mulher, enfim, textos fortes mesmo. E aí eu já conseguia sentir que não era só isso que eu queria fazer, sabe? Foi uma coisa de, tipo, todo mundo já estava esperando o Bione falar uma coisa pesadona, sabe? Bione falar uma coisa de sofrimento e tal. E foi quando Lene Ferreira, que é a minha produtora, né, da Qualtune Produções, a CEO da Qualtune, chegou para mim e fez assim, olha, por que você não escreve um livro? Um livro. É muito massa, uma coisa física também que você vai dar para as pessoas. Eu ainda não tinha feito nenhuma música, lançado nenhuma música, nada. Aí ela, você tenta expandir seu trabalho de uma maneira mais concentrada. Eu já fiquei, então no livro não quero estar botando não, essas coisas não. Entendeu-se? E comecei a pegar os poemas que eu escrevia, né? Porque jovenzinha, namoradinhas, assim, na escola e
1: romântica.
7: Tal. E aí esses textos são uma compilação de textos sobre amor a outras mulheres, entendeu? E aí a furtividade vem dessa ideia de ser escondido, de ser algo que não pode ser revelado, entendeu? E também, às vezes, por elas serem meninas brancas, sabe? Vários recortes que existem, né, nesse livro. Hoje eu tenho muito orgulho desse trabalho. Muito, muito orgulho desse processo e de entender também que o tempo passa, sabe?
0: Sim.
7: E que hoje eu sou livre. E ainda que existisse essa Bione furtiva, hoje não, ela não é furtiva mais, sabe? Mas a ideia de criar isso veio no momento certo. Foi no meu aniversário de 16 anos que eu lancei. A gente esgotou todos os livros. Chegaram pessoas para comprar e não tinha mais livro.
0: Essa daí já é a segunda edição, já, né?
7: Tá entendendo. E aí esse livro é brabo. Deixa
1: eu ler. Nosso apresentador, ele queria um autógrafo.
0: Vou querer. No final do programa eu trouxe para pegar um autógrafo aí.
7: Nossa, é muito lindo esse livro, velho. Olha, essa aqui é boa. Melhor do que tu me ter como propriedade é eu ser tua e me pertencer. Melhor do que ouvir o teu te amo é sentir o teu amor. E ainda vai ter gente pra dizer que não há diferença.
1: Muito bom.
7: Sabe? É uma jovenzinha que sentou pra falar sobre amor de uma maneira bem fluida e bem tranquila. E eu encontrava refúgio nessas letras, né?
1: E encontro com apenas 16 anos, né? Tu ter tanto entendimento assim do que é o amor e fazer um livro tão gostosinho de ler. Sim. Eu li ele ontem. Muito gostosinho.
7: Não é. Ele é temporal, furtivo.
0: Tem muita coisa também que você fala a partir do dia a dia, né? Pegando ônibus.
7: Sim. Inclusive, é o piso do ônibus, né? Se você perceber...
0: Livro,
7: a capa,
0: né,
7: do livro é o piso do ônibus.
0: Pode mostrar nessa câmera.
7: Desculpa. É o piso do ônibus. Se você olhar direitinho, são poesias escritas, a maioria, dentro de ônibus, e fala também sobre ônibus, e a gente brincou com isso, né?
0: Que massa. Bione, mas tu também começou muito cedo com tudo, né? Tu já tá falando sobre
7: sim,
0: isso.
7: Sim, comecei a existir cedo, né?
0: E aí, tu começou a participar das batalhas de rap, né? Que se destacou nacionalmente por conta do Islã das Minas. E que esse movimento, ele representa... O que é que ele representa para a tua história, assim, o movimento da Islã das Minas?
7: Então, há uma diferença entre batalha de rap e batalha de slam. Porque rap é improviso. Você chega, bota o beat e os MCs, eles competem entre si. Já a batalha de slam são poesias decoradas, faladas. Você não embate com ninguém diretamente, entendeu? A poeta recita seu poema de até 3 minutos autoral. E geralmente essas poesias já estão decoradas, nem sempre são improvisadas, mas há também de acontecer. E aí é só para dizer também que eu não consigo improvisar. Não consigo entrar na batalha de rap e improvisar, porque eu prefiro escrever, entender aquela métrica, aquela organização das palavras, até edito bastante coisa para poder jogar pro mundo e decorar. Então, e aí o slam me aparece no melhor momento da vida, onde eu não me vejo mais capaz de batalhar. Falo assim, nossa, não sei, botar um beat assim, eu começar a rimar, improvisar, não sei. E aí surge o Islã das Minas, que é um lugar mais confortável do mundo para estar, porque todas são poetas mulheres, as juradas são mulheres, então a gente entende da nossa vivência, né? Então, ter entrado no Islã das Minas já muito cedo foi a escola, acho, acredito, né? A escola foi o Islã das Minas e o Movimento Islã, já que eu fui para o Islã de Dupla também, fui para o Islã BR no, em São Paulo. A vivência de Islã é sobre poesia marginal, sabe? É sobre rap, é sobre criação da periferia. E aí tem essa influência na minha vida, porque eu não deixo de botar minhas restas em nada. Se eu tiver um show de quatro músicas, eu tenho que botar uma resta no meio, porque eu acredito muito na poesia antes do instrumental, sabe? Sim. No que é escrito, para depois se tornar música, se tornar livro. O que é escrito é o que tem que ser focado, sabe? O foco principal da artista. Por isso que eu acredito que o Movimento Islã tem muita influência na minha vida. Eu escrever, decorar e apresentar é a essência disso.
1: É, falando sobre a representação feminina, tanto no rap quanto no slam, tu acredita que o movimento do hip hop, ele hoje em dia tá conseguindo pautar mais a identidade de gênero?
7: Olha, a gente consegue ver aí as mulheres empoderando o hip hop de uma maneira jamais empoderada no mercado da música brasileira, entendeu? Hoje a gente tá vivendo um momento de boom histórico, de a gente ver mulheres ricas, mulheres milionárias. Tasha e Trace, por exemplo, se consideram novas ricas. E é muito incrível a gente ver duas rappers se considerarem novas ricas, entendeu? Duquesa é considerada, não sei se uma nova rica, mas como eu ouvi Tasha e Trace falando isso, eu falei, caramba, então a gente tá vivendo um momento mesmo de revolução, que as meninas estão tomando tudo, as meninas estão com música em alta aí. Então, isso é um mérito principal das mulheres, entendeu? Os homens estão continuando fazendo o que eles fazem.
1: É. A Júlia Costa hoje em dia mesmo.
7: A Júlia Costa também é uma grande empresária. Para além de rapper, ela tem uma marca nacional que todas as meninas que escutam rap querem usar. Entendeu? É sobre essas revoluções que as mulheres estão tendo a oportunidade de fazer, porque fazendo elas sempre estiveram. Carol Conká aí está com 25 anos de carreira. Inclusive, eu estive no Latinidades, assisti o show dela de 25 anos de carreira, e é muito incrível ver a performance de uma artista rapper que tem 25 anos de carreira, só ela e o DJ no palco, sabe? E aí ver como é empoderador uma mulher preta, rapper, que tem mais de 20 anos de história, conseguir subir no palco e fazer a galera cantar. Então, essa revolução do hip hop feita por mulheres tá acontecendo, a gente tá conseguindo ver.
1: Para quem não sabe, gente, só para contextualizar aqui, o Latinidades é um festival que acontece em Brasília desde 2008, e ele é referência para mulheres pretas, empoderamento de mulheres pretas no mercado de trabalho, na produção musical, no teatro, enfim, várias áreas.
0: Falando dessa coisa de música, né? Em 2019 você lançou seu primeiro mixtape e começou a se expressar pela música também. Como foi esse processo de começar a fazer música e esse início da trajetória?
7: Sim. Minhas poesias, elas sempre foram muito ritmadas, muito rimadas. Eu sempre gostei. E eu sempre acreditei que era isso. O meu negócio era fazer rima. Independente de botar em beat ou não, ou de apresentar no slam ou não, meu negócio era fazer rima. Apresentar coisas rimadas. E aí, quando eu e Lene também conseguimos enxergar a possibilidade de fazer uma mixtape, a gente já agarra isso logo, vamos fazer. Olha, eu tenho essas músicas aqui, botei nesse beat aqui, não sei o quê, Deixa de Garota Brincar também, que é um sucesso. Meu maior sucesso, que eu quero fazer várias versões, inclusive. Deixa de Garota Brincar já saiu na minha primeira mixtape, então já diz muito também sobre a eficácia mesmo do trabalho, sabe? Foi especial, véi. Eu sabia, era o processo, sabe? Era parte do processo. Tem que lançar o mixtape pra depois lançar um álbum, pra depois lançar outro álbum, pra depois lançar outro álbum, sabe? Processo.
0: Como é que foi a primeira batida e a que tu fez, assim?
7: Eu fiz primeiramente Sai da Frente, a música Sai da Frente, mas eu não sabia se ia ser Sai da Frente o nome. Na verdade, o nome, ele surgiu depois dessa frase que eu falo. O nome, na verdade, ia ser Delito, porque eu era menor de idade, e menores de idade, quando fazem coisas fora da lei, não são criminosas, entendeu? Eles cometem delitos. Isso. Aí seria isso, entendeu? É como se eu estivesse fazendo um delito para a sociedade e tal. Mas depois eu falei, ai, nossa, isso é tão... Coisas óbvias, assim, tipo, que homens também pensariam, sabe? Não, vamos por outro lado. E aí, quando a gente tem com o Lenny, que a gente escutou, eu já falo essa frase, né? Eu lembro de quando me negaram oportunidades, lembro todas as vezes que não acreditaram em mim. Aí, no final, eu falo, sai da frente. Aí, Lene, sai da frente. Aí, eu, sai da frente. Aí, virou, sai da frente. E a primeira música foi essa mesmo, sai da frente. Depois foi vindo Única, Antes dos 20 e... Deixa eu ver também.
0: Que massa.
1: Tem um provérbio africano que nos ensina que se você quer ir rápido, caminhe sozinho. Se quiser ir longe, vá junto. Trazendo a conversa para a força da coletividade, vamos ouvir agora o depoimento da comunicadora, produtora e militante Lene Ferreira. Ela é moradora do bairro do Barro, na zona oeste do Recife.
0: Lene fala sobre a força da coletividade a partir da atuação dela nos coletivos Afoitas, Quintal Capibaribe e Aquatune Produções. Vamos soltar. Pode soltar.
8: Testemunho.
9: Eu sou Lene Ferreira e sou moradora do Barro, na zona oeste do Recife. Atualmente eu faço parte do coletivo Afoitas, que é um coletivo de comunicação independente de mulheres negras. Eu também integro o Quintal Capibaribe, que é um projeto de economia criativa e agricultura familiar de São Lourenço da Mata. E eu também integro o coletivo Aqualtune, que é um coletivo de produção cultural que a gente tem cada vez mais profissionalizado para virar um negócio. No caso do coletivo Afoitas, ele tem uma relação direta com comunicação, né, que são duas áreas que eu atuo, comunicação e cultura. É um portal, é uma mídia negra independente que tem como principal objetivo visibilizar e potencializar o pensamento das mulheres negras do Nordeste. A gente tem muito esse recorte, sabe, de nordestinização do pensamento a partir do que essas mulheres têm feito nessa região, porque a gente entende que o resto do Brasil só olha pra gente com um olhar de inferioridade e não entende a potência, né, criativa, né, e revolucionária das mulheres do Nordeste. Então, a gente tem um recorte muito forte de raça e gênero. Na Aqualtune Produções, o nosso viés é, de fato, na perspectiva de gestão de carreira artística. A gente começa com várias artistas da cidade, Raíssa Dias, MC Negrita. Hoje, a gente tem um foco maior e quase prioritário em Bione, porque a gente entendeu que, como um coletivo, né, de mulheres negras e sem muito capital de giro, a gente não tinha condição de abraçar tanta gente. Então, a gente fez uma escolha estratégica de trabalhar com um artista com mais foco para dar mais frutos e poder continuar trabalhando com outras artistas, que é o que a gente consegue fazer, né? A gente apoia várias artistas, mesmo que não tenha um contrato direto. Então, a Aqualtune, ela é realmente um projeto que tem se desenvolvido como um negócio, né? Um negócio criativo no ramo da música, da cultura. A gente não consegue fazer nada sozinho. A noção de aquilombamento, para mim, ela está muito, muito relacionada também com a minha atuação profissional. Tá? Gerar renda não só para mim, mas para outras pessoas igual a mim, né? Pessoas que são de onde eu sou, que vêm de lugares como o lugar de onde eu venho. Então, para mim, essa perspectiva de aquilombamento, de coletividade, é o que faz dar sentido às coisas que eu faço, porque eu acredito que a gente precisa, enquanto seres humanos na Terra, contribuir para um ecossistema, né, que está além de nós. Então, eu não me identifico com visões e gestões muito capitalistas no sentido do individualismo. Eu acho que tudo que a gente faz tem que gerar um impacto para outras pessoas, que está além de ser só a nossa família, sabe? Eu acho que é um compromisso social. Coletiva Afoitas, na perspectiva de ser um portal, de visibilizar mulheres negras e o que elas fazem e produzem, ou a comunidade negra também, porque a gente entende que não vai falar só sobre mulher negra, até porque a gente precisa se aquilombar com os nossos, né? Então, a gente precisa considerar também o que os homens negros estão fazendo, o que os homens negros estão pautando. E aí, na Afoitas, a gente tem esse lugar de realmente tentar impactar, né? Querendo ou não, a gente faz isso quando a gente faz uma denúncia, quando a gente mostra que uma mãe de santo, né, sofreu intolerância religiosa, quando a gente mostra um trabalho de um artista como o mestre Zeca do Rolete, né? E fala sobre essas pessoas, a gente, de algum modo, está contribuindo com a nossa comunidade. E gerar memórias também, né? Registro, porque a história se faz assim, né? Construindo memórias. E isso foi uma coisa que foi muito negada para o povo preto, né? A gente não tem muitas histórias contadas. E na perspectiva da Aqualtune, eu também acredito que a cultura, ela não consegue se desenvolver se não for em cadeia. Então, não tem como produzir um artista sozinho. Eu preciso ter um designer, eu preciso ter uma pessoa que vai fazer assistência de produção, eu preciso ter uma pessoa que vai pensar na carreira, vai fazer um planejamento. Então, é preciso que a gente tenha essas diversas forças fazendo aquilo funcionar. Eu acho que a gente se cansa menos e tem mais motivação para fazer coisas extraordinárias e revolucionárias se a gente não tá sozinho.
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1: Para você que chegou agora no estúdio da Rádio Paulo Freire, Bione, multiartista pernambucana da Zona Oeste do Recife, para falar sobre a representação feminina no rap.
0: Bione, a gente ouviu no testemunho de Lene, que falou sobre a atuação dela na Aquatune Produções, que é a empresa que você também faz parte, desde o início da carreira. E o que mudou na sua vida depois de se unir coletivamente com Lene e toda essa galera? Conseguiu ir mais longe, como disse o provérbio africano?
7: Então, eu não sei como seria se não tivesse Lene, entendeu? Porque na primeira batalha de Islã, eu encontrei Lene e Lene me encontrou. Entendeu? No primeiro Islã das Minas, que a gente tava lá na Rua da Aurora, eu não sei se ela já tinha ido, acho que ela já tinha ido para Saraus, na cidade, mas era o meu primeiro Sarau. E aí ela já tava lá no evento, entendeu? Ela já era uma jornalista na cidade, entendeu? E aí quando eu cheguei lá, que eu recitei, fiquei em segundo lugar, ela ficou encantada. Eu percebi que ela ficou encantada, entendeu? Ela e outras pessoas também do movimento que estavam lá, que viram, nossa, onde é que essa menina tava, sabe? Porque eu já recitava na escola, na minha comunidade, no bairro, sabe? Mas não fazia isso. E aí, quando ela me encontra, eu encontro ela, olha, tô começando a produtora e tal, Aquatune, a gente já tem a ideia, né, pra trabalhar com artistas e tal. Eu valor, vem. Criança, assim, sabe? 13 anos, na casa de mãe e pá. Aí eu vi no Facebook o negócio da Aquatune, a página da Aquatune. Não tinha nem Instagram ainda. E a gente foi indo, velho. No ano seguinte, eu fui pro Slam BR e ela foi comigo, tá ligado? No ano seguinte, eu lancei meu livro. Eu lancei com ela, ela fez meu prefácio, entendeu? No mesmo ano, a gente lançou Sai da Frente Juntas. No ano seguinte, a gente ganhou o pré-amp. No ano seguinte, durante a pandemia, a gente produziu o álbum Ego, sabe? A gente tá aqui, a gente tá juntas. Bione e Aquatune é uma união esse é o resultado dessa união, sabe? E eu acredito muito no nosso trabalho mais pra frente.
0: Tem tudo pra ir cada vez mais longe,
7: com
0: né?
7: Com certeza, com harmonia, paciência, porque querendo ou não, é uma relação de muito tempo, sabe? Ela se relaciona com a criança que tá crescendo literalmente, entendeu? É um desafio pra ela também. Com certeza, sem dúvidas. É um desafio trabalhar com um artista que, desde a infância até a vida adulta, está trabalhando junto com você. Então, são várias mudanças que é necessário que eu entenda e ela acabe tendo que entender também. E aí é massa que a gente, harmoniosamente, no diálogo, a gente vai se entendendo e vai conseguindo chegar cada vez mais longe.
1: Nossa, que lindo. Inclusive, né, essa semana, acho que foi umas duas semanas atrás, agora em julho, né, você recebeu o prêmio da Rhythm and the Business, né, que foi lá em Brasília, na Latinidade, e você chamou o Lene, não foi pra receber o prêmio contigo,
7: Oxe,
1: eu vi
7: com
1: lá
7: certeza.
1: Pelos seus stories. Então, acho que aquilo ali passa na tua cabeça, né, geralmente, esse processo todo que vocês foram construindo até chegar naquele prêmio.
7: Com certeza, até e não é nem esse processo todo, é o processo todo até pra apresentar lá.
0: Sim.
7: Entendeu? Porque era uma apresentação, era 11 minutos ao total de apresentação, mas dividido em dois blocos. O primeiro bloco era uma apresentação de 5 minutos, uma apresentação musical, e o segundo bloco era a apresentação de um plano de carreira. Entendeu? E ninguém melhor pra falar da minha carreira no futuro, ou até da minha carreira mesmo até agora, do que Lene, entendeu? E aí a gente construiu juntas esse material. A apresentação artística, pô, eu pegar pra fazer uma letra pra mim, pelo amor de Deus. Me respeita. Tá ligado? Peguei, fiz uma letra, achei que não era estratégico chegar já lançando uma das minhas 1000 músicas,
0: Sim.
7: achando que a galera vai amar e aplaudir. Eu falei, não, se é um pitching pra me apresentar, eu vou fazer uma música apresentando o meu trabalho. A música é, inclusive, uma música muito boa.
0: Como é que é?
7: Ela é bem longa, véi. Pra começar, vou ter que escolher esse beat. Salve o real hip hop e o sotaque de Recife. Bione é o meu nome, minha fanfic de criança. 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Sandália de couro, a mais nova dos 24. Nota máxima, na primeira rodada, terceiro lugar do game, nada mal tá registrado. Trouxe o bronze pra casa, considerada no estado. 16, primeiro livro, furtivo é amor de fato. Uma adolescente falando que amor entre mulheres pode ser reforçado e jamais disfarçado. Ainda com 16, primeiro EP, sai da frente. Realmente eu já tava avisando, não podia parar por nada, tinha que fazer minha grana. 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Enfim, aí eu conto a minha história toda, até chegar em ego, sabe?
1: Caramba, muito massa.
7: E aí eu vou lançar essa música, gente. E aí isso é só uma prévia. Eu vou lançar esse som pra vocês escutar.
1: E falando em ego, né? Em 2022 você lançou esse álbum. Quais são os temas que tu traz nele? Como foi o processo criativo de Ego?
7: Então, Ego foi uma produção nossa. Só rapidinho pra concluir sobre Latinidades. Aí na segunda fase, a gente passou pra segunda fase, a gente já tava certa que ia passar. O Lênis falou, não, essa música aí tá incrível, vamos fazer o segundo material. Aí a gente fez o segundo material, foram 6 minutos de apresentação de carreira. Eu disse pra galera lá, fui muito aberta também, sabe, de dizer assim, gente, tô saindo da minha zona de conforto, de estar apresentando aqui pra vocês slide, coisas de futuro, mas assim... Enfim, falando as coisas que a gente pensou em falar, sobre prospecção, sobre a gente querer ter reuniões com pessoas de fora mesmo, do Nordeste, que possam potencializar nosso trampo, sacou? Vendo também uma estratégia de ser vendável ali.
8: Sim.
7: E aí foi o que convenceu a galera, foi o que a gente fez a gente ganhar essa premiação, que é foi 10 mil reais, né? E um show no ano que vem, lá no Festival Latinidade, já confirmado.
8: Que massa.
7: Então, não tinha como não chamar a Lene pra isso, gente. Se ela tava lá, ela ia ter que subir lá pra falar, porque é nós. É nós.
1: Inclusive, o Ego, né? Tu disse nos seus stories, eu acompanho teus stories, que ia fazer parte da tua turnê lá em Brasília, né? Do
7: Sim,
1: ano que vem.
7: É esse show que a gente vai levar.
1: Como é pra tu também tá tendo esse teu primeiro disco já indo pra fora do estado?
7: Então, Ego é um disco que eu achava, principalmente uns 2 anos depois de lançar ele, ano passado, né? Eu lancei ele em 2022, 11/11. Eu pensava assim, nossa, velho, a gente tá fazendo um show, um processo tão massa e a galera do estado fortalece pra caramba, mas é muito difícil que outros estados, que outras regiões escutem o álbum, é muito difícil que outras pessoas acessem. E aí as pessoas começaram a ouvir mais, pessoas de todo lugar do Brasil mandando mensagem, Bion, sou do Piauí, escuto o Ego, sou do Maranhão, escuto o Ego, tô aqui em SP, espero pra ver esse show, justamente por essa movimentação de shows que a gente tá fazendo, a gente tá conseguindo ver o álbum andar mais, entendeu? Por isso eu acredito que Pirra Louca vai esperar um pouquinho mais pra sair. Porque Ego é um processo de... É um trabalho que teve um processo muito árduo para não ser aproveitado, principalmente esse show. É um show muito bom, a gente tem 3 bailarinas maravilhosas, a gente tem violino no show, a gente tem backing vocal no show, a gente tem um show pronto para viajar ao Brasil, sair de Pernambuco e apresentar ele o tempo que for. Eu tô super paciente, sabe? Mas Pirra Louca tá aí, hein?
1: Nossa.
0: Eu tenho uma pergunta sobre Pirra Louca, mas antes eu vou ler aqui um comentário da ouvinte Graça Helenice dos Santos Braga. Ela comentou: fico muito feliz de perceber a continuidade. Bione está semeando escrevivência como ato político e de muita amorosidade.
7: Então, é nóis. Valeu mesmo.
0: E aí, já trazendo essa curiosidade que você trouxe a partir do Pirra Louca, em 2025. Você lançou Subversiva, né?
7: Sim.
0: Que é um single. E aí, o que é que a gente pode esperar de Subversiva? E se Subversiva vai estar no Pirra Louca?
7: Então, Subversiva é um single solto. A gente fez essa parceria com a Rock Danger, de gravação. A gente conseguiu gravar um clipe lá, mas Subversiva é um single solto. É uma música que a gente soltou mesmo, que faz parte do processo de Pirra Louca, porque está sendo escrita junto com as músicas, mas essa música não é de Pirra Louca.
0: E o que é ser subversiva pra você?
7: Ser subversiva é mudar tudo, quebrar a banca, virar a mesa, dizer que quem manda aqui é nós e que a gente não vai ser mandada. É tipo isso, entendeu? Subverter o sistema de chegar. Ah, não, espacinho, não me vem. Eu falo isso numa música chamada Pensei em Parar. Não me vem com essa pala de espacinho, é tudo nosso e não vai reverter. Me intitula rap feminino pra não assumir que não sabe fazer. E ser subversiva é isso, é chegar amassando tudo mesmo. Subversiva. Mudar a estrutura do sistema e dominar tudo.
0: Bion, o que a gente pode esperar desse álbum novo, Pirra Louca?
7: Pirra Louca tem músicas muito boas, gente. Pirra Louca tem as melhores músicas que eu já escrevi até agora. Eu consigo dizer isso tranquilamente. Até melhores produzidas também com relação ao meu próprio ouvido, sabe? Eu consegui também comunicar para os produtores. Olha, eu quero esse beat assim, quero isso assim, entendeu? Tem um toque meu também nos instrumentais de organizacional, sabe? E tá sendo muito legal produzir esse álbum, dirigir esse álbum também, junto com alguns parceiros, né? Tá sendo massa.
1: Já tem data?
7: Tem não.
1: Não, é?
7: Tem data nada?
1: Mas tá perto, tá mais perto que eu.
7: É.
0: Quem sabe no futuro, quando as pessoas estiverem ouvindo no streaming, pode ser que já tenha saído até.
7: Pois é.
1: Estamos entrevistando Bione, multiartista pernambucana. Vamos ouvir a passagem sonora de hoje no quadro Escuta o Som.
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10: Jardim interno do CAC. Tem um pessoal varrendo aqui. Do outro lado tem o restaurante do CAC, nos fundos fica a Raul de Paulo Freire. Agora são 11:30 da manhã.

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1: Eu sou Tarcísio Camelo e estamos entrevistando Bione, multiartista, poeta da Zona Oeste do Recife.
2: E eu sou Marcela Caetano. Você ouviu e escuta o som, uma paisagem sonora gravada no Jardim do Centro de Artes e Comunicação, conhecido como CAC, no campus da UFPE, onde funciona a Rádio Paulo Freire. Bione, qual é o som que marcou a tua infância? Qual o som das ruas de onde você vive?
3: Poxa, eu me lembro muito de Calcinha Preta, velho. Mãe cantando Calcinha Preta, ou se não, tem uma mulher, Alice Maciel, véi. Ela é evangélica.
1: Sim.
3: Que ela tocava uma sanfona. Me lembro muito dessa mulher, véi. Alice Maciel, que tocava uma sanfona. Não me lembro alguma música, sabe? Mas consigo me lembrar só da sanfona. Alice Maciel. Quem mais? Rap eu não ouvia muito, sabe?
1: Sim.
3: Não ouvia, tipo, Racionais, Sabotagem, não ouvia. Era mais Calcinha Preta, brega, funk. De homem cachorro eu tô legal, tô legal. Eu quero um homem na moral, que saiba me fazer feliz, bem feliz. Que viva a vida em alto astral. Enfim, mãe, eu escutava esses funk aí, altão, altão. Essas coisas, essas músicas assim, velho. Que mais que mãe escutava. E brega, na rua sempre brega.
1: Sim.
2: Nossa, muito massa. Então, a gente vai falar um pouco agora sobre o poder público. Em relação a eles, como é que você avalia o incentivo à cultura e políticas públicas para fortalecer o cenário do rap, principalmente para os jovens do povo preto, negro, os editais? Como é que você vê a perspectiva dos editais? Você acha que eles são suficientes para essa galera começar no rap?
3: Então, eu acredito que falta informação. Informação. Não só informação, mas formação dos artistas, para eles entenderem que existe um dinheiro público que pode incentivá-los, entendeu? Porque tem artista que não entende, não sabe o que é mapa cultural, não sabe o que é se inscrever no edital, não entende de edital, de regulamento, de botar as coisas lá. Eu, por exemplo, sou uma dessas, entendeu? Eu tenho uma Aqualtune que pô, Lene é braba, jornalista braba, entende dos bagulho e consegue inscrever e viver também relevância no meu trabalho e colocar a relevância do meu trabalho em cima desses projetos, né? Inclusive pelo hip hop ter sido considerado patrimônio, né? Se eu não me engano, né? Salvo engano. O hip hop foi considerado parte da cultura do Brasil recentemente, após fazer 50 anos. Então, isso já inclui um dinheiro público pro hip hop, sabe? Isso é incrível. Mas eu acredito que falta informação para os artistas e até para as produções mesmo dos artistas, as produções independentes, terem acesso a essas coisas e poder dominar esse sistema, né? Para captar recursos para os seus trabalhos. Eu acredito que é um meio, sim, qualquer meio legal que faça um artista alavancar sua carreira, impulsionar seu trabalho, melhorar o seu show, aumentar o cachê, qualquer meio legal é válido, entendeu? O que falta mesmo é o acesso à informação, sabe? Não sei se é suficiente, porque tem gente que nem sabe o que é, sabe? Tem gente que tá fazendo um corre aí há muito tempo de independente por acreditar na causa que o hip hop exige, sabe? E nem trabalha com isso, e vive trabalhando de outra coisa, sabe? Mais organizado.

0: ego seria, acho que quase impossível de sair, ainda que tenha demorado para sair por causa da pandemia e tudo mais. Não sairia, não aconteceria do jeito que aconteceu se não fosse aquela premiação do pré-amplo, entendeu? Lembrando que foram 10 bandas. Sim. E eu só precisava de um microfone e de ligar o cabo da minha DJ. É muita responsa também, eu tinha 16, né? 16 por aí. 17 anos eu tinha no pré-amp e já era uma oportunidade gigante que a gente conseguiu agarrar com muito conceito. Sabe que a história do meu trabalho já é um trabalho muito conceitual. Então, cai sobre mim a responsabilidade de entregar. Então, naquele ano, deu pra mim, deu certo. E aí foi bom.
1: Vamos ouvir agora uma dica de livro que tem tudo a ver com a nossa conversa com Bione, no quadro Releitura e o Direito Humano à Literatura.
2: A mediadora de Releitura e o Direito Humano à Literatura.
3: E a dica do livro hoje é Narrativas Pretas, Antologia Poética do Sarau das Pretas, que acontece em São Paulo. Esse livro foi feito coletivamente, né? É um fruto de um sonho dessas mulheres de criar, ampliar e fortalecer os espaços de fala e de escuta e o autocuidado com as mulheres negras, né? E ela, nesse livro, elas sempre trazem esse provérbio, elas se sintetizam esse provérbio, que um provérbio africano que se diz: se quiser ir rápido, vá sozinho. Se quiser ir longe, vá em grupo. E elas sempre trazem isso, né? E um outro que elas também trazem nesse sarau é: até que os leões contem suas histórias, elas sempre serão contadas pelos caçadores. E nesse livro, Narrativas Pretas, eu quero entrar em destaque com Ingrid Martins. Ela foi em primeiro lugar com a poesia Faca. Me diz qual é a faca que te corta. Navalha, faca de serra, serrote cego, sem dente, busão lotado, encoxada, homens mandando em seu ventre. Me diz qual é a faca que te corta. Peixeira, facão, gilete, faca de cortar pão, racismo a cada esquina, PM que faz arrastão, me diz se não corta o que te fura. É governo que inventa doença, em sequência te vende a cura. É grito de amor, por favor, mas só vende amor que não dura. Me diz o que te despedaça, é nascer para ser alguém, mas crescer e se tornar uma farsa. É não sair de casa por medo e quando sai você vira ameaça. Não ter passagem para ir e também ver parar o seu parça. Me diz, porra, qual é a faca que te rasga? As paredes que te apertam, te sujem e também te esmagam. Essas mesmas paredes que ferem, mas nunca te dão quem afaga. Me diz, você é o peito exposto ou você segura a faca? Você é o atacado ou você é quem ataca? Você corta voo ou ajuda a dar impulsos? Sua faca anda cega ou sua faca corta pulso? Quem é você? O que você faz para se julgar tão verdadeiro? Você é um animal ou você é o açougueiro? E não importa quem é ser, se é abusado ou se abusa. No meio da guerra, eu só quero saber qual é a faca que tu usa. Ingrid, esse livro ele se encontra no acervo da biblioteca Amigos da Leitura, que fica lá no Alzé Bonifácio. Eu sou a mediadora, Selma Oliveira, sou mediadora do espaço. E também sou integrante do coletivo Papo de Mulher.
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2: Você ouviu a mediadora de leitura Selma Oliveira, da Biblioteca Comunitária Amigos da Leitura, do Alto José Bonifácio, sobre o livro Narrativas Pretas, Antropologia Poética, Sarau das Pretas.
1: Ficou interessado em ler os textos e narrativas pretas? Você pode pegar o livro emprestado ou ler na Biblioteca Amigos da Leitura, que fica lá no Alto José Bonifácio, na rua Alto da Conquista, atrás da quadra do bairro.
2: Bione, você gosta de ler?

0: Sim, é uma pergunta que a gente faz meio assim, poxa, com certeza ela gosta de ler. É, qual livro te marcou? Você tem algum assim que você realmente guarda ali no cantinho da sua cama para ficar sempre?
1: Então, tem um livro que eu gosto muito, só esqueci o nome do autor, que pecado. O nome é Passos de Ontem. E ele fala sobre pessoas em situação de rua. E é um livro muito tocante, assim, pra mim. Sabe, eu já li ele umas 3 vezes. É o único livro que eu li várias vezes. O nome é Passos de Ontem. É um livro muito bom, mas pequei. Que eu não me lembro o nome do autor, mas... Vamos aí, hein, cara? Desculpa.
0: Mas a gente vai procurar.
1: Imagina a pessoa falar furtiva. Não sei quem escreveu, vê. Mas é esse livro, Passos de Ontem. Mas eu gosto mais de ouvir. É, eu não leio tanto, eu prefiro mais escutar álbuns de artistas.
2: Falando em escutar, quais pessoas você traz como referência?
1: Djonga é minha maior referência, Tashi Tracy, Duquesa, artistas realmente da atualidade mesmo, que, nossa,
2: e da
1: escrevem
2: tem,
1: coisas.
2: Tem alguém que tu tá ouvindo?
1: Sim, da cena pernambucana eu gosto de Vivone Vivendo. Tem uma música de Vivone Vivendo que é muito boa. Astuta, é muito massa. E infelizmente ela não trabalha assim ainda com rap mais e pá. Mas Vivone Vivendo é braba. Tem Margot braba. Tem Nanago braba. Tem Sete aí fazendo barulho. Tem Leti. A Espirra tudo braba. Fazendo bagulho acontecer aqui na cidade. E eu vendo de pertinho também o crescimento delas. 37, inclusive, eu tenho com 37 um episódio no Destalado, que é quando os 8 beats soltam os beats e a gente rima em cima do beat, sem esperar o beat antes, sabe? Sem saber qual é o beat. A gente bota uma música assim na hora. Eu e 37, estamos no Destalado, ela é brava também. Tamo aí.
2: Que massa.
0: Bione, como é que as pessoas fazem pra ouvir tua música?
1: Todas as plataformas. B-I-O-N-E, sou eu.
2: A gente está encerrando a entrevista com Bione, poeta, multiartista. Muito obrigado. Foi um prazer receber você aqui no Cadeira na Rua, viu, Bione?
1: Nós, Cadeira na Rua, tamo aí. Escuta minhas músicas. Obrigada. B-I-O-N-E.
0: Sabe a música de fundo que você está ouvindo durante todo o programa? É Spray de Pimenta, da Barbarize. O single foi lançado em 2021.
2: A Barbarize surgiu em plena pandemia da Covid-19, com o lançamento do álbum visual chamado de Sobrevivências Periféricas.
0: O som que a dupla faz é bastante dançante e marcante pelas letras que falam sobre o cotidiano vivido pelos integrantes.
2: Quem conta melhor essa história é Catarina Polônio no quadro Som do Dia.
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A gente ouviu a música Geração com Barbarize. Direto do Bode, bairro do Pina, em Recife, surgiu o Barbarize. O duo é formado por Bárbara Vitória e Yuri Lume. A música que a gente ouviu está no EP lançado em 2021, chamado de Sobrevivências Periféricas. O EP foi lançado em plena pandemia de Covid-19 e é um álbum visual. O trabalho tem 6 faixas. Dentre elas está a música

Bárbara e Yuri se conheceram na universidade. Ela, estudante de teatro, e ele, de dança. A dupla começou a se envolver com a música por causa da cantora Michele Monteiro, mãe de Bárbara. Depois da estreia musical da Barbariza em 2021, a dupla segue focada na música, sem deixar de lado o teatro e a dança, já que o grupo é bastante visual. Em 2023, a Barbariza lançou alguns singles, como Tá Massa, uma parceria com Adelaide.

0: dia. É
1: isso. O Cadeira na Rua fica por aqui. Esta edição fica disponível nas plataformas digitais.
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2: Se você quer ir rápido, caminhe sozinho. Se quiser ir longe, vá junto.
1: Até a próxima.
3: Onze horas e 56 minutos.
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8: Está aqui a pessoa, o ser do agreste, da abelha do cupim, da poesia, das rochas magnéticas, da gravimetria, do desenho curvo, do violão, da composição, do trio quase nada, da quase tudo vida, do Mufula. Temos aqui Paulo de Barros Correia.
9: Eu queria dizer uma coisa engraçada que do meu doutorado, né? Quando eu estava na metade do processo do doutorado, eu fui para Cupira, né? Eu tive umas férias, fui para Cupira, e aí meu pai chegou para mim e disse: o que é que tu está fazendo em São Paulo? Eu digo: estou estudando para fazer um livro. Ele disse: como é esse, o nome desse livro? Eu digo: Paleomagnetismo e Anisotropia de Suscetibilidade Magnética do Granito Poliintrusivo Itaqui. Ele disse: é a mãe. Aí, por causa disso, eu botei na contracapa da minha tese, que o nome é realmente isso, um verso de Zé Limeira, que era o seguinte: peço licença aos prugilos, dos quelés da juvenia, dos tofus, dos aldeacos da baixa da silencia, do ginuíno da briba e do grau de grodofobia. Foi a primeira coisa que a banca perguntou: que diabo é isso? Aí eu contei o negócio do meu pai. Eu digo: é o troco do velho. Ele não entendeu nada, mas vocês também não vão entender nada do que Zé Limeira falou.
10: Tá tudo certo.
9: Nem eu, inclusive, porque Zé Limeira, ele inventava as palavras.
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0: Desde a semana passada, estamos dedicando nosso programa a um compositor que viveu pouco, apenas 38 anos, mas que nos legou verdadeiras joias. Falamos de Mendelssohn, compositor homenageado em concerto realizado no dia 22 de setembro pela Orquestra Sinfonieta UFPE e Coro da Academia de Ópera e Repertório, pelos seus 210 anos de nascimento. Iniciaremos o programa de hoje ouvindo uma peça dele de grande magnitude, mas, no entanto, pouco tocada. A Sinfonia 5, Opus 107, que, na verdade, foi a sua segunda sinfonia a ser composta, em 1830. Mas como ela foi publicada somente em 1868, acabou levando o número 5, ficou como a Sinfonia 5. E ela também tem uma alcunha de Sinfonia à Reforma, porque foi escrita justamente em comemoração aos 300 anos da Reforma Protestante. Mendelssohn era de família judaica, convertida ao protestantismo, e através dessa peça exprimiu sua fé de maneira contundente. Vários hinos aparecem disfarçados. Logo no início, ouve-se o Amém de Dresden, que era uma sequência de 6 notas cantadas na época nos cultos protestantes, lá na Saxônia. Essa sequência é tocada pelas cordas no agudo em diferentes momentos da obra, como um sopro do céu, uma inspiração divina. E no quarto movimento, o compositor utiliza o hino de Lutero, chamado Uma Fortaleza Poderosa é Nosso Deus. E a sinfonia termina de forma apoteótica, com esse hino tocado pelos metais, com apoio de toda a orquestra e uma textura coral. Mendelssohn se inspirou muitíssimo nas obras religiosas de Bach, como as cantatas, as quais sempre eram finalizadas com um hino protestante. Devemos lembrar que foi Mendelssohn o responsável pelo resgate da música de Bach, que na sua época era um compositor quase que totalmente esquecido. Em 1829, ele apresentou A Paixão Segundo São Mateus, uma obra-prima do compositor. E então, a partir desse momento, Bach voltou a ser tocado primeiramente na Alemanha e depois em toda a Europa. A Sinfonia Reforma deveria ter sido estreada nas comemorações dos 300 anos da Reforma Protestante, mas, no entanto, o compositor adoeceu e só conseguiu terminá-la bem em cima da hora. E, além disso, a peça era complexa demais para ser tocada sem muitos ensaios e corria o risco de não ser apreciada pelo público da época. E também o caráter abertamente protestante da obra talvez tenha sido motivo de reserva para alguns. Então a sinfonia só seria estreada 2 anos depois, em Berlim, depois de algumas tentativas frustradas em outros locais. Então ouviremos agora a Sinfonia Reforma de Mendelssohn, executada pela Sinfonieta UFPE.

0: Vamos agora para um breve intervalo e voltamos logo em seguida. Estamos apresentando Música.
1: 12 horas e 26 minutos.
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0: Voltamos a apresentar Musicac. Estamos dedicando nosso programa a um compositor que viveu pouco, mas que nos legou verdadeiras joias. Seguiremos com a Sinfonia Reforma de Felix Mendelssohn, executada pela Sinfonieta UFPE.

Acabamos de ouvir a Sinfonia Reforma de Felix Mendelssohn, executada pela Sinfonieta UFPE. Terminaremos nosso programa de hoje com uma peça coral baseada no Salmo 114, Opus 151 de Mendelssohn, composta em 1840. A letra é o seguinte, o Salmo diz: quando Israel saiu do Egito e a casa de Jacó de um povo de língua estranha, Judá foi seu santuário e Israel seu domínio. O mar viu isto e fugiu. O Jordão voltou para trás. Treme, terra, na presença do Senhor, na presença do Deus de Jacó. Essa letra bem forte, né? Então, a música também é bem grandiosa, vocês verão que tem muitos metais, o coro é um grande coro com 8 linhas vocais diferentes. E observem que na seção do meio da peça, uma rápida linha realizada pelas cordas e fagote representa as águas do mar e do Jordão que se afastam para Israel. Durante os anos 1830 e 1840, Mendelssohn escreveu diversas obras vocais a partir dos Salmos, como essa, o que o capacitou a escrever depois dois grandes oratórios, Elias e Paulus.

0: Acabamos de ouvir a peça Salmo 114 de Felix Mendelssohn, executada pela Orquestra Sinfonieta UFPE e coro da Academia de Ópera e Repertório. Nosso amigo Mendelssohn, filho de banqueiros, rico e talentoso, mesmo após ter escrito obras de enorme sucesso, não teve uma vida fácil. Diversas vezes foi discriminado pela sua ancestralidade judaica e morreu jovem, provavelmente de derrame, por conta do choque com a perda de sua irmã, e alguns dizem que por conta de um amor não correspondido de uma cantora. Mas pelo menos continua sendo amado pelo público e presente nas celebrações mais felizes, os casamentos, com sua marcha nupcial, uma das músicas mais tocadas do mundo. Esse foi nosso Musicac. Até a semana que vem. O programa Musicac é produzido pelo Departamento de Música da UFPE e foi selecionado na chamada pública de conteúdos de 2019. Coordenação e apresentação, Arthur Ortenblade. Trabalhos técnicos, missionário José e Duda Lopes. 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
2: 12 horas e 55 minutos.
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9: Agora vamos ouvir Greg Marinho, que vai declamar uma poesia.
10: O nome da poesia, poeta, é Nunca Mais a Ditadura. Ele diz assim: é preciso relembrar o terror da ditadura para que jamais volte o tempo dos tiranos, da tortura. Agentes da covardia fizeram a história sombria, quebrando um livre processo de um instante democrático, impondo um golpe traumático, instalando o retrocesso. Foi o apagar das luzes, quando o país prometia, quando enfim já respirava um ar de democracia. Milicos puseram as normas, porque temiam as reformas que o povo tanto ansiava. No terror daqueles ares, na ordem dos militares, todo o progresso parava. Alertavam para o perigo eles, que eram os golpistas, temendo a instalação com o golpe dos comunistas. O governo que teria a luz da sabedoria de um mestre Darcy Ribeiro, que ensina ciência e amor na expressão de escritor de O Povo Brasileiro. Paulo Freire é quem traria avanços para a educação. Reforma agrária teria, dividir-se-ia o chão para mostrar o grande lastro de dor. Josué de Castro, em Geografia da Fome, é um escritor preocupado e sempre será lembrado respeito por seu nome. Tais homens foram expulsos, arrancados da nação, na truculência dos pulsos que lhes tiraram seu chão. Mentes que trabalhariam para o país e ajudariam na construção de um futuro foram da mãe apartados e seus sonhos sobrestados num tempo atroz e escuro. Salve Gregório Bezerra, Marighella, Julião, Lamarca, Arraes, Rubens Paiva, resistência à repressão, gente de firme postura que enfrentou a ditadura em defesa da verdade, mas os tantos jornalistas, exógos, muitos artistas que gritaram liberdade. Nunca mais nos acometa a aberrante sandice que a boçalidade exista para vermos o que é tolice. Tem-se mais aqui cuidar que a doença militar tortura e a tortura ostenta. A corrupção nas polícias só fortalece as milícias e os que o crime é que as alimenta. Já se vão se 61 anos daquele golpe de Estado, e é necessário lembrar esta mancha do passado para que os filhos não permitam essas dores se repitam e a truculência se instale. Contra a sã e a censurar, o poeta há de falar para que a voz jamais se cale.
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0: Olá! Está começando mais um programa Educação e Humanidades, um espaço de diálogo, reflexão e pensamento crítico sobre os grandes temas da cultura, da filosofia, da espiritualidade e da vida contemporânea. Meu nome é Luca Pacheco, estou na coordenação da Licenciatura em Ciências da Religião da Unicap e hoje, no nosso programa, vamos conversar sobre um tema profundamente humano e espiritualmente desafiador, a liberdade cristã. Afinal, o que significa ser verdadeiramente livre? Por que tantas vezes sabemos o que é o bem, desejamos o bem, mas acabamos fazendo exatamente o contrário? Essa questão atravessa a filosofia antiga, aparece em Sócrates, Platão e Aristóteles, e ganha uma profundidade singular no pensamento do apóstolo Paulo. O Educação e Humanidades é um programa produzido pela Escola de Educação e Humanidades da Universidade Católica de Pernambuco, em parceria com o Instituto Humanitas Unicap, aqui na Rádio Paulo Freire AM, com reprise na Rádio Universitária FM, um programa que traz até você os temas debatidos nas universidades de Pernambuco e que repercutem no seu dia a dia. Para refletir sobre essa tensão entre vontade, pecado, consciência e liberdade, recebemos hoje o professor Dr. Scott Normand Broder. Ele é jesuíta, biblista da Pontifícia Universidade Gregoriana de Roma, e delegado para o curso de Teologia da Universidade Católica de Pernambuco. Professor Scott, seja muito bem-vindo ao programa Educação e Humanidades.
1: Good afternoon. Boa tarde. Estou muito, muito feliz por estar de volta à universidade e por participar do seu programa. É uma honra para mim estar aqui com vocês.
0: Professor Scott, vamos começar, então, falando sobre a sua vinda a Recife. O que é que te traz até o Brasil?
1: I am very happy to be back in Recife.
2: Estou muito feliz por estar de volta a Recife e gostaria também de informar aos seus ouvintes que venho aqui regularmente desde 2015, pois por volta de 2014 fui nomeado delegado oficial da Faculdade de Teologia da Universidade Gregoriana, junto ao curso de Teologia da Unicap, instituição que é naturalmente reconhecida pela Gregoriana para os estudantes de teologia e para aqueles que cursam o programa de mestrado em teologia. Ao diploma civil exigido pelo Ministério da Educação em Brasília, no entanto, para aqueles que também desejam estudar para obter o bacharelado canônico em teologia, graças a essa afiliação aprovada pelo Vaticano, os estudantes aqui do Nordeste do Brasil podem permanecer no Recife e, ao final, obter um diploma da Universidade Gregoriana. Portanto, minha função é servir de ponte entre as nossas duas instituições acadêmicas. E, graças a esse trabalho tão importante, a universidade custeia minha passagem aérea para atravessar o Atlântico e passar pelo menos uma semana por ano visitando alunos, professores e a administração, além de dedicar um tempo valioso aos meus colegas jesuítas na comunidade. E estes tempos, estes dias, são um momento muito importante para estar aqui, porque muitos alunos receberam o diploma. Este ano foi muito especial porque um colega professor, um professor de direito penal, aliás, falou-me sobre a possibilidade de ir a PUC Minas, e eu havia visitado o local recentemente. Eu já tinha estado lá antes e fiquei muito impressionado. Naquela ocasião, também visitei a FAGE, o Centro de Teologia Jesuíta, sobre o qual eu ouvia falar há muitos e muitos anos. Pois é, convivi com os jesuítas brasileiros, tive alunos brasileiros na Gregoriana, e todos falam, sabe, da filosofia e da teologia da FAGE. É algo muito famoso, conhecido entre os jesuítas do mundo todo. E eu dizia, bom, se Deus quiser, um dia chegarei a Belo Horizonte e poderei visitar meus colegas jesuítas. talvez até alguns ex-alunos meus. E foi uma grande alegria. Finalmente consegui, mas também fui até o lindo campus da PUC Minas. Fiquei extremamente impressionado com o campus. Estive com o reitor, conheci alguns professores, um dos quais estou pensando agora é um ex-aluno de doutorado meu, e conheci os alunos também. E este ano voltei novamente, mas desta vez para dar uma conferência na Faculdade de Direito. A Faculdade de Direito, cujo convite foi uma grande surpresa para mim, porque no passado eu já havia conversado com outros teólogos e estudiosos das Escrituras. Mas o fato de eles estarem interessados em algo que eu havia publicado aqui na Unicap, um artigo que publiquei há cerca de 10 anos, e de quererem saber mais a respeito, foi assim que me convidaram e eu fui. Isso aconteceu recentemente. Depois, voei para Recife e estou aqui por uma semana.
0: Professor Scott, no seu artigo, o senhor parte de um diálogo entre filosofia grega e teologia paulina. Como surgiu o interesse por aproximar Sócrates, Platão, Aristóteles e o apóstolo Paulo em torno do tema da liberdade humana?
3: Wonderful. So, a great question about human freedom.
2: Maravilhoso! Eis, então, uma excelente pergunta sobre a liberdade humana. Quando pensamos no apóstolo Paulo, obviamente, pensamos antes de tudo nele como um grande proclamador do Evangelho. E, de fato, ele o foi. Toda a sua vida girou em torno disso, falar de Jesus Cristo, que foi crucificado e ressuscitou dentre os mortos. Mas Paulo, além de ser um teólogo brilhante, era também um grande filósofo, capaz de refletir profundamente sobre o significado do Evangelho. E quanto a essa boa nova? E como podemos compreender suas consequências para nós, em sua igreja? Claro, isso ocorreu pouco depois de Jesus, mas as suas respostas são tão originais e perspicazes que ainda podem falar conosco de alguma forma. Outro ponto a acrescentar antes de responder a sua pergunta. Sabemos que Paulo era judeu. Um judeu que vivia na diáspora, o que significava que ele falava grego. Assim, ele foi verdadeiramente enriquecido pelo fato de ser um fariseu devoto, alguém que conhecia a lei mosaica e muitas partes da Bíblia de cor. E ele conhecia tanto o hebraico quanto em grego, portanto, ele conhecia a lei escrita de seu povo. Assim, a lei, o Torá, era muito importante para ele como fariseu. Havia também a tradição oral, a lei oral que foi transmitida. Portanto, toda a questão da lei tinha grande importância para ele. E a riqueza proveniente do mundo helenístico, do mundo greco-romano. E, mais uma vez, há algo a acrescentar. Ele era judeu. Em hipótese alguma, um judeu devoto teria frequentado algo como uma escola de ensino médio ou pré-universitário para gentios. Não foi isso que aconteceu, mas muitas dessas ideias associadas aos grandes filósofos estavam no ar. As pessoas as conheciam simplesmente por meio de sua própria cultura. E talvez, quem sabe, alguém muito inteligente, um compatriota judeu, tenha explicado essas coisas a ele. Assim, ele estava a par de muitos dos grandes pensamentos presentes na obra de Platão ou de Aristóteles. Será que ele chegou a ler algum diálogo de Platão? Não sabemos. Não podemos descartar essa possibilidade. Talvez seja improvável. Nós simplesmente não sabemos. Mas ele estava familiarizado com um certo topos filosófico. E um exemplo disso é a questão da loucura. Ele tinha consciência disso. Aquele que manifesta tal condição, que demonstra a falha de caráter, da fraqueza, da vontade. Essa é, então, a nossa primeira definição. O que é uma crise? Ela significa que a pessoa humana manifesta uma falha de caráter devido a uma fraqueza de vontade, algo que se revela na distinção entre o bem e o mal. E a questão da fraqueza surge assim: se sei o que é o bem, por que eu, como ser humano, não sou capaz de realizá-lo? Aí está, então, a fraqueza. E os grandes filósofos da Grécia Antiga, Sócrates, Platão e depois Aristóteles, debateram-se com essa questão. E o mesmo vale para o apóstolo Paulo.
3: And so too the apostle Paul.
0: Professor Scott, em Romanos 7, Paulo afirma: não faço o bem que quero, mas o mal que não quero. Como interpretar essa experiência de divisão interior à luz da liberdade cristã?
3: So, we are speaking about one verse from...
2: Em Romanos 7, afirma-se: não faço o bem que quero. Então, como devemos interpretar essa experiência à luz da liberdade cristã? Muito bem, estamos falando de um versículo da carta aos Romanos. Estamos no capítulo 7, versículo 19. Pois não faço o bem que quero, mas pratico o mal que não quero. E, de muitas maneiras, essa é uma excelente descrição dessa falha de caráter, a fraqueza, essa fraqueza de vontade. Para começar a responder a pergunta, Paulo está falando de si mesmo? Ele está falando dos cristãos? Ou será que isso poderia se referir à humanidade? Os estudiosos da Bíblia debatem essa questão há séculos, literalmente. Um aluno meu de doutorado, talvez uns 7 ou 8 anos atrás, dedicou sua tese a essa questão e a comparou com uma passagem importante de uma carta de Paulo. Uma resposta rápida é que eu, aqui, não é autobiográfico e não descreve a situação cristã. Descreve a humanidade separada de Cristo. Há muito a dizer sobre isso, mas por outras palavras. Neste contexto particular, tanto no capítulo 7 como no capítulo 8, Paulo compara em contraste, para colocá-lo em termos simples, o velho ser humano e o novo ser humano. O velho ser humano que permanece sob o poder do pecado e da morte. Ou, para usar outro termo importante da teologia paulina, a carne, sarx, em grego, pode significar esse aspecto físico da nossa existência como seres humanos. Sim, pode, mas, nesses dois capítulos, sarx refere-se mais ao poder do mal que surgiu com a desobediência de Adão e Eva. Não era da vontade de Deus que isso acontecesse, mas ocorreu devido à desobediência de Adão e Eva ao mandamento, quando ainda estavam no Jardim do Éden. Por causa disso, eles foram exilados. E as consequências dessa desobediência são a raiz do mal que encontramos no mundo. Em um capítulo anterior, no capítulo 5, versículo 12 e seguintes, Paulo começa a tratar desse assunto, comparando e contrastando o primeiro Adão e o novo Adão. O primeiro Adão, aquele sobre quem lemos em Gênesis, é o velho Adão, que traz o pecado e, a partir do pecado, a morte. O novo Adão é Jesus Cristo, o novo homem. Ele, porém, traz obediência, graça e vida, vida eterna. Portanto, é preciso compreender o que Paulo diz no capítulo 7 e, posteriormente, no capítulo 8, à luz daquilo que ele já explicou no capítulo 5. De fato, os capítulos 5, 6, 7 e 8 constituem uma macrounidade muito importante dentro da seção doutrinária da Carta aos Romanos.
0: Estamos conversando hoje com o professor Dr. Scott Broder sobre liberdade cristã, filosofia antiga e a profunda reflexão de São Paulo sobre os conflitos da vontade humana. Professor Scott, para Sócrates, ninguém pratica o mal voluntariamente. O mal seria resultado da ignorância. Já Paulo apresenta uma visão diferente. Quais são as principais diferenças entre a visão grega e a visão paulina sobre o mal e a liberdade?
3: First of all, to answer your question,
2: antes de mais nada, para responder a sua pergunta,
4: vamos nos concentrar inicialmente nos filósofos gregos antigos, pois não havia consenso entre eles. O que você acabou de dizer é muito verdadeiro. Assim, quando analisamos, por exemplo, como mencionei em minha palestra, alguns trechos breves de dois textos filosóficos antigos, comecei por um dos primeiros diálogos de Platão. Então, vamos nos concentrar em Platão. Assim, Sócrates, Platão e Aristóteles estudaram esse problema da divisão, a divisão da vontade do sujeito moral que conhece o bem e, no entanto, pratica o mal. Como acabamos de mencionar, Paulo também aborda essa questão. Então, a questão é, como você acabou de mencionar que, para Sócrates e Platão, se um ser humano sabe o que é bem, ele o fará. Aristóteles discordava e dizia, não, basta observar a nossa experiência humana. Sabemos que a vontade é dividida. Portanto, esses dois grandes filósofos situavam-se em lados opostos dessa questão. Para Platão, se o ser humano realmente sabe o que é o bem, o que pode impedi-lo é algum tipo de impulso emocional que desvia a vontade. Já para Aristóteles, isso não se aplica, pois o ser humano é dividido. A grande contribuição de São Paulo para responder à sua pergunta é que o ser humano é bom. O que acontece agora? O homem em Cristo, o homem redimido, ou seja, os seres humanos que agora creem em Jesus Cristo, que se tornaram filhos e filhas adotivos de Deus e que foram agraciados com o Espírito Santo que habita em nós. Nós agora, com a ajuda da graça de Deus e do Espírito Santo, podemos escolher o bem. O problema é a presença do mal no mundo, que nos atrai, nos tenta e nos puxa de volta. Assim, em termos de teologia e antropologia paulinas, ao crermos em Jesus, fomos salvos do domínio, da esfera, da carne, e agora fomos introduzidos para sempre na esfera do Espírito de Jesus Cristo. E agora, diariamente, com a ajuda do Espírito Santo, somos chamados a ser autênticos em nossa vocação, a seguir o novo homem, Jesus, a pensar e agir como Jesus pensava e agia, e não mais segundo o velho homem. Devemos ser fiéis à nossa nova identidade, como filhos e filhas de Deus, e não retroceder, segundo o exemplo do velho Adão. E isso exige discernimento, e sempre, e ajuda do Espírito Santo, bem como cooperar diariamente com a graça de Deus. E é possível fazer o bem? Sim, a história dos santos na Igreja demonstra que é, de fato, possível para os cristãos e para os seres humanos conhecerem o bem e praticarem o bem, tornando-se verdadeiramente não apenas pessoas boas, mas pessoas santas.
3: Not only good people, but indeed holy people.
0: Professor Scott, o senhor destaca que a lei sozinha não consegue libertar o ser humano. Qual é o papel da graça e do Espírito Santo na experiência da liberdade cristã, segundo São Paulo?
3: So, according to Paul, the problem is this.
4: Segundo Paulo, o problema é que a lei, nem mesmo a lei de Moisés, pode salvar, pois o poder do pecado, o poder dessa carne maligna, é avassalador. Esse poder passou a manipular a lei contra o homem, de modo que ela não consegue salvar. Precisamos de um Salvador, e esse Salvador é Jesus. E a única maneira de estar nele é confiar nele, ter fé nele, crer nele. Ao fazermos isso, entramos e vivemos nossas vidas no Espírito de Cristo, com a liberdade que daí decorre. Assim, a questão da ética cristã passa a ser a fidelidade à nossa vocação, viver segundo as nossas promessas batismais, perseverar com firmeza, renunciar a Satanás e ao mal, não mais agir como o primeiro Adão, mas sim abraçar o bem com o auxílio do Espírito, assumir a mentalidade de Jesus Cristo e praticar o bem, tal como ele o fez, e amando o próximo, até mesmo amando os nossos inimigos.
3: Even by loving our enemies.
0: Professor Scott, para encerrarmos, como a reflexão sobre a liberdade cristã pode ajudar a enfrentar as novas formas de escravidão contemporânea, como o consumismo, o individualismo, as dependências e a cultura do imediatismo?
3: The question of human freedom is...
4: A questão da liberdade humana é importante para o ser humano em todas as épocas, e isso vale também para nós. Vou lhe dar uma resposta que não o surpreenderá, pois sou um estudioso das Escrituras. Acredito que todos nós, cristãos, precisamos conhecer muito melhor a Bíblia. Após uma palestra que ministrei recentemente em Bolonha, muitos estudantes vieram falar comigo e fizeram perguntas maravilhosas. Percebi, então, que eu lhes havia dito coisas que eles ouviam pela primeira vez, realmente pela primeira vez. E algumas delas eram muito básicas, muito básicas. Nós precisamos, como cristãos em geral e como católicos romanos em particular, levar a sério as grandes reformas introduzidas em nossa Igreja desde o Concílio Vaticano II e, muito especificamente, todos os importantes documentos conciliares. Agora, com o passar do tempo, 60 anos após o Vaticano II, podemos perceber cada vez mais que a Dei Verbum foi um dos mais importantes documentos. Tratava-se da Constituição dogmática sobre a revelação divina, e a maioria dos católicos romanos não faz ideia do que isso significa. No entanto, isso não fazia parte do plano original. Entre 1960 e 1961, quando os bispos de todo o mundo foram convocados pelo Papa João XXIII para vir a Roma, ninguém tinha essa ideia em mente. Mas, ao longo daqueles anos em Roma, o Espírito Santo guiou os bispos, e nesse meio tempo, o Papa Paulo VI já havia assumido como o novo Papa. Graças aos grandes estudiosos da Bíblia e aos grandes teólogos, que também mantiveram diálogo com protestantes, ortodoxos e anglicanos, eles elaboraram esse documento extraordinário. Ele trata de como, pela vontade de Deus, somos agora filhos adotivos e da nova liberdade que advém da liberdade dos filhos de Deus. Todas essas grandes ideias estão presentes nas cartas de São Paulo. Se não as lermos e estudarmos hoje, não seremos capazes de enfrentar ou lidar com muitas das questões que temos diante de nós, pois, em nosso mundo pós-moderno, tudo gira em torno do consumismo. Tudo gira em torno de possuir e comprar coisas. Afinal, hoje em dia somos, acima de tudo, consumidores. Nossa identidade, porém, reside em acolher o que nos é dado e resgatar a riqueza do Evangelho. Creio que esse seja um desafio pastoral de grande importância para a Igreja em todo o mundo, bem como uma missão relevante para nós, estudiosos das Escrituras, atender a essa necessidade. Há uma necessidade enorme disso e realmente espero que isso continue.
0: Professor Scott Broder, muito obrigado pela sua presença aqui no programa Educação e Humanidades e pela riqueza dessa reflexão sobre liberdade, vontade, pecado e graça.
3: You are most welcome. It was a joy.
1: Fiquei muito feliz. Foi uma alegria para mim vir aqui hoje e tentar responder a essas perguntas brilhantes sobre a liberdade humana, questões que continuam sendo tão importantes para nós, cristãos, nos dias de hoje.
0: O tema de hoje nos lembra que a liberdade cristã não é simplesmente fazer aquilo que se deseja, mas tornar-se capaz de realizar o bem, superar aquilo que nos escraviza e abrir-se à ação transformadora do Espírito. Agradecemos também a você que esteve conosco em mais um programa. Continue acompanhando nossas reflexões sobre educação, filosofia, cultura, espiritualidade e humanidades. Nossos agradecimentos especiais à equipe de produção do programa, os professores Danilo Vasturado, Edson Souza e Carlos Vieira. Gratidão também ao jornalista Daniel França pela dublagem deste programa. O Educação e Humanidades é um programa produzido pela Escola de Educação e Humanidades da Universidade Católica de Pernambuco, em parceria com o Instituto Humanitas Unicap, aqui na Rádio Paulo Freire AM, com reprise na Rádio Universitária FM. Um programa que traz até você os temas debatidos nas universidades de Pernambuco e que repercutem no seu dia a dia. Até o próximo programa Educação e Humanidades.
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6: 13 horas e 26 minutos.
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9: No período de estiagem, a maior preocupação do agricultor e da agricultora é ter comida para os animais. 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
11: A resistência ela é necessária porque o projeto de construção de nação, o projeto de construção de país, né, não reconheceu, né, a importância da diversidade cultural dos povos indígenas, não somente dos povos indígenas, mas de outras populações, populações quilombolas, populações ribeirinhas, populações afro-brasileiras, né? O projeto de construção da nação, ele é homogeneizador, ele é massificante, ele buscava isso. Então essas populações, né, têm assumido um posicionamento de resistência, e é um posicionamento necessário frente a essas políticas públicas, porque quando a gente fala sobre esse projeto colonizador, a gente está falando desde o período colonial, imperial e república, as políticas de estados, elas sempre foram construídas não reconhecendo a importância da diversidade étnica, cultural, linguística, das diferenças, né? Esse é o projeto, é o grande projeto de construção do Estado brasileiro. As populações indígenas, os povos indígenas, as populações ribeirinhas, as populações quilombolas mostram uma outra alternativa, de um outro modo de vida, uma outra relação com o território, outra relação com as plantas, com os animais, tem uma outra percepção de tempo, de espaços. Então a resistência ela se dá sobretudo por isso, e também no campo político. Hoje o movimento indígena ele é muito atuante, o movimento indígena ele é forte, o Estado, o governo sabe da importância, da força desse movimento indígena, e nós estamos aí para a gente poder enfrentar, para a gente poder brigar nesse cenário e dizer nós existimos. Temos 500 anos de resistência e vamos permanecer resistindo.
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15: E aí, galera, boa tarde para todo mundo que tá ouvindo a gente aqui na Rádio Paulo Freire. Eu sou Nicole Guimarães.
16: E eu sou Alisson Félix. Nós somos estudantes de Rádio, TV e Internet da Universidade Federal de Pernambuco. E hoje a nossa seleção musical está mais que especial. Uma homenagem ao Dia Internacional da Mulher Negra Latino-Americana e Caribenha, comemorado hoje, dia 25 de julho.
15: Um dia para lembrar da luta, da história e da força das mulheres negras que constroem o nosso continente com arte e resistência.
16: E para celebrar isso, nosso jeito, com música boa, a gente preparou uma seleção só com artistas incríveis de diferentes países, estilos e mensagens.
15: A primeira música é um verdadeiro manifesto. A gente começa com Calypso Rosé, uma lenda de Trinidad e Tobago e pioneira do gênero Calypso. Mas ó, não tem nada a ver com a Joelma não, viu?
16: E olha, pioneira mesmo, viu? Ela abriu um caminho num espaço super dominado por homens e com muita atitude. A música que você vai ouvir agora se chama A Batina. Ela fala de forma direta sobre violência contra a mulher. Fique com A Batina de Calypso Rosé.

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1: Você acaba de ouvir El Russo, da artista cubana Daimé Arocena. Uma música que mistura o sagrado e o cotidiano, como tantas tradições fazem.
2: Exatamente. E o mais bonito é que ela não canta só para entreter. Ela canta para manter vivas as memórias, as práticas espirituais e a identidade do povo negro cubano. E é disso que se trata o nosso programa de hoje, de destacar mulheres que transformam vivência em arte.
1: Inclusive, se você curtiu esse começo, se liga. Tem uma playlist completa lá no Spotify da Rádio Paulo Freire, com todas essas artistas e várias outras. É só ir no arroba Rádio Paulo Freire no Instagram e clicar nos stories. Tem link direto lá.
2: Agora a gente muda o ritmo com uma artista jamaicana que chegou com tudo na cena do dancehall, Bad Shanta Prince. A música é Woke It Up. Bad Shanta Prince traz uma energia contagiante, cheia de atitude e empoderamento feminino. Woke It Up é um convite para dançar, se soltar e celebrar o corpo e a liberdade.
1: É o poder da mulher negra do Caribe se expressando com força e alegria na batida vibrante do dancehall. Então se prepara para levantar da cadeira e se jogar com Wake It Up da Bad Shanta Prince.

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1: Você acaba de ouvir Vibra, da Calma Carmona. Essa faixa mistura soul, R&B e ritmos latinos para falar sobre intuição, conexão espiritual e resistência. A letra convida a gente a se alinhar com a própria energia, com aquilo que vibra de verdade dentro da gente.
2: É um som que inspira coragem e equilíbrio, especialmente para as mulheres negras que precisam se manter firmes no mundo que insiste em destabilizá-los.
1: Agora a gente vai direto para a Colômbia com o artista Mabiland e a música Que Tu Quieres. Mabiland é uma das vozes mais fortes do rap e R&B latino-americano atual, trazendo na letra um diálogo intenso sobre desejo, relações de poder e autonomia feminina.
2: A música fala de escolhas e questiona expectativas sociais, especialmente para mulheres negras que desafiam padrões e afirmam sua liberdade. É um som firme, cheio de atitude e sensibilidade, que traduz bem os desafios e as conquistas da mulher negra contemporânea. Fique com Que Tu Quieres, da Mabiland.

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1: Você acaba de ouvir Que Tu Quieres de Mabland. Agora a gente encerra essa seleção com uma música que é quase que uma oração. A faixa Acalanto é da cantora baiana Lued Luna. Acalanto é uma palavra que remete ao ato de aclamar, de chamar por proteção, amor e cura. A música traz um convite para o amor que respeita a ancestralidade, o corpo e o tempo das mulheres negras.
2: Com a voz suave e poderosa, Lued mistura elementos do jazz, da música afro-brasileira e da poesia para falar de resistência e cuidado. É um encerramento cheio de sensibilidade e força para celebrar a beleza e a luta das mulheres negras.
1: Eu sou Nicole Guimarães e junto com Alison Félix, estudante de Rádio, TV e Internet da Universidade Federal de Pernambuco, apresentamos o programa de hoje.
2: Quem tocou as músicas para você foi Alan José. Um ótimo final de semana e até a próxima seleção musical daqui da Rádio Paulo Freire. Fique com Acalanto, da Lued Luna.

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1: 13:55.
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0: Olá, ouvinte da Rádio Paulo Freire, que nos acompanha pelo site do orelha.rádio livre ou pelo YouTube. Seja muito bem-vindo a esta edição do programa O Que Tem Pra Hoje. Eu sou Celina Bittencourt, aluna de Estudos de Mídia da UFPE, e apresento esta edição. Você já parou para pensar que é na infância que a gente começa a descobrir quem é? São nas primeiras amizades, nas brincadeiras, na escola e na frente do espelho que muitas perguntas sobre nós mesmos começam a aparecer. E é ali, muitas vezes, que a gente também aprende como o mundo escolhe olhar para a gente. Mas, para muitas meninas negras, esse caminho também é marcado pelo primeiro contato com o racismo. Às vezes, ele chega disfarçado de brincadeira, de comparação ou de um comentário sobre o cabelo. E é justamente por isso que algumas histórias não são escritas apenas para serem lidas, mas para que meninas possam se reconhecer nelas. É nesse contexto que o Julho das Pretas, a agenda nacional construída por organizações e movimentos de mulheres negras de todo o país, reúne centenas de atividades que fortalecem o debate sobre educação, direitos e enfrentamento ao racismo. Em sua 14ª edição, a iniciativa reúne centenas de atividades em todas as regiões do Brasil e também em outros países, reafirmando a força da organização coletiva das mulheres negras. Entre essas histórias está A Iana, a Rainha dos Crespos, livro que acompanha a trajetória de uma menina negra diante das primeiras experiências com o racismo e da descoberta da própria identidade. Uma obra que convida crianças, famílias e educadores a refletirem sobre afeto, pertencimento e educação antirracista desde os primeiros anos de vida. É a partir dessa reflexão que, nesta edição do Que Tem Pra Hoje, nós conversamos com Ruth Rayana. Escritora do livro A Iana, a Rainha dos Crespos, produtora, podcaster e educadora de multimídia. Ruth, seja muito bem-vinda à Rádio Paulo Freire.
1: Muito obrigada, Celina. É um prazer estar aqui com vocês, principalmente para falar sobre o meu primeiro livro publicado.
0: Coisa boa. Bom, para começar, Ruth, você trabalha na área de produção, de educação e também com audiovisual. Queria saber como a literatura infantil surgiu na sua trajetória.
1: Sim. Desde criança, eu já tive muito contato com a escrita em si. Sempre gostei muito de escrever. Uhum. Então, eu tenho memória de que quando eu era criança, eu tinha um caderno que eu fazia músicas. E aí, eu dizia que eu ia vender para os artistas no futuro minhas músicas. E aí, foi crescendo. Sempre gostei muito de redação. Mas eu tenho, no meu dia a dia, a escrita também como um contato com o meu interior. Eu gosto muito de escrever poesias. Então, às vezes, quando eu não tô me entendendo, eu acabo me entendendo melhor também através da escrita. Então, como eu já trabalho também com narrativas na Griot, eu acho que a literatura chegou como uma extensão dessa escrita também, dessas narrativas, sabe? Como mais uma área para compor algo que já tá sempre no meu dia a dia, que é as palavras.
0: Que coisa boa, as palavras presentes na sua vida. Falando sobre a Griot, você também é diretora de desenvolvimento criativo, né, na Griot Podcasts. E o próprio nome já remete à figura dos griots africanos, né? Que seriam os guardiões das histórias e das memórias de seu povo. O nome do seu livro também tem origem africana, né? Que é a Iana. Eu queria saber qual o significado de Iana e qual a importância dessas conexões com as raízes africanas e com essas palavras para a construção da identidade do livro.
1: Sim. Para escolher o nome da personagem principal, eu queria que fosse um nome africano e tivesse um significado, porque em várias culturas africanas o nome ele é algo muito forte, assim. Tem comemorações quando a criança nasce, com músicas, com contos, porque é como se o nome pudesse passar também a minha história. E aí, a Iana significa linda flor, tem a ver também com toda a narrativa ali que foi construída, mas também quis colocar outros nomes de referências dentro do livro, como Dandara, a tia dela se chama Dandara, né, que foi guerreira, líder ali do Quilombo dos Palmares. O nome da gatinha dela é Gana, então, tipo, poder ter esse contato também, assim, já com palavras e nomes africanos.
0: Essa conexão é muito importante. O livro é lançado dentro de uma programação do Julho das Pretas, né? Que é uma agenda nacional que vem rodando há 14 edições, inclusive internacionalmente, mobilizando mulheres negras, né? Eu queria saber qual a importância de apresentar uma história como a de Iana nesse contexto de memória, incidência política e também de educação.
1: Sim, eu quis colocar dentro do Julho das Pretas, tanto para fortalecer a campanha, né, que agora esse ano é internacional, deixou de ser apenas nacional e virou internacional, e vendo cada um desses tópicos que você trouxe, a memória, eu fico pensando muito sobre os adultos criar essa memória com as crianças e também lembrar, né? Como eu falei, falei de Dandara, então trazer essas referências para as crianças desde cedo. Na educação, essa questão da educação antirracista, também começar em casa, né, essas conversas. Uhum. E aí também indo para além de grupos minorizados, né, crianças e famílias brancas, também passar essa educação antirracista de como suas crianças também lidar com a diferença. E incidência política, porque eu fico parando para pensar muito, por exemplo, aquela lei que surgiu em 2003, né, 10.639, que obriga as escolas, tanto particular quanto pública, a poderem ensinar estudos da cultura afro-brasileira, africana e tudo mais. Mas me pergunto, assim, como é que tem sido feito, se tem sido feito, quando tem sido feito, porque a gente luta agora no Julho das Pretas para trazer essa conscientização, poder dar mais visibilidade nas nossas lutas e tudo mais. E eu fico pensando também nesse lado da educação, né, nas escolas. Eu fiz esse livro mais no sentido de ser essa ferramenta mesmo antirracista, porque muitas vezes o contato da criança na escola com a sua origem, com a sua negritude, vem a partir da escravidão. Cida Bento, no seu livro Pacto da Branquitude mesmo, logo no início ela fala que o filho dela chegou em casa contando que um coleguinha estava rindo dele porque ele disse que ele era descendente de escravos. E ela vai contando, assim, trazendo uma outra perspectiva também. Então, às vezes, também tem esse impacto, tanto para outras crianças que convivem com as crianças negras, quanto para próprias crianças negras, o primeiro contato na negritude dela ser com a descendência de escravizados. Então, o livro traz a outra perspectiva de você é descendente de reis e rainhas, por isso que o título é Ayana, Rainha do Crespo. Então, olhando esse contexto de memória, educação, incidência política, é mais também para fortalecer e visibilizar essa potência também da gente se poder ver representada.
2: Com certeza. E falando sobre essa potência que é o livro Ayana, antes mesmo dele virar um livro, Ayana nasceu de uma inspiração familiar. Em que momento você percebeu que essa história precisava virar livro?
1: Sim, assim que eu escrevi. Então, vou dar o contexto de como surgiu a história. Teve um período da minha vida que eu fui passar em São Paulo. Épocas pandêmicas, passagens baratas, visitar a família.
2: Justo.
1: E aí, no contato com as minhas primas, elas alisam os cabelos desde cedo. E as crianças começaram a ver que eu não alisava meu cabelo. Usava ele de forma crespa, solta. E elas começaram a achar bonito e se ver também. Tipo, nossa, meu cabelo é assim. Eu quero o cabelo igual ao de Ruth. E aí, nessa época, minha prima Helena, de 5 aninhos, inclusive a Ayana é baseada nela. Assim, até mandei fotos pra poder se basear nela e tudo mais. No momento que ela estava comigo, a gente foi fazer ali o cabelo. Eu e minhas primas tinham um ritual de todo final de semana. A gente parava para lavar os cabelos, depois fazer as unhas e conversar. É o que eu sinto muita falta das minhas primas. E aí a gente fazia também com as crianças, né? E aí eu tinha soltado todo o cabelo de Helena. O cabelo dela é crespíssimo, assim, igual o meu. E ela achou lindo, a gente tirou foto. Mas quando o meu primo chegou lá e disse, vamos tomar um sorvete? Ela começou a chorar pedindo para amarrar.
2: Caramba.
1: E aí a mãe dela falou, não vou não, porque Ruth passou um bom tempo aí pra deixar seu cabelo assim e tal. Aí eu falei, não, e ela chorando, pedindo pra amarrar. Eu falei, vem, Aline, eu amarro, mas me conte por que você tá querendo, né? Porque você tava achando bonito agorinha. E aí ela falou, porque senão as pessoas vão rirem de mim. E aí eu amarrei com os olhos cheios de lágrimas. E lembrando que eu passei pela mesma coisa quando criança. E apesar de existir a lei que a gente falou agora recentemente, apesar de a gente ter tido vários avanços também, né, na militância, nas lutas e tudo mais, as nossas crianças ainda passavam por tudo isso. E aí, quando ela saiu, eu escrevi e quis escrever de forma ritmada também, porque era para as crianças. E aí, passou muito tempo, né? Porque essa história surgiu em 2020, 2021. Só que aí não tinha money pra publicar. E aí, eu fui me economizando pra trazer à tona esse sonho. Inclusive, a dedicatória, ela é... Aqui, vou mostrar o livro. E a dedicatória é para as minhas primas. Ela diz assim, ó. Essa história nasceu de um lugar íntimo. É uma homenagem às minhas primas, que assim como eu, na infância, choraram ao ouvir comentários racistas sobre seus cabelos crespos. Já adulta, aprendi a tomar cada fio, mas dói ver que essa mesma dor ainda se repete. Por isso, esse livro é feito com carinho para cada criança que carrega um crespinho belíssimo na cabeça, para que possa se enxergar, se conectar com a sua identidade e se amar exatamente do jeitinho que é.
2: Que lindo. Muito bonita a dedicatória. Falando sobre um pouco mais do livro e dessa situação da história, a Ayana tem apenas 5 anos, né, na narrativa, e vive uma situação que, infelizmente, como a gente estava comentando, muitas meninas negras enfrentam desde muito cedo, né, que é o racismo na escola. Por que era importante contar essa experiência a partir de um olhar de uma criança e não de um adulto?
1: Sim, tem uma escritora, que também ela é educadora, que eu gosto muito dela, é Kilsan de Oliveira. Ela fala sobre, ela traz um termo chamado assim, Line Beijo, que eu até anotei para eu não esquecer, que assim, literatura negra brasileira do encantamento infantil e juvenil. Então, ela parte desse lugar aqui para tocar em tópicos sensíveis, delicados e até dolorosos. A gente tem que trazer esse encantamento para poder, poder também lidar com isso da melhor forma com a criança, poder acolher, poder também contar novas narrativas a ela. Então, para mim, era super importante trazer da perspectiva da criança para poder validar a dor dela e também poder trazer essa conexão com ela, né? E eu acho que, para além das crianças, esse encantamento também faz a gente lidar melhor. Porque eu lembro quando eu estava passando pelo processo de transição, uma frase que ficou na minha cabeça, que fez eu sustentar firme ali nesse processo, foi assim, em tempos de chapinha, quente e black é rainha. E aí eu falei, não, vou sustentar. E eu acho que também traz esse abraço para nossa criança interior.
2: Com certeza.
1: Porque muitos amigos e outras pessoas se relacionam comigo quando viram o livro pela primeira vez, se emocionaram e falaram, nossa, eu queria ter lido um livro desse quando criança, né? Então, trazer dessa perspectiva da criança, acho que traz bem mais potência, assim, para poder se comunicar com elas.
2: Com certeza. Você mencionou o nome de Kilsan de Oliveira, né? Que é uma grande autora. E aí, já lançou livro, inclusive, voltado para crianças, né? O Mundo no Black Power, de Tayo. Tem também Emicida, que fez Amoras.
1: Sim.
2: Um ótimo livro também, que fala sobre uma menina negra. Eu queria saber, esse movimento vem contribuindo para a literatura infantil antirracista no Brasil. O que que isso vem revelando sobre esse crescimento de histórias que protagonizam crianças negras e de que forma a Ayana consegue conversar com esse movimento?
1: Sim, eu acho que a Ayana veio muito também nesse sentido de ser uma ferramenta, né? Não só para ter essa comunicação e acolhimento para a criança, mas também para criar esse momento em família. Os educadores também conseguirem trocarem no assunto. Vem também nessa força, eu acho assim, de poder se enxergar, se ver e também trazer o novo para a sala de aula. Eu lembro, assim, trouxe agora a memória, né? Que da minha época mesmo não tinha muitos desenhos com personagens negros.
2: Sim.
1: E um tempo depois, quando eu trabalhei de babá um tempo. E aí eu trouxe desenhos que eram afrocentrados e tinha um desenho chamado Billy Finn, eu sempre lembro disso. Que quando eu coloquei para a criança assistir, o desenho, a fadinha usava o Bantu Knuts, que são aqueles coquinhos, né? Aquele penteado. E aí, veio na minha memória, nossa, se esse desenho passasse na minha época da escola, as pessoas não iam rir de mim na escola com o Bantu Knuts. Porque quando eu tinha 11 anos, minha mãe, ela tinha feito um bocado de Bantu Knuts pra poder ir pra escola. E eu tinha achado belíssimo, né? Ai, que lindo, diferente, né? Mas cheguei na escola, passei racismo. Chorei muito, e aí eu só vim ressignificar isso, tipo, 15 anos depois, assim, 2024. Um amigo meu, ele me convidou pra tirar fotos da formatura dele, assim, tipo, ah, você sempre esteve na minha vida, quero que você saia nas fotos. Aí eu, beleza. E aí eu falei, é hora de ressignificar, porque até então eu nem conseguia, por exemplo, se eu falasse essa história, eu chorava, porque vinha dor novamente, mas também não tinha conseguido usar novamente. Eu falei, hoje é o dia de ressignificar, sabe? Um dia muito feliz e potente pra mim também. E aí, a Ayana surge também nesse momento de você se ver representada, se você se ver linda, você também poder lidar também com as diferenças, porque vem essa frase na minha mente, né? Se passasse na TV um desenho com uma personagem com o Bantu Knuts, as outras crianças iriam associar o desenho, não iam ficar replicando, né, coisas, palavras racistas e tudo mais.
2: É muito importante esse processo todo de ressignificação, mas exige muito também. Uma pesquisa do Panorama da Primeira Infância, em parceria com o Datafolha, mostrou que 1 em cada 6 crianças de até 6 anos foi vítima de racismo no Brasil. E a creche e a pré-escola seriam o principal cenário dessas situações, né? Pensando nisso, qual é o papel da literatura infantil na construção de uma educação antirracista desde os primeiros anos de vida?
1: Sim, essa matéria mesmo mostra, assim, né, que sobre na escola, que já acontece desde criança, né, até muito cedo, 6 anos de idade. E aí deixa nítido, por exemplo, que as crianças, elas replicam, reproduzem o racismo. Na minha concepção, se elas reproduzem, a gente também pode ensinar elas a serem antirracistas. Porque a escola, ela é o principal... Não, principal não. Acho que o primeiro contato, assim, que a criança tem de socialização.
2: Sim.
1: Porque antes é só o seu núcleo familiar, o pessoal ali da rua e tal. E ali você vai lidar com outras pessoas de diferentes culturas, diferentes etnias. Então, deveria ser um lugar de proteção e acaba não sendo. Tem outra autora que eu gosto muito, que é a Zoilda Loreto da Trindade. Ela tem um texto que é Valores Civilizatórios Afro-Brasileiros na Educação. Acho que é esse mesmo. E aí, ela vai falando nesse texto que a discriminação, o preconceito, o racismo com as crianças negras não é uma questão só de negligência, é uma questão também de insensibilidade. Porque aí ela questiona por quanto tempo os espaços de educação não tinham uma boneca negra. Em quanto tempo esses espaços de educação não tinham um livro com protagonismo negro. Em quanto tempo não trouxe, assim, a própria música, a própria cultura, como se aquela criança não existisse, né? Então, a gente que é adulto, quando a gente passa por um racismo, a gente fica desnorteado, furioso, às vezes fica assim, sem saber nem como reagir. Imagine um ser humaninho pequeno, sabe? Tipo, 6 anos de idade passando por isso. Então, o livro surge também nessa forma de expressão também, mas também de valorização da nossa negritude.
2: Muito bacana. Falando sobre esse primeiro contato com o mundo da criança negra e sendo a família antes da escola, no livro a mãe de Ayana, além de consolar a filha, ela constrói um caminho para que ela reconheça a sua história e a sua beleza, né? É um caminho educativo, de certa forma, né? Qual o papel da família no enfrentamento ao racismo desde a infância?
1: Sim, a mãe de Ayana, além de consolar, ela meio que recria, né, a narrativa. Então, eu acredito que o papel da família, eu sei que a gente não consegue proteger a criança de passar racismo, porque o racismo é estrutural. Infelizmente, a gente não consegue livrar ela de passar disso. Mas a gente consegue fortalecer e orientar essa criança para como ela lidar, o que é que ela deve fazer, aí o que é que ela deve falar, quem ela deve procurar. E, principalmente, fortalecer a autoestima dela, porque a mãe de Ayana, no livro, ela faz isso. Ela vai dizendo, seu nariz, sua boca, sua pele, seu cabelo, são heranças da sua negritude. Olhe no espelho e veja, é muita beleza, sabe? Traz para esse outro lado de rainha, de potência. E vai fazer uma comparação até, tipo assim, com a gatinha dela. Tipo, a Ayana, ela não é igual às outras gatinhas. Ela ser diferente torna ela única. Assim é você, também é única, sabe? Então, acho que o papel da família, começando também pelo letramento racial, trazer esse empoderamento, trazer essa orientação para que a criança também possa lidar com o mundo lá fora.
2: Muito importante. E para você que chegou agora, este é o programa que tem para hoje. Nesta edição, estamos conversando sobre o livro Ayana, a Rainha dos Crespos, a literatura infantil antirracista, o Júlio das Pretas e a importância da representatividade racial desde a infância. Por isso, contamos com a presença aqui em nosso estúdio de Ruth Rayone, escritora do livro Ayana, a Rainha dos Crespos, produtora e educadora. Bom, falando sobre o livro, a obra tem ilustrações da artista Ana Vivian, né? Como você chegou no nome da ilustradora e como foi o processo criativo de transformar essa história, essa Ayana, em desenho, em imagem?
1: Sim. Meu contato com o Vivian foi na faculdade, ela também foi bolsista na mesma faculdade que eu fiz, né? A gente se formou em design. E ela tinha o sonho de ilustrar o livro. E eu tinha o sonho de trazer a minha história, se tornar um livro,
2: né? Sonhos.
1: E aí, quando eu pude realizar, fui encontrando, assim, os caminhos, aí eu falei pra ela, olha, amiga, não tenho dinheiro pra pagar, mas eu vou poder realizar o seu sonho de você ilustrar o livro. Aí ela topou. E o processo criativo, se deram em muitas reuniões, Uhum. Eu trouxe fotos da minha prima Helena para se basear a Ayana nela. Também disse a ela que eu não queria desenhos muito realistas, queria como se fosse pintado, desenhado, uhum, feito uma criança, para causar logo essa identificação. E eu tive uma dificuldade nesse processo criativo, que foi, como eu vi do audiovisual, eu imaginava tudo como um filme.
2: Entendo.
1: Então ia passando o filme na minha cabeça. Uhum. E eu falei, não, vamos separar, porque só vai ter espaço para uma cena na minha, sim, cabeça. Não é filme, Ruth, é foto. Então eu fui pensando assim nos ângulos e disse assim, ah, não, vamos nessa página aqui que conta tal coisa, vai ser isso aqui. Uhum. E aí, foi vários processos, né? Desde rascunho, aí criando, escolha de cores, assim, ah, quero cores fortes, cores vivas. Deixa eu até mostrar aqui uma ilustração, né?
2: Mostra,
1: de Vivi. Essa daqui é quando a Ayana acorda pra ir pra escola, super feliz. Aqui é uma das que eu amo, que é a conversa dela com a mãe na rede. Enfim.
2: Muito bonito.
1: E aí foi dessa forma. Minha prima foi inspiração, várias reuniões e adaptações, assim, pra gente conseguir se comunicar e transformar isso, as ideias, né, pra o desenho, pra o papel.
2: Que bom que você já tinha essa conexão de antes, então acho que esse processo criativo foi até mais fácil, né?
1: Sim. Então acho, pra mim é super diferente quando a gente trabalha com amigos, sabe? Eu sei, tem amigos e amigos, como a gente sabe, sim, mas assim, pra mim é muito mais fácil, porque a pessoa, ela consegue compreender melhor também o que é que você tá querendo dizer. Isso, uhum, também não tira a nossa responsabilidade de comunicar da melhor forma, né?
2: Com certeza.
1: Mas eu acho que facilita ali. Realizações com amigos é super potente.
2: É super potente mesmo. A gente tá recebendo comentário de um ouvinte, Pedro Jesus, dizendo: seria muito interessante se esse trabalho fosse direcionado para as escolas, sobretudo naquelas de ensino fundamental 1. Parabéns pela iniciativa, você é incrível.
1: Obrigada.
2: Tá recebendo muito carinho aí dos nossos ouvintes. O livro convida as crianças a falarem sobre racismo, mas sem perder a delicadeza da infância, né? Como foi encontrar esse equilíbrio entre falar de um tema tão sério e, ao mesmo tempo, preservar a sensibilidade dessa história?
1: Foi meio complicado, porque eu não queria tratar o racismo com eufemismo, porque, uhum, era o que realmente acontece. E também para não diminuir a dor que a criança sente. Inclusive, tem até uma cena aqui, olha eu, audiovisual. Tem até uma ilustração aqui no livro, que é quando a Ayana, ela passou pelo racismo, né, na escola, e aí ela não consegue prestar atenção na letrinha A no quadro. Aí ela fica tentando desenhar, fazer, só que ela tá preocupada. Ela fica olhando pro cabelo dela e pro cabelo das outras crianças, né? E aí, porque eu queria trazer realmente essa sensação de que você fica se sentindo como se você fosse o erro, você fosse inadequado, uhum, quando na verdade o problema é o racismo. Então, não queria trazer esse eufemismo, mas também não queria perder o encantamento, como também trazer esse acolhimento pra criança. Então, a forma foi as palavras de forma ritmada, que é em formato de poesia, esse acolhimento, essa imaginação também, essa reescrita para uma história de realeza, e também as atividades no final do livro. Então, tem atividades antirracistas, por exemplo, que tem aqui personagens que estão sem cabelos, carequinhas aqui, mas a ideia é, por exemplo, usar materiais para fazer diferentes cabelos. Uhum. Então, tem a sugestão de usar algodão, de usar folhas, de usar barbantes para fazer dreads, por exemplo.
2: Bacana.
1: Tem um dicionário infantil aqui, que eu vou ler só um, que diz assim, crespo, né? Cacheado com curvas mais fechadas ou com curvas em formato de Z, para a criança entender que é um tipo de cabelo, uhum, e tal. Tanto as crianças negras quanto de outras etnias também. Tem um diálogo com a criança, que é perguntando se ela já ouviu alguém falar cabelo ruim, explicar que cabelo... Não existe cabelo ruim, que o cabelo não fez mal a ninguém.
2: Uhum.
1: Enfim, explicar também o antônimo. Então, acho que a questão de trazer a ludicidade, tipo, nas atividades, sim, dinâmica, conversa, traz esse equilíbrio também para não perder esse encantamento da criança para essa história e ela poder absorver. Porque a criança, ela aprende bem mais rápido, ela vendo e fazendo do que você falando.
2: Sim, com certeza.
1: Então, essa foi a estratégia para manter esse equilíbrio.
2: Muito bacana essa orientação também no livro. Porque muitas vezes, acho que é interessante que venha esse tipo de orientação por parte dos pais, por parte das escolas, e às vezes só o livro não... Assim, o livro por si só já fala bastante, mas uma atividade direcionada fala ainda mais, né? Ressoa cada vez mais na criança, eu acho.
1: Sim.
2: Falando sobre a programação do lançamento de Ayana, vai passar por ponto de leitura, né? No Parque 13 de Maio, vai ter escola pública também, ação comunitária. Queria saber qual a importância da escolha desses lugares ao invés de uma livraria.
1: Eu acho que... Por exemplo... Se fosse na livraria, eu acho que já se deduz, assim, que as pessoas frequentam esse lugar e vão comprar. E eu acho que a proposta do lançamento e dos eventos que estão relacionados à Ayana, a Rainha do Crespo, é justamente ir até as pessoas que precisam ouvir. Então, um exemplo que eu quis logo de cara, quando eu publiquei o livro, eu falei, ai, quero lançar no comunitário Caranguejo Sá, porque eu já estive lá outras vezes para ministrar outros cursos, tanto com mulheres que eram quilombolas ou pescadoras, e eu com adolescentes que eram ativistas daquele Camaragibe, eu falei, eu quero voltar lá fazer um rolê agora com as crianças da comunidade. Então, foi um lugar também que me formou politicamente, que já estava ali aquele contato e eu queria realizar lá. E aí, nessa programação, eu vou trazer também as crianças do Luz de Angolinha, que elas tocam coco, elas jogam capoeira, para ter também esses encontros de territórios. Eu acho que quando as coisas acontecem no seu próprio território, você fica se sentindo ainda mais pertencente, sabe, para você absorver. E aí tem uma outra programação que é no Parque 13 de Maio, um espaço público também para poder chamar as pessoas. E logo em seguida vai ter a marcha, né, do Dia da Mulher Negra. Então, convido também as mulheres negras para poder ir marchar logo em seguida. Leva a criança para o lançamento, depois vamos todas marchar. E aí, os outros dois eventos, que é no dia 30, vai ser em Aliança, que é onde eu cresci, Zona da Mata Norte. Então, vai ser numa escola municipal e depois no NUCA, que é um núcleo de cidadania dos adolescentes aliancenses. Então, já são públicos diferentes, né? A escola já é de 8 a 12, aí no NUCA já é de 12 a 18. Então, já o guia é o livro, mas a conversa acaba se tornando de uma outra forma, as dinâmicas também, as atividades também. Então, as escolhas, eu acho que tem muito a ver comigo numa questão tanto afetiva quanto também política, assim, porque são esses lugares e não na livraria.
2: Muito importante. E falando dessa programação diversa que tem como guia o livro que você mencionou, que novas histórias você acredita que podem surgir durante esses eventos para a juventude negra?
1: Eu acho que, e também é o que eu espero, que eles se vejam protagonistas das suas próprias narrativas e potentes e que eles podem se realizar. Eu acho que aquela questão que eu falei no início dessa ressignificação, em vez de olhar logo de cara que você é descendente de pessoas escravizadas, olhar que você é descendente de reis e rainhas, você tem a potência para realizar as coisas que você quer trazer aqui na sua vida. Também espero que ver os sonhos deles se realizando também, eles concretizando. E quem sabe já surgir aí a segunda edição de Ayana, ou Ayana Adolescente. Quem sabe?
2: Quem sabe? Bom, a gente está se encaminhando para o fim da entrevista. Eu queria saber quais são as expectativas para o lançamento do livro Ayana, a Rainha dos Crespos, e quais os canais de contato para que as pessoas possam participar da programação e acompanhar teu trabalho também.
1: Sim. Vocês podem acompanhar meu trabalho através do meu Instagram e também solicitar adquirir o seu livro também por lá. É arroba Ruth, R-U-T-H-Y, Rayane com Y no meio e no final, oficial. Também vou dar um detalhe que é, nos eventos, o livro vai estar sendo vendido por em um preço mais especial, assim, único. Então, é limitado, tem que aproveitar para poder fazer. Cada evento, para mim, é como se fosse uma semente. E a minha expectativa é que essa semente floresça, assim, cada um na sua própria vida, nos seus próprios territórios. E eu posso avisar aqui os eventos agora. Claro. Deixa eu só achar aqui pra dizer onde é que é cada um deles.
2: Antes, uma dúvida interna. Você falou sobre a dificuldade de viabilizar o livro quando você começou a pensar na história. Como é que foi possível reproduzir agora isso? Como foi a produção, o lançamento? Se foi por meio de edital, por algum outro, alguma lei de fomento? Como foi isso?
1: Tá certo. Eu tentei também editar, mas aí não rolou. E aí eu fui convidada para um evento que era de como transformar o seu livro para o audiovisual. E lá eu tive vários contatos com pessoas que já tinham publicado o livro, com algumas editoras. E aí foi quando eu tive contato com a editora que estava procurando novos autores. E aí para escolher a história, para fazer acontecer. E aí esse foi o caminho, assim, foi um ano de produção para tentar, tipo, a ilustração. Eu falei, eu mesmo quero decidir minha ilustração. Aí foi quando eu chamei minha amiga. E aí esse foi o processo, assim, o caminho. Mas quem sabe nos próximos eu já tenho a minha própria editora.
2: Quem sabe?
1: Eu vou só falar agora. para convidar o pessoal para ir para os eventos de Ayana. O primeiro acontece agora, sexta-feira, depois de amanhã, dia 24, às 1h30, no ponto de leitura do Parque 13 de Maio. Vai ter o lançamento de Ayana, Rainha do Crespo, com muita música, diversão, atividade. E depois vamos todo mundo marchar, né, do Dia da Mulher Negra, de lá saindo lá do Parque 13 de Maio. No dia 26, vai ser no Caranguejo Sá, como eu falei, Infâncias em Movimento com a Ayana Rainha do Crespo, quando a gente vai ter também o Luz de Angolinha como atração cultural e reunir as duas crianças, quer dizer, os dois territórios, né? As crianças poderem ter essa interação. No dia 30, são dois eventos numa tarde, às 14 horas. Semeando Espelhos com a Ayana Rainha do Crespo, que vai ser na Escola Municipal Anísia. E à noite, às 17 horas. 17 ainda é tarde, né? É Narrativas que Florescem com a Ayana Rainha do Crespo, que aí vai ser no Nuca. Então, quem puder chegar, chegue pra somar. A minha expectativa é essa. Eu sempre sou uma pessoa muito do tempo de qualidade, né? Então, pra mim, é muito mais importante a qualidade do que a quantidade. Então, independente se tiver 4 ou tiver 40, a gente vai realizar, porque eu sei que cada pessoa vai chegar ali pra somar. E como eu falei antes, são sementes plantadas para ver florescer.
2: Com certeza, muitas sementes plantadas. Estamos chegando ao fim da entrevista, mas eu gostaria de agradecer a presença de Ruth Rayane, escritora do livro Ayana, a Rainha dos Crespos, produtora, podcaster e educadora de multimídia. Muito obrigada, Ruth.
1: Muito obrigada. Deixa eu só dar um recado rapidinho. Claro. Que no dia 25 de julho vai ter a Festa das Pretas. Só é vocês entrarem lá no Instagram do Afrofest. A gente tá lutando, né, uma continuação da marcha por reparação e bem viver. Então a gente marcha na sexta por reparação e o bem viver a gente comemora no sábado, à noite. É isso.
2: Bom, vamos para um rápido intervalo, mas voltamos já já com o segundo bloco do que tem para hoje, com interprograma, coluna Feminismo em Questão e muito conteúdo.

0: 14:32.
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Estamos de volta com o que tem para hoje, pelas ondas da Rádio Paulo Freire. Eu sou Celina Bittencourt, aluna do curso de Estudos de Mídia da Universidade Federal de Pernambuco e apresento esta edição do programa. No primeiro bloco, nós conversamos sobre o livro Ayana, a Rainha dos Crespos, a literatura infantil antirracista, o Júlio das Pretas e a importância da representatividade racial desde a infância. O nosso papo foi com Ruth Rayane, escritora do livro Ayana, Rainha dos Crespos, produtora e educadora. Se você não ouviu ao vivo, o programa e a entrevista ficam gravados no YouTube da Rádio Paulo Freire. Já imaginou assistir filmes que misturam cinema e ópera? Essa é a proposta da nova mostra que chega ao cinema da UFPE. Entre os dias 20 e 24 de julho, a mostra Uma Noite na Ópera reúne 15 filmes de diferentes países e épocas, explorando como a música, a imagem e a encenação se encontram nas telas. Entre os destaques da programação estão filmes como O Rei das Rosas, A Flauta Mágica e Os Canibais. A mostra acontece no cinema da UFPE, na cidade universitária, com entrada totalmente gratuita. Para conferir a programação completa e mais informações, é só acessar o Instagram @cinema.ufpe. Se tu curte ciência, pesquisa ou quer saber mais sobre o mundo das plantas, se liga nessa dica. Estão abertas as inscrições para o 8º Encontro da Biologia Vegetal da UFPE, que acontece entre os dias 21 e 23 de outubro, no Centro de Biociências da Universidade. A programação conta com palestras, mesas redondas, minicursos, oficinas, exposições científicas e ainda a premiação dos melhores trabalhos desenvolvidos por estudantes de graduação. O encontro discute como a ciência pode tornar o conhecimento mais acessível, aproximando a pesquisa da sociedade e fortalecendo a produção científica. As inscrições e o link para submissão de trabalhos estão disponíveis no Instagram @ufpe.oficial e no site da UFPE, ufpe.br/ascom. Repetindo, ufpe.br/ascom. No Brasil, a gente tem o costume de falar que três coisas não se discutem de jeito nenhum: política, futebol e religião. Mas e se eu te disser que usar uma camisa de time também pode ser um ato político? É sobre isso que Alison Félix fala nesse episódio do Não Parece, Mas É Política. Se liga!

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1: Estamos passando por alguns probleminhas técnicos, mas enquanto isso, vamos lendo mais um pouquinho das notas. A memória também pode ocupar as ruas, e é dessa ideia que nasce a exposição Para Não Esquecer, da artista visual Bia Mello. Em sua primeira exposição individual, a artista apresenta 5 obras tipográficas instaladas em espaços públicos do Grande Recife, além de registros em vídeo dessas intervenções. A mostra convida o público a refletir sobre memória, presença e a forma como a arte pode transformar a relação com a cidade. A visitação segue até o dia 2 de agosto, de sexta a domingo, das 16 horas às 20 horas, na Galeria Mau Mau, no Espinheiro, com entrada gratuita. Para mais informações, é só acessar o Instagram, @galeriamaumau. Garantir um lugar para morar ainda é um desafio para muita gente no Brasil, mas essa realidade não afeta todo mundo da mesma forma. Na coluna Feminismo em Questão, a gente vai entender como o direito à moradia atinge de maneira mais dura mulheres negras e periféricas, que estão na linha de frente das desigualdades sociais. Quem fala sobre esse assunto é Fran Ribeiro, do SOS Corpo, Instituto Feminista para a Democracia. Acompanhe.
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3: Você já parou para pensar por que tanta gente trabalha a vida inteira e ainda assim não consegue ter um lugar digno para morar? No Brasil, milhões de pessoas trabalham, produzem, movimentam a economia, mas não têm garantido o direito básico à moradia digna. Esse é o principal problema desse tema. Há um déficit habitacional que ultrapassa 6 milhões de domicílios. E existe um segundo problema, que aprofunda ainda mais a realidade. Essa desigualdade tem gênero, raça e classe. Ela recai principalmente sobre mulheres negras e pobres. A campanha da Fraternidade de 2026 traz o tema Fraternidade e Moradia. E não é por acaso, a moradia é um direito humano básico.

0: em ocupações de prédios abandonados, em locais que faltam saneamento e em situações de insegurança sobre o lugar onde vivem, sobretudo em contextos de chuva intensa, que, junto à má gestão das cidades, ocasionam enchentes e deslizamentos. É importante dizer, morar em lugares de risco não acontece por escolha individual. É resultado de um modelo de cidade que exclui historicamente quem mais precisa. Em artigo que publicamos em nosso site, a autora Mércia Alves, que é pesquisadora e educadora do SOS Corpo, afirma, abre aspas, "A cidade foi estruturada para reproduzir desigualdades sociais", fecha aspas. Desigualdades que são sustentadas pelo patriarcado, pelo racismo e pela lógica de mercado. Vivemos em um modelo de cidade que empurra populações inteiras para a precariedade, sem infraestrutura e sob constante ameaça de remoção. E quem mais sofre com isso? As mulheres estão no centro dessa realidade. Somos mais da metade da população, chefiamos a maioria dos lares e somos as mais afetadas pelo custo da moradia. Em muitos casos, o aluguel consome até metade da renda familiar. Isso significa, na prática, menos comida na mesa, menos acesso a direitos, mais sobrecarga de trabalho e mais vulnerabilidade. E tem mais, o espaço da casa, que deveria ser de proteção, muitas vezes também é lugar de violência. Estamos vendo os números cada vez mais alarmantes de casos de violência contra as mulheres. Isso revela como a questão da moradia está profundamente conectada com as desigualdades estruturais da sociedade. O que chamamos a atenção aqui é que moradia não pode ser tratada como um ativo financeiro. Moradia é direito, é condição básica para viver com dignidade. Ainda existe uma ideia muito forte e muito injusta de que quem vive em situação precária está assim porque quer ou porque não se esforçou o suficiente. Isso não é verdade. O acesso à moradia é um problema coletivo, estrutural, que precisa de políticas públicas, investimento do Estado e mobilização social. Quando a gente entende isso, muda também a forma como olhamos para a cidade. A gente passa a questionar quem pode morar bem, quem tem direito a acessar os serviços da cidade e quem está sendo empurrado para fora dela. Falar de moradia é falar de justiça social e é também afirmar que a cidade precisa ser um espaço para todas as pessoas e não só para quem pode pagar por ela.
1: A coluna Feminismo em Questão é uma parceria da Rádio Paulo Freire com o Instituto SOS Corpo, Universidade Federal de Pernambuco.
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3: No Brasil, a gente tem o costume de falar que três coisas não se discutem de jeito nenhum: política, futebol e religião. Mas e se eu te disser que usar uma camisa de time também pode ser um ato político? É sobre isso que Alison Félix fala nesse episódio do Não Parece, Mas é Política. Se liga!

político usar camisa de um time de futebol parece ser algo bem comum, né? E se eu te disser que essa situação, na verdade, é uma estratégia política para parecer popular? E por causa disso, a camisa de time também vira uma ferramenta de comunicação. E quando um político veste o uniforme de um time, ele não está só mostrando para quem torce, ele está construindo uma imagem. Está dizendo, sem falar uma palavra, eu sou como você, eu estou do seu lado, eu entendo o que você sente. Um exemplo claro disso aconteceu com o ex-presidente

0: que vê isso como uma forma de se aproximar do povo. De outro lado, uma estratégia de imagem calculada e bem pensada. E é aí que fica o jogo de interesse, porque nesse caso, a paixão do torcedor é também um caminho para a paixão do eleitor. Mas o ponto principal é, no Brasil, a camisa de um time não é só uma roupa, é também um símbolo político em potencial. E quando um político veste esses símbolos, ele está jogando um jogo muito maior do que acontece nos gramados. Um jogo que não tem só 90 minutos, que não tem VAR. Um jogo que se vence na identidade. Então, na próxima vez que você vira um político de camisa do seu time, pensa aí, é torcida ou é estratégia? Alisson Félix, pra não parece, mas é política.
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2: Se você gosta de arte que valoriza a cultura nordestina, se liga nessa dica. A Galeria Marco Zero recebe a exposição Das Graças Alcançadas, do artista Derlon. A mostra reúne obras em diferentes formatos, como telas, instalações, objetos e pinturas murais, unindo elementos da cultura popular e da memória do Nordeste. Com curadoria de Daniel Donato, a exposição convida o público a refletir sobre identidade, coletividade e as histórias que fazem parte da nossa cultura por meio da arte contemporânea. A visitação segue até o dia 31 de julho, na Galeria Marco Zero, em Boa Viagem, com entrada gratuita. Para mais informações, é só acessar o Instagram, @galeriamarcozero. Se você gosta de história, memória e cultura afro-brasileira, se liga nessa dica. O Museu da Abolição reabriu ao público no dia 15 de junho para a visitação com duas novas exposições, Que Herança Você Vai Poder e Restituir o Possível. A mostra Que Herança Você Vai Poder reúne obras de diversos artistas e convida o público a refletir sobre os impactos da abolição da escravatura e suas consequências na sociedade brasileira atual. Já Restituir o Possível apresenta parte do acervo de cultura material africana do museu, com máscaras, esculturas e outros objetos de diferentes países e povos do continente africano. Além das exposições, o público também pode visitar o memorial do museu, que conta a história da instituição e do Sobrado Grande da Madalena, casarão histórico que abriga o espaço. A visitação é gratuita e acontece de segunda a sexta, das 9 da manhã às 5 da tarde e aos sábados, das 1 às 5 da tarde, na Rua Benfica, número 1150, no bairro da Madalena. Para mais informações, é só acompanhar o Instagram, @museudaabolição. E assim, chegamos ao final de mais um programa. Esta edição do Que Tem Pra Hoje foi produzida e apresentada por mim, Celina Bittencourt, aluna de Estudos de Mídia da Universidade Federal de Pernambuco, na operação de áudio Sami Mark, no streaming do YouTube Jennifer Luz, sob supervisão do técnico da Rádio Paulo Freire, Rafael Queiroz. Agradecemos a audiência e até o próximo programa.

0: 14:52.
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0: O Faixa Livre de hoje vai ficando por aqui comigo, Natália Demery. Muito obrigada pela sua sintonia. Eu te espero sempre de segunda a sexta, a partir das 14h, com muita música aqui pelas ondas da 99.9 FM. Um super beijo pra você. Obrigada. Tchau.
1: Duas horas e 58 minutos.

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0: 3:27.
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Muito bem, estamos ouvindo o programa Capitão Motor aqui na Rádio Universitária FM 99,9. 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
1: Muito bem, estamos chegando aqui ao final do nosso programa Coquetel Molotov por hoje. Agradecemos a todos vocês pela audiência e logo depois estamos de volta. Fiquem sempre atentos no nosso site coquetelmolotov.com.br para saber as notícias e sempre no nosso Twitter, que é o @NoarCM, para novidades em primeira mão. Continue aí com a última programação da Rádio Universitária FM e logo depois a gente volta. Tchauzinho.
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2: 3:58.
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10: E aqui, recordando o saudoso poeta Patativa do Açaré, veja o que ele disse. Poeta, cantor da rua, que na cidade nasceu, cante a cidade que é sua, que eu canto o sertão que é meu. Se aí você teve estudo, a que Deus me ensinou tudo, sem de livro precisar. Por favor, não mexa aqui, que eu também não mexa aí, cante lá que eu canto cá. Alô Recife, alô internautas, boa tarde. Está começando a maior festa nordestina no seu rádio. É a 99.9, Rádio Universitária FM, emissora educativa da Universidade Federal de Pernambuco. É a nossa rádio pública levando até você, Forró, Veste e Viola, um programa com cheiro de mato e terra molhada. Eu sou Ivan Ferraz na apresentação e Alexandre Silva nos trabalhos técnicos e edição do programa. O nosso muito obrigado pela sua audiência. E agora com você, meu amigo Alexandre Silva, o seu boa tarde aos nossos ouvintes.
11: Olá, Ivan, internautas, amigos e ouvintes. Muito boa tarde a todos e todas. Sejam bem-vindos a mais uma tarde no Forró Veste Viola. Agora é com você, amigo Ivan Ferraz, o comunicador sertanejo.
10: Boa tarde, meu amigo Alexandre Silva, e parabéns pelo seu trabalho. Assim diz a experiência popular. É pra gente refletir. Vale uma reflexão. Os homens são como o vinho. A idade estraga os ruins, mas aprimora os bons. 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Você pode sintonizar o Forró Veste Viola em qualquer parte do planeta. É só acessar o nosso site. Anote: www.ufpe.br/ntvru. Você acessando esse site vai ouvir toda a programação da Rádio Universitária FM 99.9 Recife, Pernambuco, e o Forró Veste Viola de segunda a sexta-feira a partir das 16h. O nosso muito obrigado pela sua audiência. Aos internautas, o meu abraço, um abraço do tamanho do Brasil. Agora aumente o volume do seu rádio que a festa vai começar, abrindo a porteira do nosso forró com a sequência na arte da cantoria.

Estamos com a sequência na arte da cantoria. Aqui eu cumprimento todos os poetas repentistas, cumprimento todos os apologistas da cantoria, enfim, cumprimento todos vocês que estão neste momento em sintonia com a 99.9 Rádio Universitária FM Recife, Pernambuco, ouvindo forró, veste e viola. O nosso muito obrigado pela sua audiência. Estamos com a sequência na arte da cantoria e eu lembro o seguinte, olhe, nos dias atuais vividos pelos repentistas, é importante defender a autenticidade de sua criação artística, que mesmo atingindo novos horizontes, não pode se desligar de suas origens iniciais. Aqui nesta sequência vamos ouvir a saudosa dupla José Vicente, conhecido também como Zé Vicente da Paraíba. José Vicente, Passarinho do Norte, com Mourão Voltado. Em seguida, atendendo a pedidos, vamos ouvir a dupla Moacir Laurentino e Sebastião da Silva com o tema Paisageando o Nordeste.

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0: Vamos aplaudir a dupla paraibana, Moacir Laurentino e Fenelon.
1: 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Agora na sequência musical, vamos recordar, e vale a pena recordar, o eterno rei do baião Luiz Gonzaga, com a participação de Milton Nascimento. A música é Luar do Sertão, composição de Catulo da Paixão Cearense e João Pernambuco. Em seguida, vamos recordar, e vale a pena recordar, o mestre Dominguinhos. Dominguinhos cantando um dos seus grandes sucessos com o título É Tradição.

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1: Sua tarde fica mais alegre ouvindo forró, veste e viola aqui na 99.9 Rádio Universitária FM Recife, Pernambuco, de segunda a sexta-feira, das 4 às 6 da tarde. Agora, na sequência musical, vamos ouvir Cristina Amaral. Ela canta a composição do saudoso poeta Acioli Neto, com o título Quando Bate o Coração. Ira Caldeira canta a composição de Rafael Moura e Gustavo Enio, com o título Flor do Dia. Biguá canta a composição de sua autoria com o título Pura Sedução. Aqui vai meu abraço para Ira Caldeira e Biguá, sempre na escuta do forró, veste e viola. Obrigado, esse casal amigo, pela audiência do nosso programa.

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Agora na sequência musical, vamos ouvir João Lacerda. Ele canta com a participação de Flávio Leandro. A composição é de Flávio Leandro e tem como título Show Aperreio. Toninho Vanderlei canta de sua autoria e atendendo a pedidos. A música que tem como título A Festa Não Pode Parar. Hélio Donato canta de sua autoria, forró chamegado.

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Agora, na sequência musical, vamos ouvir Genildo Souza. Ele canta a composição de Luiz Pereira e Buscapé com o título As Coisas da Natureza. Bill de Loura, conhecido como Bill de Loura do Pandeiro, canta de sua autoria Casa de Forró. Jesuíno canta a composição de sua autoria em parceria com Israel Filho, com o título Chorou Coração.

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Obrigado a você que sabe valorizar o que é nosso, ouvindo o forró veste viola de segunda a sexta-feira, das 16h às 18h. Agora, na sequência musical, vamos ouvir Gil Martins. Aqui vai meu grande abraço para Gil Martins e toda a sua família, ouvindo nosso programa em Guanabi, Bahia. Então vamos ouvir Gil Martins cantando de sua autoria, Belezas do Nordeste. Durval Caldas, ouvindo nosso programa em Salvador, Bahia, também ao lado de sua família. Obrigado, meu amigo Durval Caldas e toda a sua família, pela audiência ao forró veste viola. Então vamos ouvir Durval Caldas cantando de sua autoria, Sertanejo Forte. Malô Marinho me convidou e eu canto em dueto com Malô Marinho a composição de Luiz Gonzaga e Zé Dantas com o título Sabiá.

0: E agora, vamos a um pequeno intervalo. Continue com a gente que eu volto já.
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3: 5:12.
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7: Ei, eu tenho certeza que você já ouviu a expressão lugar de fala nas redes sociais ou na televisão. Mas você sabe o que ela realmente significa? A popularização do termo gerou muitas dúvidas e interpretações diferentes surgiram sobre o assunto. Muita gente acredita que lugar de fala significa que apenas um grupo específico de pessoas pode falar sobre determinados temas. Mas não é bem assim. O conceito de lugar de fala significa que nossas experiências e a posição que ocupamos na sociedade influenciam a forma como enxergamos e compreendemos o mundo. Por exemplo, qualquer pessoa pode estudar e falar sobre o racismo, mas as pessoas que o enfrentam no dia a dia podem trazer experiências e perspectivas únicas sobre o assunto. Entender esse conceito faz com que os debates tenham visões diversas e sejam muito mais completos e justos. Então, agora que você já sabe o que é lugar de fala, vamos ouvir mais o que as pessoas racializadas têm a dizer sobre o racismo?
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forró bom? Forró bom tá é aqui, aqui na 99.9, Rádio Universitária FM Recife, Pernambuco. Estamos de volta alegrando os nossos ouvintes, eu de cá e você de lá, valorizando que é nosso com forró, veste e viola, um programa com cheiro de mato e terra molhada. E agora vamos à sequência, o melhor da sanfona. E nesta sequência, o melhor da sanfona, que é uma sequência que divulga, valoriza e enaltece a música instrumental, desde a sanfona de 8 baixos ao acordeão de 120 baixos, vamos ouvir, atendendo a pedidos, Heleno dos 8 baixos, com a música de sua autoria que tem como título Trem Bala. Em seguida vamos ouvir Lula do Acordeão, uma composição de sua autoria com o título Forró em Limoeiro.

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Ponha essa ideia na cabeça. E agora o povo quer ouvir o que o tempo não apagou com a sequência do Fundo do Baú. E nesta sequência do Fundo do Baú, vamos ouvir duas raridades musicais com o eterno rei do Baião, Luiz Gonzaga. Inicialmente vamos ouvir Fogueira de São João, composição de Carmelita, gravação 1965. Em seguida vamos ouvir São João do Carneirinho, composição de Luiz Gonzaga e Gil de Moraes, gravação 1952.

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Agora, na sequência musical e atendendo a pedidos, vamos ouvir Zé Linaldo. Canta a composição de Eugênio Jerônimo e Zé Linaldo com o título A Rosa e o Nome. Kelly Rosa canta a composição de Heleno Ramalho e Pedro Ramalho com a participação de Diego Reis e seu acordeon. A música tem como título Quando Cantava a Cauã.

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Agora, na sequência musical, vamos ouvir o Nildo Barbosa. Chega atendendo a pedidos, cantando a composição de sua autoria com o título Beija-Flor. Aí eu chego atendendo a pedidos, cantando a composição do saudoso poeta Zé Marcolino com o título Cintura de Abelha.

Então nós vamos voar mais fácil do Beija Flor. Vamos levar todo mundo por lá da Bahia, lá pra Campina Grande, meu amigo Tom Oliveira, Juvenal, lá em João Pessoa, no Flávio de Tambaú, Barro dos Estados. Eita! Alô, Feitosa Nunes e São da Terra, grande poeta. Aquele abraço dos lados Surubim, Limoeiro, Pernambuco, Carpinho.

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Agora, na sequência musical, vamos ouvir Mazinho de Arco Verde. Canta um dos seus grandes sucessos com o título Cantiga de Luiz Gonzaga. Aí o dia vai terminando, a noite vai chegando. É hora de reflexão ouvindo Luiz Gonzaga, o eterno rei do baião, cantando Ave Maria Sertaneja. Composição de Júlio Ricardo e Ódio Oliveira, gravação 1964.

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Estamos chegando ao fim de Forró, Veste e Viola. Na técnica e edição do programa, Alexandre Silva. Obrigado, meu amigo Alexandre Silva, e parabéns pelo seu trabalho. A você, ouvinte, o nosso muito obrigado pelo carinho de sua audiência, e até o próximo programa, se Deus quiser e Ele quer.

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1: 5:58.
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5: Olá, seja bem-vindo ao programa Realidades, um programa produzido por professoras, professores, técnicos e técnicas e estudantes da UFPE, além de colaboradores de outras universidades e movimentos sociais, desde 2006. Meu nome é Bárbara Bastos, professora de administração da UFPE.
6: Meu nome é Daniel Rodrigues, sou professor do Centro de Educação, né, da UFPE, e hoje a gente vai discutir a política de saúde mental no Brasil, né, a luta antimanicomial e especialmente a questão das comunidades terapêuticas nesse cenário.
5: A luta antimanicomial não surge de forma isolada no Brasil. Ela se constrói a partir dos anos 70 e 80, com a organização de trabalhadoras e trabalhadores da saúde, usuários, familiares e movimentos sociais, em diálogo com experiências internacionais, como a reforma psiquiátrica italiana. Essa luta questiona o manicômio como espaço de cuidado e passa a defender direitos, cidadania e tratamento em liberdade. O movimento antimanicomial e a reforma psiquiátrica, consolidada em lei em 2001, o país passa a defender o cuidado em liberdade, no território e dentro do SUS. Ao mesmo tempo, hoje existem mais de 1.800 comunidades terapêuticas em funcionamento no Brasil, mas apenas cerca de 300 mantém parceria com o governo federal, com apoio financeiro da SENAD para acolhimento de pessoas sem condições de pagar tratamento. É a partir dessa disputa entre o SUS, a política de saúde mental e o avanço das comunidades terapêuticas que a gente vai conduzir a conversa de hoje.
6: Então, hoje a gente está aqui com o queridíssimo, né, o Pedro Costa, que ele é psicólogo, professor do Instituto de Psicologia da UNB, da Universidade de Brasília, militante socialista e antimanicomial. Pedro, super bem-vindo aqui, né, fazer esse debate contigo é muito importante nesse momento tão difícil, né, dessas lutas. E a gente vai começar perguntando, né, como é que foi esse movimento, né? As pessoas falam muito do manicômio como uma necessidade, né, de funcionar, né, a saúde mental. Como é que surge esse movimento que vai contrária a essa política, né? Porque eu acho que essa raiz, né, da luta antimanicomial é central para entender as comunidades terapêuticas, né, Pedro?
7: Olá, Bárbara e Daniel. Queria começar, então, agradecendo o convite, a oportunidade de estar aqui conversando com vocês, todo mundo que nos escuta, e para parabenizar também a iniciativa aí tão, longeva e vida longa, né, ao projeto e à iniciativa. Bom, é importante a gente começar respondendo essa pergunta, Daniel e Bárbara, né? Fazendo a famosa limpada de terreno, né? E que eu quero chamar de limpada de terreno aqui. Quando a gente está falando de manicômio, a gente está falando de uma instituição que não é só apenas o prédio, o edifício, não é só a arquitetura física da coisa, né? O manicômio é, antes de tudo, uma expressão institucional do modo de funcionamento dessa sociedade. Uma sociedade que, ao mesmo tempo, produz suas contradições internas e busca gerir tais contradições internas, só que orientada à sua própria reprodução, à sua própria manutenção. Então, a gente pode entender o manicômio como a instituição que vai buscar materializar, concretizar algo dessa lógica de funcionamento dessa sociedade na qual a gente vive, né? Então, o manicômio, ele é, antes de tudo, uma expressão, uma instituição que materializa e concretiza a lógica de funcionamento da sociabilidade capitalista, ou algo dessa lógica, uma razão de ser, uma forma de ser dessa lógica. Então, o manicômio, antes de tudo, a materialização da lógica asilar manicomial, que é uma razão de ser, que é uma forma específica da lógica de funcionamento capitalista. Então, é fundamental a gente começar, então, fazendo essa limpada de terreno, porque muitas das vezes as pessoas entendem o manicômio como se fosse uma mera edificação, como se fosse um mero prédio, um mero local. Ele é também isso, mas ele é mais do que isso, né? Porque se a gente incorre nessa interpretação errônea e simplificadora, a gente pode chegar na conclusão, inclusive, de que essa instituição, se fosse sinônimo de um prédio, de um edifício, seria mais simples de ser superada, seria mais simples de ser extinta. Mas se a gente entende essa instituição social como uma forma específica de ser da própria lógica de funcionamento capitalista, a gente vai entender que o buraco é mais embaixo. A gente vai chegar numa conclusão de que acabar com os prédios, as edificações manicomiais, ele é fundamental, mas isso por si só não faz com que a gente finde, extingua o manicômio enquanto uma expressão dessa lógica, da lógica asilar manicomial, mas uma expressão da lógica capitalista de funcionamento. Então, essa lógica e a instituição que é derivada dela, que a materializa, está no solo histórico, está nas placas tectônicas dessa sociabilidade, que é uma sociabilidade pautada na exploração, na opressão, na alienação, em suma, na violência, na desumanização, e que, ao mesmo tempo que ela produz suas contradições internas, ela também se prontifica a lidar com tais contradições, só que, de novo, não no intuito de resolver o problema indo pela raiz, mas justamente de mistificar, de ocultar como ele é produzido enquanto problema, até porque, se a gente compreender como ele é produzido, a gente vai virar os nossos olhos para o próprio modo de funcionamento alienante, exploratório e opressivo dessa sociabilidade, mas então ela vai fazer isso mistificando, ocultando o próprio processo de produção daquilo que a gente vai entender historicamente, né? Enquanto loucura, como sofrimento psíquico, mais recentemente como transtornos mentais, em suma, tudo isso que figura, né, no campo da saúde mental e que vai ser depositado no manicômio como uma suposta solução, como uma suposta resposta a essas contradições internas. Eu gosto muito de trazer uma metáfora, né, uma analogia aqui com uma grande produção que a gente tem literária, que é o Quarto de Despejo, da Carolina Maria de Jesus, para assentar muito do que eu quero falar aqui, né? Essa mesma sociabilidade que produz os despejos, e aí a gente sabe muito bem de que despejos que a gente está falando, que são os sujeitos, os indivíduos, os grupos que materializam, que incorporam, né, essas contradições exploratórias, opressivas, violentas, ao mesmo tempo que produz os despejos, ela se prontifica a produzir os quartos nos quais esses despejos serão depositados. O manicômio é um desses quartos de despejo. Disso a gente pode depreender que o manicômio é tudo menos instituição de cuidado, é tudo menos instituição de tratamento. Ele é uma instituição de violência, como o próprio movimento antimanicomial há pelo menos 7, 8 décadas tem colocado, gente pode rememorar que, por exemplo, né, há trabalhos como o do David Cooper, né, quando vai apontar a violência manicomial, o manicômio como instituição da violência, inclusive, né, no avançar da própria psiquiatria a sua violência. A gente pode pensar no Franco Basaglia, que inclusive tem um texto, um capítulo chamado As Instituições da Violência, dentro do livro A Instituição Negada. Então tem pelo menos 7-8 décadas aí que a gente já tem isso muito evidente, que os manicômios não são instituições de cuidado, não são instituições de tratamento, são instituições de violência. Inclusive ficou ainda mais expresso pós-Segunda Guerra Mundial, né, quando começou-se a comparar e chegar na constatação, né, em face do horror, da barbárie nazista, os manicômios tinham quase nada de diferença, em quase tudo se assemelhava aos próprios campos de concentração nazista. O próprio Basaglia chega nessa constatação, até porque ele, além, antes de ser psiquiatra, ele foi um combatente do fascismo italiano, né? Ele foi um combatente do fascismo, ele foi preso enquanto isso, e aí posteriormente como psiquiatra chega, olha, qual que é a diferença do manicômio para as prisões e mais os campos de concentração? Então, o que eu estou querendo aqui dentro dessa limpada de terreno? A crítica da luta antimanicomial, ela é o manicômio como instituição, mas uma instituição que expressa uma forma de ser violenta dessa sociabilidade, que produz seus despejos e, ao mesmo tempo, busca, né, segregá-los, busca ocultá-los, busca tirá-los de vista, violentando nos respectivos quartos, sendo os manicômios dele. Então, a gente não pode entender isso como cuidado, como tratamento. São instituições da violência. E uma violência, ou formas específicas de violência, que remetem à própria sociabilidade na qual a gente vive. Então, o manicômio, como uma lógica de lar capitalista, se expressa enquanto instituição capitalista, e mais para frente a gente pode avançar, inclusive, nas particularidades desse capitalismo, dessa instituição, na própria formação social brasileira, de gênese e desenvolvimento colonial, colonizada, escravista. Isso é algo que a gente pode já trocar um pouco de ideia, sobretudo quando a gente falar das comunidades terapêuticas. Mas então a luta antimanicomial se põe contra essa instituição, contra essa lógica e contra a sociabilidade que precisa de manicômios para se reproduzir, que forja manicômios e que se reproduz nos e pelos manicômios. É só esse, entre aspas, né, estou aqui brincando, é só esse horizonte de luta que o movimento antimanicomial busca consolidar.
6: Mas isso é muito importante, Pedro, porque você nos diz aqui que é uma luta anticapitalista também, né? Então, uma das coisas que o capital divulga, elogia e aponta é justamente a liberdade, né? O capitalismo é fundado na liberdade, só que se esquece de dizer liberdade para quem, né? E como é que se relaciona contra a liberdade dos outros, né? Quando você traz essa questão do campo de concentração, né? Quando a gente traz hoje no fascismo brasileiro, né? Um dos discursos do fascismo brasileiro é a liberdade, liberdade de expressão. Então, gostaria que falasse dessa contradição, que é a luta antimanicomial, né, o capitalismo se apresenta como o lugar da liberdade e das oportunidades. Como é que chega, então, nesse antagonismo, Pedro?
7: Bom, Daniel, acho que o manicômio é uma expressão muito evidente desse caráter antagônico e contraditório, né? Porque ao mesmo tempo que se, na retórica, a liberdade comparece como se fosse algo imanente ao modo de produção capitalista, o manicômio, enquanto uma instituição capitalista que expressa a lógica capitalista por meio da lógica isolar manicomial, já nega automaticamente, né, de maneira inerente, imanente, essa postulação, assim, né? Tanto que para isso ele precisa tolher, né, a liberdade, tanto no seu sentido mais aparente do ir e vir, como é por si mesmo, né, uma expressão já de uma série de tolimentos prévios dessa condição de existência, né? Tanto que um grande revolucionário que temos, o Frantz Fanon, em alguns seus textos que compõem, né, um livro muito importante chamado Alienação e Liberdade, seus escritos psiquiátricos, para quem não sabe, Fanon também foi um psiquiatra, e que vai para a Argélia, decide para a Argélia para ser diretor de um hospital psiquiátrico, isto é, um manicômio. E aí, em determinado momento, em 1956, Fanon vai se dedicar de maneira mais integral às lutas, né, vai sofrer uma série de atentados, mas ele chega numa constatação de que o manicômio, ele é irreformável. enquanto instituição. Por quê? Porque não há possibilidade de humanizar aquilo que é desumano na sua própria condição, né? Na sua própria essência, que é essência não no sentido genérico, abstrato, mas na sua essência social, histórica, na sua condição social histórica. E o Fanon, em um dos seus textos, ele vai falar isso, né? Se você quiser saber bem as estruturas de uma determinada sociedade, visite os seus hospitais psiquiátricos. E a gente pode expandir essa constatação do Fanon para os presídios, para as instituições socioeducativas, em suma, para aquelas que são chamadas de instituições totais, segundo o Goff. Eu não gosto muito dessa elaboração, não, porque para mim total é a sociabilidade, a sociedade que se totalitariza por meio de tais instituições. Essas instituições, no meu entendimento, elas são essa sociabilidade, essa sociedade anabolizada, sabe? Essa sociedade hiperbólica, superlativa. Não são as instituições que são totais, é a sociedade que se totalitariza por meio de tais instituições, né? Mas, enfim, a gente pode pegar essa afirmação do Fanon e expandir ela para outras, como eu mencionei aqui, os presídios, instituições socioeducativas, que aí a gente vai ter, de fato, né, essa sociedade ainda mais sem maquiagem, por mais que ainda se maqueiem, por mais que ainda se ocultem, se mistifiquem, Dani. E a gente pode, inclusive, pensar na realidade brasileira muito nesse sentido, né? O próprio Manifesto de Bauru, de 1987, que é um manifesto político fundamental da luta antimanicomial brasileira, coloca isso em determinado momento, né? Ele vai falar que o manicômio é a expressão de uma estrutura presente nos diversos mecanismos de opressão dessa sociedade. Vai mencionar as fábricas, os cárceres, dentre outros, assim. Então, não existe, talvez, uma instituição mais nítida de que essa retórica da liberdade não se sustenta, não se afirma, não se efetiva no modo de produção capitalista do que as instituições manicomiais, enquanto instituições capitalistas por excelência. Tanto que, de novo, né, ela se pauta, inclusive, no tolimento da liberdade daquilo que é mais aparente, daquilo que é mais defendido por meio da retórica da liberdade no amplo, né, ideológico liberal, que é o tolimento do ir e vir. E aí a gente chega num ponto que para a gente é fundamental, Daniel e Bárbara, que é, no nosso entendimento, cuidado no campo da saúde mental, ele evoca a liberdade. O cuidado, ele precisa de liberdade. A liberdade diz a substância, mas, de novo, não essa liberdade genérica, abstrata, mas uma liberdade que, ao mesmo tempo que é processo, que é meio, que é substância, é o que é orientado. Orientado ao quê? À libertação, à emancipação humana. Ele tem que ser um cuidado. Quem é em liberdade que se orienta à libertação, que se orienta a este horizonte libertador de emancipação humana, que a gente sabe que só vai ser plenamente efetivado e realizado em outras condições concretas, objetivas e subjetivas, materiais e simbólicas, que não as dessa sociabilidade. Então, se alguém que está nos ouvindo, né, defende de fato a liberdade como processo, como meio, como horizonte, tem que ser antimanicomial. Tem que ser antimanicomial, e sendo antimanicomial, por coerência, tem que ser anticapitalista, tem que ser antirracista, tem que ser antipatriarcal, tem que ser anticapacitista, e contra qualquer tolimento, contra qualquer amarra, contra qualquer grilhão que nos aprisiona na nossa humanidade, que nos desumaniza, em suma, né? Que nos segrega, que não nos permite sermos quem podemos ser, tudo que podemos ser, aqui fazendo aqui uma paráfrase, uma das músicas mais bonitas do Clube da Esquina. E aí, finalizando, de fato, remetendo novamente ao Fanon, não por acaso o Fanon vai falar que a loucura é uma patologia da liberdade. Da liberdade por quê? Porque ela denuncia aquilo que nos está sendo tolhido. Não tem nada de romântico nisso, não tem nada de idealizador ou sacralizador nisso. A loucura é uma patologia da liberdade, porque, ao mesmo tempo, ela é uma afirmação de uma condição de existência de ser alienada, exploratória, oprimida, em suma, desumanizante, mas ela não só é a afirmação e expressão disso, ela é a denúncia e o protesto. É como se fosse, numa relação dialética, ao mesmo tempo, o dito louco falando: eu sou alienado, na sua expressão talvez mais pronunciada, mas, por outro lado, é também o dito louco gritando: eu sou alienado. Olhemos para aquilo que me constitui enquanto condição alienada. E não apenas olhemos, mas lutemos contra isso. Então, nessa dialética afirmação e protesto, expressão e denúncia, mais uma vez, não há possibilidade de se libertar alguém por um meio que compõe ainda mais grilhões, né, a essa existência, a esse nosso fazimento e condição de ser alienada, exploratória e oprimida.
5: Pessoal, com isso nós chegamos ao fim do primeiro bloco, vamos para um breve intervalo e no próximo vamos falar sobre como as comunidades terapêuticas passam a ocupar um espaço importante aí nos cuidados, né, como vindo em substituição aos manicômios, mas aí a gente vai ver como isso se relaciona com outras possibilidades de cuidado e a gente continua daqui a pouco. Fique com a gente.
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9: Seis horas e 19 minutos. 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
1: Olá, voltamos aqui com o nosso programa Realidade, hoje discutindo as comunidades terapêuticas, o movimento antimanicomial e com Pedro Costa, um querido professor, né, da UNB, um militante, né, militante da luta antimanicomial, militante socialista. Pedro, a gente estava parando e eu queria te ouvir um pouco mais da reforma psiquiátrica de 2001, né? As mudanças de paradigmas, né, que o Estado brasileiro passa a assumir em relação com o cuidado em saúde mental. Especialmente no que diz respeito ao fim do modelo manicomial, e fale sobre essa questão do fim, né, do manicômio, que você abordou de uma forma brilhante. Como é que se dá também nas mediações do dia a dia concreto do povo que se sente tão necessitado de respostas a essas questões tão importante, né, como a saúde mental da maioria do povo brasileiro? Por favor, Pedro.
2: Não, bacana, Daniel. Vamos lá. Primeira coisa que é importante a gente ter ciência, né, é que a reforma psiquiátrica, ela é uma das conquistas. Ela é um resultado da luta antimanicomial. A reforma psiquiátrica diz respeito a como o Estado brasileiro vai passar a olhar para aquilo que envolve a assistência e o cuidado em saúde mental. E aí, de maneira um pouco até mais expandida, em saúde mental, álcool e outras drogas. Porque as pessoas com necessidades assistenciais em decorrência de um consumo prejudicial, abusivo, de drogas ou da dependência de drogas, também vai ser ali, evidentemente, abarcada por esse guarda-chuva da saúde mental. Tá? Os serviços também serão disponibilizados a elas, temos políticas a elas. Então, a reforma psiquiátrica, ela vai buscar materializar e efetivar no âmbito estatal das políticas públicas uma série de horizontes, de compromissos, de princípios que a luta antimanicomial defende em termos de construção de uma outra sociabilidade. E aí, a partir disso, é fundamental a gente compreender, então, que luta antimanicomial não é sinônimo de reforma psiquiátrica, por mais que a reforma psiquiátrica seja também, né, representação de avanços, de conquistas da luta antimanicomial, porque senão a gente vai estar entendendo que a luta e os movimentos coletivos que a acompanham são sinônimos de Estado, são sinônimos da própria política, e isso arrefece a própria luta antimanicomial naquilo que ela tem justamente de potencialidade, de força, né, e que vai para além da própria via institucional, do próprio aparato estatal. Mas, compreendendo a reforma psiquiátrica, então, como aquilo que busca materializar algo da luta antimanicomial, daquilo que ela defende, sobretudo no plano assistencial e de cuidado, a gente, então, vai entender que o fundamental, né, dela, que tem a Lei 10.216 de 2001 como seu marco legal mais central, mas que vem antes dele, que vai para além dele, é que ela é um processo. Um processo que o Paulo Manes vai chamar de processo social complexo. Né? Ou seja, ela tem essa lei 10.216 de 2001 sancionada, mas ela não para, ela não finda ali. Ela vai ter sua continuidade em meio a uma conjuntura, inclusive, que vai colocar para ela uma série de desafios, de contradições, ao passo e que o seu desenvolvimento também não vai se dar isento de contradições, não vai se dar isento de lacunas, de limites e potencialidades, muitas delas do próprio Estado, dos próprios limites e contradições imanentes, inerentes das políticas sociais, que buscam gerenciar as mazelas, né, as expressões e dobramentos daquilo que a gente entende por questão social, sem ir necessariamente na raiz. Então, eu estou tentando fazer um pouco didático aqui um cenário, né, a famosa limpada de terreno, para a gente não confundir algumas coisas que, por vezes, a gente acaba confundindo, e que, para a gente entender que a superação, de fato, do manicômio, enquanto expressão institucional de uma lógica de funcionamento do modo de produção capitalista, não virá por meio das políticas e por meio do Estado. Isso não significa que elas não desempenham um papel fundamental enquanto mediação tática para este horizonte. É isso que a gente aposta. No entanto, a luta antimanicomial, indo além, não sendo sinônimo da reforma psiquiátrica, também nos possibilita todo um campo, um flanco de luta e de mobilização permanente e constante, inclusive para disputar os rumos disputar a reforma psiquiátrica brasileira, para disputar para onde que ela está indo, para disputar quais são suas limitações e contradições, como é que a gente pode fortalecê-la. E aí, ainda nesse preâmbulo um pouco mais expandido para te responder, não tem como a gente localizar a reforma psiquiátrica fora daquilo que a constitui, que é o Sistema Único de Saúde. Eu tenho falado isso em vários lugares, meu, que se o SUS fosse, entre aspas, com todas as aspas do mundo, apenas postinho de saúde gratuito, remédio gratuito, assistência gratuita, vacinação gratuita, vigilância epidemiológica, sanitária, ele já seria a maior política social do mundo. Sobretudo considerando a magnitude do território brasileiro, a sua diversidade. Se ele fosse com todas as aspas do mundo, só isso, já estaria a maior política social. Mas o SUS não é só isso. O SUS é o mais próximo que a gente chegou de um outro projeto societário. Sobretudo num contexto na qual avança a barbárie capitalista, seu nível de destrutividade se intensifica, o neofascismo está para jogo. O SUS, ele é antes de tudo um cordão sanitário, ele é um dique de contenção, uma barreira de contenção à barbárie. E um dos elementos constitutivos desse muro de contenção à barbárie se chama reforma psiquiátrica. Nas especificidades da saúde mental, mas inclusive para além dela, no sentido de, em um primeiro momento, frear aquilo que ela consegue frear desse avanço destrutivo e barbárico, que se expressa também por meio de um avanço manicomial. Mas também consolidar algo que nos permita avançar em contraposição, né, nessa conjuntura, ao avanço da barbárie e destrutividade manicomial, num horizonte que, de fato, nos permita ou vislumbrar ou olhar para uma sociedade, de fato, sem manicômios. Então, a reforma psiquiátrica, dentro do SUS, ela tem que ser entendida e defendida e fortalecida, mesmo contraditoriamente com as suas limitações, como esse muro de contenção à barbárie capitalista e suas expressões e frações manicomiais. Eu gosto sempre de fazer essa distinção, essas distinções, ou essa limpada de terreno inicial, né? Porque é a partir delas que a gente vai conseguir vislumbrar o que de fato é a reforma psiquiátrica brasileira. A sua grandeza, a despeito de suas limitações e contradições, sabe? O quão ousada ela é de prospectar uma realidade que não se paute em termos de assistência, de cuidado pela violência, que seja realmente de cuidado, de assistência, inclusive para aqueles casos que possam precisar ali de algum cuidado de maneira mais intensiva e aguda. Porque geralmente quando a gente fala isso, né, uma primeira pergunta que vem para a gente é: pô, Pedro, mas, por exemplo, aqueles casos, né, vem na nossa imaginário social a máxima do louco perigoso, do louco incontrolável. Né? Ah, mas o que a gente vai fazer, por exemplo, com aqueles loucos perigosos que estão presos nos hospitais psiquiátricos, nos hospitais de custódia, que a gente chama de manicômio judiciário? O que a gente responde para eles é que a pergunta antes está sendo colocada de maneira errônea. O que a gente tem que se perguntar é o que a gente está fazendo com essas pessoas. Se tem algo que a gente está fazendo com essas pessoas que estão depositadas nessas instituições, não é cuidado, é mais violência. É um contínuo de violência de pessoas que na sua existência já vão sendo violentadas, violentadas, e aí se apresenta para elas algo como cuidado, sendo que isso é mais violência ainda por cima. E aí nisso a gente normaliza ainda mais a violência estruturante dessa sociabilidade, e mais, ao normalizá-la, a gente a chancela. Então, o que a gente tem defendido como reforma psiquiátrica, na máxima de que, se queremos cuidado, ele tem que ser em liberdade, é que, em oposição ao manicômio, a gente precisa de toda uma sociedade, toda uma comunidade aberta àquilo que é produzido social e coletivamente. Eu costumo dizer que, para produzir morte nessa sociedade, é muito simples. A gente só precisa de uma instituição como o manicômio. A dificuldade e a complexidade está na produção de vida, e de vida digna e humanizada. Tanto que o que a gente entende como substitutivo ao manicômio é toda uma rede. Não existe uma instituição substitutiva ao manicômio, a gente precisa de uma rede substitutiva. E mais, fechar os manicômios implica a abertura da sociedade, a abertura das cidades, a abertura das comunidades, aquilo que é produzido no seu próprio seio, no seu próprio bojo de desenvolvimento como um todo. Essa partilha coletiva. Não por acaso, um dos avanços principais da reforma psiquiátrica no sentido de substituição ao manicômio é aquilo que a gente vai chamar de rede de atenção psicossocial, que tem 7 níveis de atenção, desde a atenção básica, passando pela atenção especializada, passando pela atenção hospitalar, de urgência e emergência, passando também pelos dispositivos de desinstitucionalização daquelas pessoas que foram cronificadas nos manicômios, que perderam sua autonomia, tiveram ruptura de laço. Em suma, a gente tem dentro do SUS, por meio da reforma psiquiátrica, a gente tem toda uma rede de atenção psicossocial com vários níveis de atenção e dispositivos, né? Eu estava até falando um pouco dela. A gente tem um nível de atenção básica, que nela tem dispositivos generalistas, como as unidades básicas de saúde, as equipes de saúde da família, as equipes de EMULT, que antigamente eram os NASF, centros de convivência e consultórios na rua. Tem um nível de atenção especializado, que tem os centros de atenção psicossocial, os CAPS, que eles são tanto gerais quanto para criança e adolescente, os CAPS-I, e os CAPS, álcool e outras drogas. Eles têm três modalidades, né? Tipo 1, tipo 2, tipo 3. Tem atenção hospitalar com os hospitais gerais, não hospitais psiquiátricos, que são os manicomiais, mas hospitais gerais, até porque a gente entende que os cuidados para as pessoas que precisam ali, por exemplo, de uma internação, tem que ser feito de curto e curtíssima duração. Feita a internação, seja para um processo de desintoxicação, seja para algum cuidado ali um pouco mais intensivo, ela volta para o seu contexto de vida, o cuidado está nesse território. Em nenhum momento a reforma psiquiátrica, por exemplo, negou a internação para aqueles que precisam. Só que a gente entende que a maioria dos casos nem vai necessitar disso. E para aqueles que eles necessitam, ela tem que ser de curta e curtíssima duração, porque o cuidado de fato está na vida, onde a vida se produz, nas relações do território, por aí vai. Tem a atenção de urgência e emergência, tem os serviços de desinstitucionalização. Em suma, é toda uma rede substitutiva pautada para as múltiplas necessidades assistenciais em saúde mental, álcool e outras drogas, por meio dos princípios que são oriundos da luta antimanicomial, mas incorporados pela reforma psiquiátrica, que se orientam para uma sociedade, de fato, sem manicômios. E aí, já concluindo, né, essa minha resposta à sua pergunta, Daniel, a gente vem vivenciando, assim como vários outros campos, né, um contexto de avanço dos retrocessos, que tem sido consolidado no que a gente tem chamado de uma contra-reforma psiquiátrica. Ou seja, o desenvolvimento da reforma psiquiátrica tem se chocado com uma contra-reforma psiquiátrica, a qual eu tenho aqui, para ser sintético, né, resumido em três pilares constitutivos. Um, os processos de remanicomialização, na qual isso se dá tanto de maneira explícita e outras mais ali insidiosas, ocultadas e mistificadas, né? Não se assume que o que está fazendo é manicomialização. Nem mesmo as instituições vão reclamar para si o nome de manicômio. Vão inventar outros, vão se aproveitar de outras nomenclaturas, mas grosso modo, concretamente, são instituições manicomiais na qual se avança esse processo de remanicomialização. Esse é o primeiro. O segundo pilar constitutivo é o próprio processo de mercantilização, né, das políticas, privatização das políticas sociais como um todo, e que perpassam também a saúde mental e outras drogas. Isso se dá tanto de maneira direta quanto indireta, né, por meio aí da terceirização, do repasse, da transferência do fundo público a instituições privadas, e não apenas privadas, mas manicomiais, sofisticando, renovando e reatualizando aquilo que a gente chama historicamente de indústria da loucura ou de complexo industrial manicomial, como eu prefiro dizer. E aí o carro-chefe desse processo tem sido as comunidades terapêuticas, que já a gente vai falar um pouquinho sobre elas. E um terceiro pilar constitutivo da contra-reforma psiquiátrica é a ofensiva conservadora reacionária, né, do fundamentalismo, que avança sobre essa pauta, resgatando elementos constitutivos dela na sua hegemonia, que é desse moralismo, né, que é dessa máxima do chamado louco perigoso, que se acopla ao tal do drogado perigoso, dentre outras caricaturas, né? E aí é importante a gente até abrir um brevíssimo parênteses, né? Que se tem algo que é perigoso, é aquilo que se faz contra o louco. Eu estou usando aqui as nomenclaturas de louco e drogado, gente, evidentemente de maneira crítica, tá? Mas se tem algo que é violento, é aquilo que se faz contra o dito louco, né? Ao manicomializá-lo, segregá-lo. A violência, grosso modo, se dá contra essas pessoas. Eu tenho muito medo de alguns ditos normais aí, que inclusive se propagueiam, né, cada vez mais na nossa realidade. O que eu tenho medo é da normalidade capitalista, cada vez mais de normalização do anormal, e que produz, inclusive, respostas normais a ela na forma do sofrimento psíquico. Olha que sociedade bizarra é essa que a gente vive, inaceitável. Então a gente tem vivido essa contra-reforma psiquiátrica que, ao mesmo tempo, vai se desenvolvendo, só que negando a reforma psiquiátrica, buscando desmontá-la e, consequentemente, incidindo de maneira a enfraquecer essa nossa grande barreira de contenção, esse dique de contenção ao avanço da barbárie que se chama Sistema Único de Saúde e nele, inclusive, a reforma psiquiátrica brasileira. Então, isso tem colocado para a gente uma série de desafios, uma série de problemas, tá? E que eu acho que, nesse sentido, as comunidades terapêuticas adentram e se expressam justamente como o carro-chefe desse movimento, que é o que eu acho que a gente vai continuar a conversa agora, né?
3: Isso, Pedro. Eu queria que você falasse um pouco mais do que são as comunidades terapêuticas, o que é que elas fazem, como funcionam, e qual papel que elas têm assumido aí nessa contrarreforma e como elas se relacionam com religiões e com instituições religiosas.
2: Beleza. Vamos lá. Primeira coisa, elas não são nem comunidades e nem terapêuticas. Elas são o que eu tenho chamado de os novos velhos. Tem que ser juntos os dois, tá? Tem que ser novo, hífen, velho. Não pode ser só um, não é dual aqui. É novo, velho, são os novos velhos manicômios, por paz. Porque elas vêm com uma roupagem nova que o seu conteúdo é antiguíssimo. Tanto que eu já adianto que algo que vai caracterizar a novidade das comunidades terapêuticas em paz, dos manicômios mais tradicionais, é o trabalho escravo. E o que a escravidão, o trabalho escravo, tem de novo na formação social brasileira, considerando a sua gênese colonial, considerando a sua via de desenvolvimento colonial e o próprio escravismo como uma estrutura fundante dessa sociabilidade, né, desse capitalismo dependente que se particulariza, que se identifica aqui na realidade brasileira. Então, a primeira coisa é deixar muito nítido que elas são os novos velhos manicômios e nisso tem sido o carro-chefe da contra-reforma psiquiátrica e tem sistematizado e sintetizado o grosso dos retrocessos que configuram o campo da saúde mental, álcool, outras drogas, no presente. É a partir disso que a gente tem que começar a nossa análise sobre as comunidades terapêuticas.
3: A gente vai fazer uma pausa para um intervalo, mas aí a gente volta para o terceiro bloco para entrar mais, para entender o que são, o que tem feito as comunidades terapêuticas e o papel delas dentro desse contexto da saúde mental e das políticas públicas. Até já.
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4: Seis horas e 37 minutos. 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
3: Olá, estamos de volta, hoje conversando sobre comunidades terapêuticas. Eu sou Bárbara Bastos e estou aqui com Daniel Rodrigues. Estamos conversando com Pedro Costa, psicólogo, professor da UNB, militante socialista e antimanicomial. E a gente parou o segundo bloco, começando a conversar sobre as comunidades terapêuticas. E aí queria que Pedro voltasse e explicasse para a gente um pouco mais o que elas são, como elas funcionam e qual tem sido o papel delas nesse contexto.
2: Bem, Bárbara, então, continuando, eu tenho feito uma caracterização das comunidades terapêuticas por conta aqui do tempo, acho que ela vai ser ainda mais útil, porque penso eu que ela é bastante didática, do papel que o manicômio cumpre, não apenas na sociedade capitalista, mas no Brasil particularmente, na nossa formação social particular. No meu entendimento, na minha avaliação e de vários outros colegas, companheiros, no âmbito da evidência acadêmica, científica, de relatórios de fiscalização e avaliação de entidades e órgãos, inclusive estatais, a gente pode fazer uma boa caracterização das comunidades terapêuticas com uma síntese, uma amálgama de quatro instituições que são centrais na formação social brasileira. Quais são? As comunidades terapêuticas como uma síntese de manicômios, prisões, igrejas e senzalas. Manicômios e prisões eu acho que é mais intuitivo de entender em decorrência da privação de liberdade, da lógica exilar manicomial, né? Isso fica um pouco mais evidente. Mas por que igrejas? Igrejas aqui não no sentido da espiritualidade. Se fosse, não teria nenhum problema com relação a isso, porque se a espiritualidade é constitutiva da subjetividade de alguém, da sua singularidade, ela já está abarcada ou deve ser abarcada em qualquer processo existencial de cuidado. Suas próprias leis normativas já apontam de maneira inequívoca. Mas igrejas no sentido de que as comunidades terapêuticas, elas são em sua maioria, quase totalidade, instituições religiosas, regidas por instituições religiosas, e se ancoram na suposta abordagem da espiritualidade para cometer violência religiosa. O que elas fazem, por exemplo, é colocar a compulsoriedade de confissão, de profissão da fé daquela instituição específica, ou seja, da própria CT, para as pessoas que estão ali independentemente da singularidade, da subjetividade das pessoas. O nome disso é violência religiosa, chamar as coisas pelos nomes. Então, não apenas tem sido instituições religiosas ou regidas por igrejas, mas que cometem violência religiosa. E sem usá-las, por quê? Quem é a população que é depositada historicamente nos manicômios nesse país? Da mesma forma que nas prisões, da mesma forma que nas instituições socioeducativas. São as pessoas negras e pobres, que dizem do próprio caráter, não apenas de classe, mas estruturalmente racista dessa sociabilidade. E as comunidades terapêuticas dão continuidade e sofisticam esse processo. Então, grosso modo, quem é manicomializado nas comunidades terapêuticas são pessoas negras e pobres. Mas não apenas isso, as comunidades terapêuticas têm como seus pilares a chamada laborterapia. Inclusive tem um relatório do IPEA de 2017 de mapeamento das comunidades terapêuticas, que na época chegou a uma quantia de 1963 comunidades terapêuticas no Brasil. A gente sabe que esse número cresceu bastante de lá para cá, mas é o último levantamento, o único levantamento nacional que temos sobre comunidades terapêuticas. Então a gente ainda se baseia nele. E o IPEA é taxativo a apontar que, a despeito da heterogeneidade das comunidades terapêuticas, elas têm três pilares ali constitutivos: a disciplina, a espiritualidade, que eu nomeio melhor de violência religiosa, e a tal da laborterapia, que é como se fosse a salvação pelo trabalho, o trabalho como componente terapêutico, tal como existia nos portais de determinados campos de concentração. Perceba que aqui a analogia não é meramente simbólica, é concreta, né? E o que tem sido a laborterapia concretamente? A partir dos próprios relatórios de fiscalização e inspeção aqui que eu estou trazendo comigo, do Mecanismo Nacional de Prevenção e Combate à Tortura, um relatório nacional que acabou de sair do Ministério Público Federal, do Ministério Público do Trabalho, dentre outras entidades e órgãos estatais. O que tem sido concretamente a laborterapia? Trabalho forçado, trabalho não pago, em condições degradantes, análogo à escravidão. Ora, que instituição na nossa formação social tem se prestado a violência, ao apoderamento e coisificação de pessoas negras e pobres por meio do trabalho escravo, se não assenzá-lo. Então, as comunidades terapêuticas têm sido, o que meus alunos jovens gostam de usar, o suco do Brasil. Eu não consigo pensar em nenhuma outra instituição, gente, que consegue sintetizar de uma forma tão bem acabada e pronunciada o que o Brasil tem sido, e mais do que ele não tem sido. Logo, a gente pode até extrair, numa síntese dialética superadora, se a gente quiser ser de fato algo no sentido de humanização, a gente tem que superar esse estado das coisas. Então ela tem sido essa síntese de manicômios, prisões, igrejas e senzalas. E aí, geralmente, quando a gente fala isso, tem sempre um defensor de comunidade terapêutica que vai falar: mas isso que você está falando, né, são daquelas comunidades terapêuticas, não tão comunidades terapêuticas, são de clínicas clandestinas. em suma, né, vem sempre aquele argumento, né, de que nem toda comunidade terapêutica, né, ao qual a gente costuma argumentar, nem toda comunidade terapêutica, mas sempre uma comunidade terapêutica, né? Por quê? Eu não estou aqui no plano só da retórica, gente. Eu não estou no plano mais aparente de como ela se nomeia. Eu estou falando de um modelo. Estou falando de uma concepção. Estou falando de uma instituição na sua concretude, que, a despeito dos múltiplos nomes que pode dar para si, tem sido isso. Tem sido essa síntese. Tem sido não só o que o manicômio tem sido no modo de produção capitalista, ou seja, tem cumprido não só as funções do manicômio, no âmbito mais geral, mas tem cumprido determinadas funções muito típicas e específicas da formação social brasileira. E eu acho que as quatro, a junção dessas quatro é bastante reveladora, é bastante pedagógica, infelizmente, uma pedagogia, evidentemente, da barbárie, do que elas têm sido e do que elas não são e não podem ser, que são instituições

0: acaso que isso tem se dado no presente, sobretudo porque há, por um lado, o avanço da extrema-direita e do neofascismo, que no campo da saúde mental tem se expressado por meio dessas instituições, daquilo que elas materializam enquanto lógica, supostamente assistencial, mas que não tem nada de assistência de cuidado, e também como própria gerência daquilo que também tem se recrudescido, que são as mazelas, as manifestações e dobramentos da questão social. Então, com o aumento da pobreza, da desigualdade, do desemprego, com tudo isso se recrudescendo, há uma necessidade de termos mais quartos de despejo. Com o aumento do despejo, é necessário termos mais quartos de despejo. Então, perceba que a gente aqui tem a fome com a vontade de comer. Infelizmente, andando de mãos dadas, se retroalimentando. Não por acaso, para quem está escutando a gente, né, isso vai se dar de várias facetas, sobretudo num país, numa sociedade na qual há uma construção histórica de um inimigo interno, negro e pobre, como responsável causador das mazelas sociais. Se por um lado, por meio de um discurso, uma lógica supostamente de guerra às drogas, mas que não existe, porque não se faz guerra contra mercadorias, sobretudo mercadorias tão valiosas quanto as drogas, que a gente tem de fato a perpetuação e atualização do extermínio, genocídio dessa população negra e pobre. Então, por meio disso, se por um lado, a gente pode traçar aqui uma linha, Bárbara e Daniel, se na ponta de um fio a gente tem as comunidades terapêuticas, na ponta do outro a gente vai ter as chacinas do Alemão e da Penha, no Rio de Janeiro. É o mesmo fio, é o mesmo solo histórico, com pontas diferentes, com facetas diferentes que dizem de um mesmo processo. Não por acaso o louco, historicamente, no nosso país é o negro, é o pobre. Não significa que apenas pessoas negras e pobres são caracterizadas como louco. Mas, historicamente, de maneira hegemônica, foram essas pessoas. É a mulher que desafia seu marido. É a mulher que se coloca numa posição que foge da máxima da bela e recatada do lar. É aquele jovem que vai ter orientação sexual, identidade de gênero distinta da normalidade. Percebam, esses são os despejos que serão colocados nessas instituições, nesses quartos, e o manicômio é um deles, quando não serão diretamente assassinados, se não pelo braço do Estado, como o exemplo da chacina do Alemão e da Penha. É muito nítido, o próprio Estado terceiriza, na forma das ditas facções, que são antes de tudo, não apenas, mas antes de tudo, brigas comerciais, brigas mercantis de um grande complexo chamado tráfico de drogas, né, que soma elementos aí a isso que a gente está aqui apontando em termos da saúde mental, da lógica asilar manicomial. Então perceba como que é uma mesma linha, é o mesmo fio que tem pontas e facetas em como ele se apresenta de maneira distinta, mas diz desse solo histórico. As comunidades terapêuticas não é um acaso que elas ganham força no atual estágio de desenvolvimento do capitalismo no Brasil, nas particularidades da formação social brasileira. Então, nesse sentido, elas têm que ser um dos principais pontos de confrontação e de tensionamento do movimento antimanicomial e da luta antimanicomial. E aí, fundo com isso, elas, inclusive, são financiadas pelo Estado brasileiro. A violência das comunidades terapêuticas, dos manicômios, é uma violência estatal. Não apenas porque o Estado permite que elas existam, como as financia diretamente. A indústria da loucura, historicamente, foi financiada pelo Estado. E esse financiamento se dá nas esferas municipal, estaduais e distrital, mas também federal. É o governo brasileiro, sobretudo por meio do Ministério do Desenvolvimento Social, tem sido o principal financiador das comunidades terapêuticas. O MDS é um departamento exclusivo para comunidades terapêuticas. O DEPAD, que foi, num primeiro momento, tinha o nome lá de comunidades terapêuticas, depois mudaram, mas a função única e exclusiva desse departamento é o financiamento de comunidades terapêuticas. E aí estamos falando do governo Lula 3, que expressa muito das suas contradições também. É fundamental a gente entender se é o carro-chefe da contrarreforma psiquiátrica, o movimento e a luta antimanicomial. Tem que tomar como carro-chefe sua confrontação de sua luta, inclusive fazendo as críticas necessárias a como o Estado brasileiro tem chancelado esse complexo industrial manicomial que tem a CPS como seu carro-chefe.
1: Eu queria, Pedro, pedir só para você explicar por que o Estado brasileiro começou a financiar comunidades terapêuticas, sendo que ele tem sua própria estrutura através do SUS para atendimento das pessoas.
0: Perfeito. Isso remete ao bloco anterior, na qual eu busquei aqui sintetizar os pilares constitutivos da contrarreforma psiquiátrica, né? Remanicomialização, privatização e mercantilização das políticas e ascenso conservador. Acho que esses três elementos expressam muito do intuito do Estado com isso. Se, por um lado, há um evidente aceno aos setores e frações conservadoras, fundamentalistas religiosos, isso também não vem dissociado de

0: uma transferência gigantesca do fundo público a tais instituições privadas e manicomiais, que vão justamente andar junto, por um lado, com o ajuste fiscal, com as políticas de austeridade, que cortam verbas do SUS e das políticas sociais, ao mesmo tempo transferem montantes cada vez mais significativos do fundo público para instituições privadas, nesse caso não apenas privadas, mas manicomiais, e conluem com esses acenos e inclinações aos setores mais fundamentalistas, de extrema-direita, inclusive, né, conservadores e reacionários dessa sociabilidade, e que, por outro lado, assentam e materializam o processo de manicomialização. A gente tem isso historicamente, né? Então, há uma contradição muito inequívoca no campo da saúde mental com outras drogas, na qual, como você muito bem coloca, temos uma estrutura, temos uma série de políticas, mas elas têm sido desmontadas, elas têm sido enfraquecidas, elas têm sido desmanteladas por uma série de medidas de austeridade, de políticas econômicas que se pautam no tripé macroeconômico neoliberal, que a gente sabe muito bem, e que nisso potencializam saídas, entre aspas, manicomiais, como as comunidades terapêuticas, quando não financiando-as diretamente. Então, tudo faz parte, né, dessa grande conjuntura que a gente está vivendo. Não por acaso a contra-reforma psiquiátrica é mais uma das contra-reformas neoliberais. A gente pode falar da contra-reforma trabalhista, previdenciária. A contra-reforma psiquiátrica é a forma de ser neoliberal desse atual estado das coisas no campo da saúde mental com outras drogas.
1: Pedro, e aí a gente está chegando quase ao final dessa importante entrevista, que até registrar, muito importante para o programa, né, para o nosso conhecimento, mas a gente também quer saber do nosso lado, né, e como é que está o movimento, né, da luta pela saúde mental, do movimento antimanicomial, né, o que tem feito, quais são as batalhas, como é que as pessoas podem se engajar, como é que você avalia esse momento difícil, né, dessa contradição da extrema-direita, né, de um governo claudicante dentro dessas contradições, apesar de ser, né, importante no enfrentamento da extrema-direita, mas tem essas contradições que você levanta. Como é que está o movimento, Pedro?
0: O movimento também se apresenta, né, num contexto mais recente, Daniel. Não isento de contradições e limitações, né? Como o tempo aqui é pouco, eu vou ser um pouco mais telegráfico, evidentemente que nessa minha rápida análise vai faltar mediações, né, que a gente pode talvez continuar num outro debate. Mas eu queria que ressaltar que dentro dessas limitações e contradições, uma das principais foi ter olhado para a via institucional, para o aparato institucional, e deixado um pouco de lado o seu próprio pé fora da institucionalidade e atuado como movimento. Acho que esse talvez tenha sido um aspecto importante de limitação e contradição da luta. Um outro é uma certa endogenia da própria luta antimanicomial, né, de olhar muito para si, de construir muito internamente, mas dialogar pouco com outras lutas, com outros movimentos, talvez seriam dois elementos fundamentais. Mas a gente tem tentado minimizar, dirimir isso e reverter essas limitações e contradições de um tempo para cá. Assim. E aí queria finalizar com esse exemplo, né, que foi a campanha nacional contra as comunidades terapêuticas, que a gente iniciou no ano passado, sendo construída por inúmeros coletivos, movimentos, organizações e militantes. Para quem tiver interesse, a gente tem bastante coisa publicada nas redes, tem uma página do Instagram, da Campanha Nacional contra as CTs, as comunidades terapêuticas. Eu acho que esse é um exemplo muito grande daquilo que a gente tem defendido, a unidade de ação da luta antimanicomial com outras lutas, em suma, né, de uma frente única de esquerda, popular, da classe trabalhadora, no campo da saúde mental com outras drogas, mas que vá para além da própria saúde mental, dialogando com outras formas aí de combate de luta. Assim, acho que eu queria finalizar com isso. É esse o horizonte que eu penso, que a gente tem tentado materializar, não só como horizonte, mas no presente, para a gente, de fato, conseguir defender os avanços e conquistas que temos e também resistir e avançar naquilo que for possível em face disso tudo que a gente tem sendo confrontado, né? É isso que eu acho que é mais fundamental para a nossa conversa, mas quem tiver interesse, gente, tem luta antimanicomial aí nos territórios, por qualquer lugar, acha um coletivo, acha uma associação, vai nos CAPs, vai na RAPs, que vocês vão achar a gente que está comprometida com a luta e que tem feito e sido essa luta aí nos seus territórios.
2: Pedro, muito obrigada pela sua presença no nosso programa. Foi muito importante. A gente há muito tempo quer trazer esse tema para cá. A gente já chegou mais ou menos perto quando conversou sobre estratégias de redução de danos. Então, quem tiver interesse, volta lá para a entrevista mais antiga. A gente já começou sobre a Marcha da Maconha, também falou de guerras, drogas, então a gente vai aprendendo mais sobre esse campo, sobre essa questão social e sobre as políticas de cuidado que cuidam, né, realmente, que não perpetuam esse ciclo de violência. Então, esse programa foi prestado por mim, Bárbara Bastos e Daniel Rodrigues, que também assinou o roteiro junto com Gabriel Tomás. As redes sociais estão a cargo de Gabriel Tomás, Vitória Ribeiro e Joilson, que são os discentes do nosso programa. 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Para você que nos ouviu até aqui, muito obrigada e até o próximo programa.
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4: Seis horas e 57 minutos.
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0: 9 horas.
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2: Olá, boa noite.
3: Boa noite para você que nos acompanha em todo o país.
2: Quarta-feira, 22 de julho de 2026.
3: E vamos aos destaques do dia.
2: Ampliado plano de apoio a empresas exportadoras afetadas pelas tarifas impostas pelos Estados Unidos.
3: Nova fase contará com 18 bilhões e 500 milhões de reais em linhas de financiamento para setores estratégicos. Gabriela Noronha.
4: Os recursos vão apoiar, por exemplo, empresas que querem manter suas operações enquanto reorganizam as vendas ou servir para a compra de máquinas e investimentos produtivos.
2: Violência contra a mulher. Brasil registra queda no número de feminicídios no primeiro semestre do ano.
3: Os dados foram divulgados pelo Ministério da Justiça e Segurança Pública, Márcia Fernandes.
5: O Brasil registrou 741 casos de feminicídio no primeiro semestre, uma redução de 2,5% em comparação ao mesmo período de 2025.
2: E hoje a Voz do Brasil completa 91 anos.
3: E vamos saber um pouco mais sobre a história do programa e a importância dele para os ouvintes.
6: Traz a informação precisa, sem distorção.
7: A gente traz uma referência afetiva no jornalismo brasileiro.
8: Falou na Voz do Brasil, para nós tá falado.
2: Hoje, na apresentação da Voz do Brasil, eu, Luciana Vasconcelos e Nazi Brum.
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2: Uma nova fase do Plano Brasil Soberano terá 18 bilhões e meio de reais em linhas de financiamento para atender empresas afetadas pelas tarifas aplicadas pelos Estados Unidos em suas exportações.
3: A medida também inclui empresas prejudicadas por conflitos internacionais, especialmente em países do Golfo Pérsico.
2: Entre os principais setores estão madeira, carvão, máquinas e equipamentos elétricos, cerâmicas, plásticos, calçados, papel e açúcar.
4: Com a assinatura da medida provisória, a sanção da lei que criou o programa Brasil Soberano, 18 bilhões e 500 milhões de reais serão liberados por meio de novas linhas de crédito. Segundo o ministro do Planejamento e Orçamento, Bruno Moretti, os setores atendidos foram divididos em três grupos.
9: Os afetados pelas tarifas comerciais, setores industriais estratégicos, como de químico, farmacêutico, setor automotivo, minerais críticos, fertilizantes, e, por fim, um grupo de empresas afetadas pelas exportações para o Golfo Pérsico.
4: No total previsto, 13 bilhões e 500 milhões virão do Tesouro Nacional e 5 bilhões serão aportados pelo Banco Nacional de Desenvolvimento Econômico e Social. O ministro da Fazenda, Dario Durigan, explica que os créditos serão liberados gradualmente pelo BNDES.
10: A gente está usando recursos que já foram mobilizados para o BNDES, em especial, por exemplo, no Brasil Soberano 1, e que não foram utilizados então. Nós vamos atendendo à medida em que a necessidade aparecer, avaliando a necessidade de maneira bastante pontual e proporcional.
4: Os recursos poderão ser utilizados em 6 linhas de crédito com juros entre 3% e 9,8% ao ano e vão apoiar, por exemplo, empresas que querem manter suas operações enquanto reorganizam as vendas ou servir para a compra de máquinas e investimentos produtivos. O ministro do Desenvolvimento, Indústria, Comércio e Serviços, Márcio Elias Rosa, destacou que o programa atende a uma reivindicação apresentada por 22 setores produtivos.
11: Uma reivindicação de todos os setores, para que nós tivéssemos essa linha de crédito, acesso a essa linha, capaz de aplacar um pouco. Nós vamos continuar lá no MDIC, dialogando com o setor privado, com todos os setores atingidos e não atingidos.
4: A tarifa adicional de 25% dos Estados Unidos sobre parte dos produtos brasileiros exportados ao país entrou em vigor nesta quarta-feira. A medida atinge itens como etanol, máquinas agrícolas, açúcar orgânico, calçados, vestuário, papel, máquinas elétricas e produtos de aço. A sobretaxa será cobrada dos importadores americanos no momento em que os produtos brasileiros entrarem nos Estados Unidos. Reportagem Gabriela Noronha.
3: E o Ministério da Pesca e Aquicultura informou que determinados tipos de peixes e crustáceos ficaram de fora da lista dos setores atingidos pela tarifa de 25% imposta pelos Estados Unidos aos produtos brasileiros.
2: Entre eles estão a tilápia fresca ou refrigerada, albacora bandolim e lagosta congelada.
3: Estão na lista de itens sujeitos à nova tarifa o filé de tilápia congelado e lagostas vivas, frescas ou refrigeradas.
2: A relação completa dos produtos está disponível em gov.br/mpa.
3: O Brasil registra 741 casos de feminicídio no primeiro semestre deste ano, uma redução de 2,5% em relação ao mesmo período do ano passado.
2: Os resultados foram divulgados hoje pelos Ministérios da Justiça e Segurança Pública e das Mulheres.
5: Os dados são referentes ao período de janeiro a junho deste ano. O Brasil registrou 741 casos de feminicídio no primeiro semestre, uma redução de 2,5% em comparação ao mesmo período de 2025. Os indicadores são do Monitoramento Nacional da Violência contra a Mulher, elaborado com base no Sistema Nacional de Informações de Segurança Pública. Na divisão por regiões, o Norte teve o maior índice de queda, com 20%, seguido do Nordeste, com 19,9%. A gerente do projeto Mulher Segura, Fernanda Antonucci, ressalta a importância do acompanhamento constante desses índices estatísticos.
0: A redução de 2,5% dos casos de feminicídio demonstra que o enfrentamento à violência contra a mulher exige ações coordenadas, integradas entre os entes federativos e as instituições responsáveis pela proteção das mulheres.
5: O levantamento também contabilizou 20.441 prisões entre fevereiro e julho. Desse total, mais de 16 mil foram feitas em flagrante e mais de 4 mil por mandados judiciais. O monitoramento indicou que foram realizados mais de 92 mil atendimentos a vítimas e o acompanhamento de 55 mil medidas protetivas em todo o país. De acordo com Fernanda Antonucci, gerente do projeto Mulher Segura, o resultado mostra a relevância do acompanhamento dos indicadores.
0: Recebemos esse resultado com responsabilidade. Cada feminicídio evitado representa uma vida preservada, uma família protegida e uma mulher que pôde continuar sua trajetória com segurança e dignidade.
5: Os dados completos do Monitoramento Nacional da Violência contra a Mulher estão disponíveis nos canais oficiais do Ministério da Justiça e Segurança Pública e do Ministério das Mulheres. Com reportagem de Edinaldo Júnior, Márcia Fernandes, para a Voz do Brasil.
3: Vale lembrar que o Ligue 180 é o principal canal de denúncias e acolhimento em casos de violência contra a mulher.
2: A ligação é gratuita e o serviço funciona 24 horas por dia, todos os dias da semana.
3: Além do atendimento por telefone, o canal também recebe mensagens pelo WhatsApp no número 61 96100 0180.
2: O preço do tomate caiu 15,85% nas principais centrais de abastecimento, as CEASAs, no país no mês de junho.
3: É o que mostra o sétimo boletim Hortigranjeiro, divulgado hoje pela Companhia Nacional de Abastecimento, a Conab.
2: De acordo com o levantamento, o quilo do produto foi comercializado em média por R$ 5,59 no atacado.
3: Além do tomate, a melancia, a laranja e a maçã também ficaram mais baratas.
2: Segundo a Conab, a redução dos preços é reflexo do aumento da oferta e da menor demanda por algumas frutas no período analisado, como explica a analista de mercado da companhia, Flávia Starling.
12: Em relação aos preços das principais frutas, a laranja apresentou uma desvalorização de 13,20%. Já a maçã, o que aconteceu? Houve a finalização da colheita tanto da variedade Fuji quanto da variedade Gala, aumentando a oferta e com isso os preços também reduziram em consequência. Já a melancia, dentre as frutas, foi a que apresentou a maior desvalorização. Houve queda tanto nos preços quanto na comercialização. Todas as frutas apresentaram desvalorização nas suas cotações da média mensal ponderada, com exceção da banana. A banana, ela apresenta um incremento de 2,10% devido à menor oferta.
3: Hoje a Voz do Brasil completa 91 anos.
2: Já mudou de nome, de formato e até de horário, mas o compromisso com o cidadão permanece.
3: Aqui pelas ondas do rádio e atualmente também por meio de outras plataformas, é possível saber sobre as principais políticas públicas e serviços do governo.
2: Como sempre foi ao longo dessas mais de 9 décadas.
13: Em 22 de julho de 1935, foi ao ar pela primeira vez o programa de rádio mais antigo do país. Estreou durante a presidência de Getúlio Vargas para divulgar os principais atos do governo.
14: Na Rede Brasileira de Rádio Difusão, a voz do Brasil.
13: Ao longo dos anos, o programa passou a contar também com notícias do Poder Legislativo, do Judiciário e uma pequena participação do Tribunal de Contas da União. Mudou o nome, o formato, mas a missão permaneceu a mesma ao longo desses 91 anos. Levar informações oficiais aos brasileiros de todos os cantos do país.
15: O excelentíssimo senhor presidente da República, Tancredo de Almeida Neto, faleceu essa noite.
16: O Brasil tem uma nova constituição. Presidente Fernando Henrique condecora os pentacampeões.
13: No sul do Brasil, o pescador Márcio Prudêncio Constantino, de Balneário Rincão, em Santa Catarina, está sempre sintonizado.
17: Traz a informação precisa, sem distorção, sem fake news, traz as informações mais relevantes para o cidadão brasileiro que tem acessibilidade em qualquer local. Que a gente é aqui do sul, às vezes não sabe o que está acontecendo no norte. As atualizações de programas, o que vai acontecer, programas sociais, ele abrange tudo. Então, quem escuta ali sabe que o que está acontecendo é realmente. Para mim é sem igual.
13: Um dos principais objetivos da Voz do Brasil é fazer com que os cidadãos conheçam os serviços públicos a que eles têm direito, não importa o local onde moram ou sua condição de vida, como no caso do pescador Márcio Constantino.
17: É ali que vai saber, não só dos pescadores, que é membro da idade, mas de toda a categoria. É muita informação que é noticiada e às vezes as pessoas, por falta dessa informação, não vão nem procurar os seus benefícios, seus direitos. Normalmente a gente já escuta de primeira mão na Voz do Brasil e depois é só ir atrás, aqui que a gente já tá bem informado, né?
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13: Ao longo dessas décadas, o programa se modernizou e hoje é multiplataforma. Está disponível também na internet em tempo real e nas redes sociais. Mas o rádio continua sendo a marca registrada do programa e está entre as memórias mais saudosas da agricultora familiar Maria Santos Almeida, de 57 anos.
18: A gente se criou ouvindo a Voz do Brasil, porque a gente tinha somente o rádio, nem televisão a gente não tinha. Então, no horário da tardinha, a gente tinha o compromisso de ficar inteirado com aquelas notícias que se passava e que a gente, então, ficava sabendo somente pelo programa, pela Voz do Brasil. Atualização sobre saúde, sobre política, sobre programas sociais, que a gente na época até nem entendia.
13: Maria Almeida não só passou a entender dos programas sociais, como tornou-se beneficiária. Foi pelas ondas do rádio que ela soube, por exemplo, do Programa Nacional de Fortalecimento da Agricultura Familiar, o PRONAF.
18: Desde bem antes de eu me aposentar, de 20 e poucos anos, impacta bastante a gente e todos os agricultores, e ele nos dá a certeza de que aquilo ali foi atualizado, falou na Voz do Brasil, para nós está falado.
13: Na outra ponta do país, em Oeiras, no Pará, o jornalista Cristivan Alves tem uma relação com a Voz do Brasil que é também afetiva.
19: Desde a infância, no meu território quilombola, a gente ouve a Voz do Brasil, né? Isso no período quando a gente era criança e vem atravessando a nossa geração todinha, né? Eu, como um comunicador quilombola aqui da Amazônia, a gente traz uma referência afetiva, né, no jornalismo brasileiro quando se fala em Voz do Brasil, né?
13: Depois de quase 60 anos de obrigatoriedade da transmissão às 19 horas, em 2018, o horário de veiculação da Voz do Brasil ganhou flexibilidade. O programa continua sendo transmitido ao vivo às 19 horas. Mas as emissoras têm liberdade para iniciar a transmissão até as 21 horas. Independente disso, ao toque da trilha, todo brasileiro, em todos os cantos do país, já sabe o que vem na sequência. Reportagem Natália Koslick.
3: Por causa dos riscos de incêndios florestais durante o período de estiagem, o IBAMA orienta propriedades rurais para prevenir o fogo.
2: E alerta para as multas e interdições em caso de descumprimento de medidas de combate aos incêndios.
20: Com a chegada do período de estiagem, aumenta o risco de incêndios florestais em diversas regiões do país. A prevenção é uma das principais formas de reduzir a ocorrência e a propagação do fogo. O IBAMA publicou editais de notificação preventiva destinados a proprietários de imóveis rurais localizados em áreas de maior vulnerabilidade. O presidente do IBAMA, Jair Schmidt, explica qual o objetivo do edital.
21: Mas que o IBAMA faz isso? E faz uma notificação para essas propriedades para que elas adotem medidas preventivas para evitar os incêndios, mas também que realizem os planos, né, de operacionais voltados a combater esses incêndios caso eles ocorram.
20: Os editais reforçam obrigações previstas na legislação ambiental. Entre as orientações estão a proibição do uso do fogo sem autorização, a redução do acúmulo de vegetação seca, a proteção de áreas de preservação, a implantação de aceiros quando tecnicamente recomendados, o monitoramento das propriedades, a capacitação de trabalhadores e a comunicação imediata às autoridades em caso de incêndio. O presidente Jair Schmidt destaca que durante o período seco, medidas preventivas ajudam a reduzir o risco de incêndios florestais. A prevenção depende da atuação dos órgãos ambientais, dos proprietários rurais e da população. E a adoção antecipada dessas medidas contribui para proteger pessoas, propriedades e o meio ambiente.
21: O IBAMA notificou 11.805 propriedades rurais no Pantanal, na Amazônia e no Cerrado, se ocorreu alguma queima naquele local. Se não houver autorização, as áreas elas podem sofrer fiscalização e as pessoas serem multadas, serem autuadas, serem área embargada ou algum equipamento material também apreendido.
20: O monitoramento também utiliza imagens de satélite e sistemas de sensoriamento remoto para identificar focos de calor, acompanhar áreas de risco e apoiar as ações de fiscalização. Reportagem Pablo Mundim.
2: E a fumaça dos incêndios florestais pode afetar a saúde, especialmente em períodos de piora da qualidade do ar.
3: Para orientar a população, o Ministério da Saúde disponibiliza documentos com alerta e recomendações para a população em caso de queimadas e incêndios florestais.
2: Entre as principais recomendações estão acompanhar as previsões meteorológicas e os alertas oficiais sobre queimadas e qualidade do ar, além de beber água regularmente para manter as vias respiratórias hidratadas.
3: Também é importante evitar atividades físicas e esforços intensos ao ar livre quando a qualidade do ar estiver comprometida e priorizar a permanência em ambientes internos e protegidos da fumaça.
2: O documento pode ser encontrado em gov.br/saúde.
3: Sabonete, shampoo, cremes para cabelos ou para pele. Todos esses produtos atraem a atenção do consumidor.
2: Mas na hora de comprar, é preciso ficar atento ao selo da Anvisa, que é responsável por regulamentar os cosméticos.
3: Para garantir a segurança de quem compra, a agência atualiza as substâncias que podem ser utilizadas nesses produtos.
22: Eles fazem parte do cotidiano, mas em alguns casos podem se tornar vilões da saúde. Os produtos de higiene pessoal, cosméticos e perfumes comercializados no país são regulamentados e fiscalizados pela Agência Nacional de Vigilância Sanitária, que acabou de atualizar as listas de substâncias restritas e proibidas na fabricação desses itens. O gerente geral de cosméticos e saneantes da Anvisa, Bruno Rios, explica que essa lista está sempre passando por atualizações.
23: Tanto proibitivo quanto restritivo, ela é uma lista viva. Então a gente está sempre acompanhando novos estudos, novas evidências científicas, novos modelos regulatórios. Então, sempre quando há novos estudos, a gente corre atrás para poder fazer uma nova avaliação daquela substância para ver se, de fato, ela ainda é uma substância segura e que ela ainda pode ser utilizada nos cosméticos que serão oferecidos para a população.
22: Entre os problemas que podem ser ocasionados pelo uso de produtos irregulares estão as alergias e dermatites de contato. Para evitar reações adversas, é importante observar se o produto tem um registro na Agência Nacional de Vigilância Sanitária, além das condições em que ele é armazenado e vendido. como explica a médica dermatologista e primeira secretária da Sociedade Brasileira de Dermatologia, Rosana Lazzarini.
1: Se você está comprando um produto numa farmácia ou numa loja e ele está exposto ao sol, a chance de ter a transformação de alguma substância dentro desse cosmético e ela se tornar um alérgeno aumenta. Então, eu acho que são cuidados também que têm que ser tomados, né? Observar a procedência, está aprovado pela Anvisa, observar se como que foi armazenado esse produto.
22: As substâncias que se tornaram restritas só poderão estar presentes na fórmula dos cosméticos e produtos de higiene pessoal em condições e limites explícitos. Já os itens proibidos deverão ser banidos desse mercado. As listas de substâncias restritas e proibidas estão disponíveis na página da Anvisa na internet, em gov.br/Anvisa. No site, também é possível fazer denúncias sobre produtos comercializados que não tenham selo da Anvisa, ou relatar reações adversas causadas por produtos regulamentados. Reportagem Luana Karen.
6: 22 de julho é o Dia Internacional do Trabalho Doméstico.
7: De acordo com dados do IBGE, são mais de 5 milhões de trabalhadores e trabalhadoras domésticas no país.
6: E você sabia que o registro na carteira de trabalho e a garantia de salário mínimo são direitos obrigatórios no Brasil?
7: Saiba mais sobre as principais leis que regem a categoria e o que empregadores e funcionários devem fazer para assegurar contratos dentro da legislação.
8: O Brasil acumula 5,6 milhões de pessoas que atuam no trabalho doméstico remunerado, segundo dados da Pesquisa Nacional por Amostra de Domicílios Contínua, referentes ao quarto trimestre de 2025. O setor é amplamente feminino. 92% da categoria é composta por mulheres. Desse total, 68% são mulheres negras. O rendimento médio mensal das trabalhadoras domésticas ficou em R$ 1.335. Cerca de 76% das trabalhadoras não possuem carteira assinada e 65% não realizam contribuições para a Previdência Social. Para combater a informalidade e assegurar proteção social, os direitos dos empregados domésticos foram regulamentados e foi criado o Simples Doméstico, integrado ao portal E-Social. O cadastro na plataforma é uma obrigação do empregador. É ele quem deve emitir mensalmente a guia de recolhimento dos impostos e do Fundo de Garantia por Tempo de Serviço, o FGTS. O registro na carteira de trabalho é obrigatório desde o primeiro dia do contrato. Após um período de 12 meses, o empregado tem direito a 30 dias de férias remuneradas. No caso da trabalhadora gestante, ela tem direito a 120 dias de licença maternidade, sem prejuízo do emprego e do salário. Para cadastrar o funcionário ou tirar dúvidas sobre o cálculo de verbas, acesse esocial.gov.br ou consulte os canais de atendimento do Ministério do Trabalho e Emprego. Edinaldo Júnior para a Voz do Brasil.
6: Estão abertas até 6 de agosto as inscrições para cursos de formação de lideranças quilombolas e ciganas.
7: O objetivo é capacitar essas pessoas para atuarem na gestão territorial, no controle social e na execução de políticas públicas de igualdade racial.
6: Os cursos serão realizados em formato que combina atividades presenciais e práticas nos territórios.
7: Estão sendo ofertadas 70 vagas ao todo, com bolsas mensais de R$ 1.000 para os participantes selecionados.
6: As inscrições devem ser feitas pela internet. Os editais podem ser encontrados no site gov.br/igualdade racial.
7: E essas foram as notícias do governo federal.
6: Uma realização da Secretaria de Comunicação Social da Presidência da República.
7: Com produção da Empresa Brasil de Comunicação.
6: Fique agora com o Minuto do TCU e em seguida as notícias do Poder Judiciário e do Congresso Nacional. Boa noite.
7: Boa noite e até amanhã.
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25: Minuto do TCU.
26: O Tribunal de Contas da União lançou um novo portal para ampliar a transparência sobre o uso da inteligência artificial no setor público. A plataforma mostra como o TCU utiliza essa tecnologia em auditorias, atividades internas e serviços prestados à sociedade. O site reúne informações sobre as ferramentas de inteligência artificial em uso, os resultados alcançados e as regras adotadas para garantir um uso responsável da tecnologia. também apresenta medidas de segurança, governança e proteção de dados. O objetivo é compartilhar experiências, estimular boas práticas e apoiar outros órgãos públicos a usarem a tecnologia com transparência, ética e responsabilidade. O portal é aberto ao público e pode ser consultado por gestores, pesquisadores, estudantes e qualquer cidadão interessado. Saiba mais em tcu.gov.br.
0: TCU, fiscalização a serviço da sociedade. 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
4: CNJ lança central de vagas e emprega lab no Rio Grande do Norte.
5: Eleições 2026. Material de campanha impresso para pleito majoritário também deve ser produzido em braille.
4: Justiça determina indenização ao filho de João Cândido.
5: Boa noite, eu sou Marcela Luiz.
4: E eu sou Walter Lima e conduzo esta edição em comemoração aos 91 anos da Voz do Brasil.
5: O Conselho Nacional de Justiça lançou no Rio Grande do Norte duas novas iniciativas do Plano Pena Justa para enfrentar a superlotação do sistema prisional.
4: As ações também buscam reduzir a reincidência criminal. Judite Aragão.
9: Uma das medidas anunciadas é a Central de Regulação de Vagas. O sistema organiza o ingresso de pessoas no sistema prisional de acordo com a capacidade de cada unidade e amplia o uso de alternativas penais quando possível. Outra iniciativa apresentada foi o Emprega Lab, espaço de articulação entre judiciário, executivo, setor produtivo e sociedade civil para ampliar oportunidades de qualificação profissional e emprego para pessoas

0: material de campanha impresso. São majoritárias.
1: A aplicação da regra. Estevão Furtado.
2: Nas eleições de 2026, a propaganda eleitoral impressa para cargos majoritários também deverá ser acessível às pessoas com deficiência visual. A regra determina que partidos, federações e candidaturas produzam material em braille de acordo com o percentual de eleitores com deficiência visual de cada localidade. Segundo a Justiça Eleitoral, o Brasil tem mais de 319 mil eleitoras e eleitores com deficiência visual. A medida busca ampliar a inclusão e garantir mais acessibilidade durante a campanha.
0: Engenheiro acusado injustamente de favorecer o filho obtém indenização.
1: Para a primeira turma do TST, a acusação foi infundada e atingiu a honra e a reputação do empregado. Mila Amaral.
3: A primeira turma do Tribunal Superior do Trabalho aumentou de 50 mil para 200 mil reais a indenização por danos morais a um engenheiro da Petrobras. Ele foi demitido por justa causa em 2015, acusado de favorecer a empresa do filho na escolha de softwares usado pela estatal. O TRT do Rio havia anulado a dispensa por falta de provas, mas manteve o valor baixo da reparação. No TST, o entendimento foi de que a empresa, além de não apresentar provas concretas, não garantiu também o direito de defesa, afetando a honra de um profissional com mais de 30 anos de carreira.
0: Justiça acolhe parcialmente parecer do MPF e determina indenização ao filho de João Cândido.
1: A União foi condenada a pagar 300 mil reais de indenização por danos morais. Vanessa Pereira.
4: Em 2024, a Marinha enviou um documento para a Câmara dos Deputados classificando a revolta da Chibata como uma, abre aspas, deplorável página da história nacional, fecha aspas, e desqualificando os participantes da revolta. Na sentença, a Justiça Federal no Rio de Janeiro reconheceu que as expressões utilizadas pela Força Naval extrapolaram o direito à manifestação institucional e causaram dano moral ao descendente direto de João Cândido, e condenou a União ao pagamento de 300 mil reais de indenização por danos morais.
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0: Uma boa noite.
1: E até amanhã.
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7: Eu sou Humberto Pinheiro e estes são os destaques de hoje do Jornal do Senado, que começa agora. Publicidade de apostas esportivas ganha alerta sobre os riscos do vício. Combate à violência doméstica avança com projetos aprovados na Comissão de Constituição e Justiça. Governo libera 547 milhões para ressarcir aposentados do INSS. Boa noite. As publicidades de empresas de apostas esportivas, as BETs, passaram a exibir mensagens de alerta sobre os riscos do vício e das perdas financeiras. A medida busca informar os apostadores e incentivar o jogo responsável. Os avisos passam a fazer parte das regras para a divulgação das plataformas de apostas e têm como objetivo alertar a população sobre os possíveis impactos do jogo compulsivo. Repórter Rodrigo Rezende.
8: As publicidades de empresas de apostas, as chamadas BETs, devem conter, a partir de agora, uma das seguintes frases. Ministério da Fazenda adverte: apostar faz você perder dinheiro. Ou, Ministério da Fazenda adverte: apostar pode causar dependência. Ou, Ministério da Fazenda adverte: aposta não é investimento. A iniciativa do governo quer atentar para os riscos do vício em apostas, como acontece no caso de medicamentos e cigarros. O senador Humberto Costa, do PT de Pernambuco, que já foi ministro da Saúde, alertou sobre o perigo imposto pela chamada ludopatia.
6: Já fizemos isso com o tabaco e avançamos muito. O Brasil diminuiu significativamente o número de fumantes. Passou da hora de fazer o mesmo em relação às apostas esportivas. Esse não é um debate ideológico. O vício não pergunta em quem alguém votou. O endividamento não distingue partidos.
8: As novas diretrizes do Ministério da Fazenda ainda proíbem que durante a publicidade aconteçam opiniões ou análises que induzam ou influenciem a realização de apostas.
7: Um projeto apresentado no Senado cria a cobrança social extrajudicial para facilitar a recuperação de dívidas de pequeno valor. A proposta busca oferecer uma alternativa mais simples e menos burocrática para a negociação de débitos. O objetivo é promover a inclusão financeira, estimular a regularização cadastral de cidadãos e empresas e reduzir a judicialização das cobranças. As informações com o repórter Douglas Castilho.
9: A proposta do senador Rogério Carvalho, do PT de Sergipe, prevê uma articulação com os cartórios de protesto, aqueles que o credor utiliza para cobrar dívidas sem ingressar na justiça, para promover soluções mais rápidas e menos burocráticas. A primeira e mais emergencial medida do texto determina o cancelamento automático de todas as dívidas que já tiveram sua exclusão autorizada nos últimos 10 anos, desde que atingidos os critérios previstos. Rogério Carvalho explicou o projeto e apresentou dados do alcance da proposta.
10: Facilita a negociação de dívidas de até meio salário mínimo com custos menores e sem burocracia. E mais, determina o cancelamento automático sem nenhum custo de registros de protestos pequenos que já tenham autorização de baixa há anos. Essa medida pode beneficiar 4 milhões e meio de famílias e mais de 1 milhão de pequenos empreendedores.
9: O alvo principal são as pequenas dívidas em atraso que geram restrições cadastrais desproporcionais, travando o acesso de cidadãos ao crédito, a financiamentos e muitas vezes dificultando a obtenção de emprego. O projeto aguarda encaminhamento para a comissão pertinente.
7: O governo federal editou uma medida provisória que libera mais recursos para ressarcir aposentados e pensionistas do INSS que sofreram descontos indevidos em seus benefícios. Para isso, foi aberto um crédito extraordinário de 547 milhões de reais. Os recursos serão usados para devolver os valores cobrados irregularmente dos segurados e garantir o pagamento dos ressarcimentos. A medida faz parte das ações do governo para reparar os prejuízos causados pelas fraudes identificadas no INSS. A reportagem é de Patrícia Oliveira.
11: A liberação dos recursos faz parte do processo de ressarcimento das vítimas do esquema investigado pela Polícia Federal na Operação Sem Desconto. Os recursos para devolução vêm do orçamento da própria Seguridade Social. Para os senadores Alci Lucas, do PL do Distrito Federal, esses valores deveriam ser cobrados das entidades responsáveis pelos desvios. E lembrou que mais beneficiários ainda aguardam a devolução.
6: Tem muito mais gente que ainda não recebeu. As reclamações foram 6,6 milhões de contestações. Então faltou mais de 1 bilhão e 850 para devolver.
11: Para saber se você tem direito ao reembolso, acesse o portal ou o aplicativo Meu INSS. Faça login com seu CPF e senha da conta gov.br e confira se há lançamentos na opção extrato de pagamento. A devolução é liberada em até 15 dias úteis.
7: O senador Paulo Paim, do PT do Rio Grande do Sul, defendeu o fim da escala 6x1 e a redução da jornada para 40 horas semanais sem redução salarial. O parlamentar afirmou que a medida pode aumentar a produtividade e citou dados da Organização para a Cooperação e Desenvolvimento Econômico, a OCDE, segundo os quais países com menor carga horária anual, como a Alemanha, Dinamarca e Países Baixos, registra maior produtividade por hora trabalhada. Segundo o senador, a redução da jornada pode melhorar a qualidade de vida, reduzir a rotatividade nas empresas e fortalecer a competitividade da economia.
12: No Brasil, a média supera a 1.600 horas anuais. Mesmo assim, esses países produzem muito mais riqueza por hora trabalhada do que nós, o que investem em tecnologia, inovação, qualificação profissional.
7: Já o senador Eduardo Girão, do Novo, do Ceará, pediu que a proposta de fim da escala 6x1 seja amplamente debatida antes de ser votada pelo Congresso. O parlamentar afirmou que é necessário ouvir trabalhadores, empregadores e representantes dos diversos setores da economia para avaliar os impactos da medida sobre o emprego, a competitividade e os custos de serviços e produtos. Girão também questionou argumentos que a mudança aumentaria a produtividade e citou estimativas apresentadas por setores como o transporte e a panificação, que apontam possíveis aumentos de custos caso a proposta entre em vigor.
13: Tem alguma coisa muito estranha, muito esquisita nisso tudo e não é assim, enfiar a goela abaixo. O pessoal que defende o fim da escala 6x1 dizer que vai aumentar a competitividade, vai aumentar a produtividade. Eu fico na pergunta para quem?
7: A Comissão de Constituição e Justiça aprovou neste primeiro semestre um pacote com 7 projetos de lei voltados ao combate à violência doméstica e familiar e a ampliação da rede de proteção às mulheres e dependentes. As propostas alteram prazos de denúncia, criam cadastros de restrição, humanizam exames periciais e barram mecanismos de pressão institucional contra as vítimas. Mais detalhes com Bruno Lourenço.
14: Entre os projetos de lei aprovados na Comissão de Constituição e Justiça relacionados ao combate à violência doméstica e familiar, está o que dobra o prazo para que as mulheres formalizem queixas contra agressores, que passa de 6 meses para até 1 ano. No mesmo sentido de proteção contra coações, a comissão avalizou o projeto que proíbe juízes de agendarem de forma automática a audiência de retratação prevista na Lei Maria da Penha. A relatora, senadora Mara Gabrilli, do PSD de São Paulo, apontou que o agendamento sem o pedido expresso da vítima pode gerar pressão indevida.
15: A exigência de manifestação expressa da vítima para a realização da audiência de retratação e a condição de que essa manifestação ocorra antes do recebimento da denúncia, previne possíveis pressões ou coações.
14: Outra iniciativa votada na CCJ determina que o prazo de prescrição para o crime de assédio sexual só comece a contar a partir do momento em que cessar o vínculo de subordinação profissional da vítima com o assediador. O colegiado ainda aprovou a criação de um cadastro nacional com dados de condenados por feminicídio, estupro e violência psicológica, e projeto que assegura a realização de exames de corpo de delito humanizados em IMLs e delegacias. O colegiado chancelou também a obrigação de divulgação governamental em massa do canal Ligue 180 e deu parecer favorável a projeto que impede a repatriação compulsória de menores para outros países caso haja comprovação de indícios de violência doméstica no local de origem estrangeira.
7: Trabalhos técnicos de João Lira, o Jornal do Senado fica por aqui. Acompanhe agora as notícias da Câmara dos Deputados. Boa noite e até amanhã.
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16: Deputados reconhecem o hip-hop como manifestação da cultura brasileira.
17: Projeto prevê o uso de tecnologia 3D para reabilitação crânio-facial no SUS.
16: Avança na Câmara proposta que cria a Política Nacional de Bioeconomia.
17: Boa noite. Comissão aprova projeto que visa incentivar o desenvolvimento econômico com o uso sustentável de recursos naturais. A repórter Sofia Peçanha tem os detalhes da proposta.
18: A Comissão de Integração Nacional e Desenvolvimento Regional aprovou uma proposta que institui a Política Nacional de Bioeconomia. O projeto busca orientar o desenvolvimento econômico do país com base no uso sustentável dos recursos naturais. A bioeconomia é definida no texto como conjunto de produção, utilização utilização e conservação de recursos biológicos, ciência, tecnologia e inovação para produzir bens e serviços de forma sustentável. Entre os objetivos estão a promoção do desenvolvimento nacional, regional e local, junto com a conservação da sociobiodiversidade e o fortalecimento da presença do país em mercados internacionais que exigem produtos com menor impacto ambiental. A relatora do projeto na comissão, a deputada Socorro Neri, do PP do Acre, destacou que a nova política ajuda a estruturar a transição para um novo modelo econômico.
19: Atende a uma lacuna de coordenação intergovernamental e de integração de instrumentos de fomento, informação e governança capazes de dar escala à transição para uma economia de baixo carbono, com valorização de ativos biológicos e geração de trabalho e renda em bases sustentáveis.
18: O projeto estabelece incentivos fiscais e tributários, como crédito, benefícios fiscais e estímulo às compras públicas de produtos sustentáveis. Parte dos recursos virá de fundos regionais, do Fundo Nacional sobre Mudança do Clima e de mecanismos ligados ao mercado de carbono. Além disso, o projeto prevê a criação de instrumentos para viabilizar a política, como um conselho, uma estratégia e um sistema nacional de bioeconomia para administrar os recursos e mapear oportunidades no setor. Segundo a relatora Socorro Neri, a bioeconomia deve ocupar papel estratégico no desenvolvimento nacional.
19: Que bioeconomia deve ser uma estratégia de desenvolvimento para o nosso país, mas ao mesmo tempo clarificando que bioeconomia está sempre relacionada à sustentabilidade ambiental e econômica e sempre ouvindo e escutando com a participação da sociedade brasileira.
18: A medida ainda prevê a inclusão de comunidades tradicionais, povos indígenas e agricultores familiares nas cadeias produtivas da bioeconomia, com foco na capacitação e geração de renda. A proposta determina que os planos de desenvolvimento regional da Amazônia, do Nordeste e do Centro-Oeste passem a incorporar diretrizes da bioeconomia. O projeto que cria a Política Nacional de Bioeconomia será analisado a seguir pela Comissão de Meio Ambiente e Desenvolvimento Sustentável. Da Rádio Câmara de Brasília, Sofia Peçanha.
20: Economia.
21: Júlio Lopes, do PP do Rio de Janeiro, alerta para o avanço da pirataria, da falsificação e da sonegação, afirmando que essas práticas fortalecem um crime organizado e causam prejuízos bilionários aos cofres públicos. Ele destaca que produtos aparentemente inofensivos podem financiar redes criminosas.
22: Júlio Lopes também chama atenção para os riscos à saúde causados por bebidas e medicamentos falsificados. Para o deputado, a atuação das quadrilhas nesse mercado exige mais conscientização da população sobre a procedência dos produtos consumidos.
23: Nós estamos lutando muito aqui pela Comissão Externa do Brasil Legal, não só para conscientizar você que está nos ouvindo, que tem que tomar muito cuidado com a origem das bebidas, com a origem do consumo dos produtos e serviços que você contrata, e é muito importante que você se ajude, ajude a sociedade a se proteger dessa prática, que também, na área dos remédios hoje, tem um espaço enorme. E os remédios mais falsificados são os remédios dos cânceres e das doenças raras.
20: Segurança Pública.
21: A Câmara dos Deputados aprovou proposta que impede que crimes de violência contra a mulher sejam considerados de pequeno dano e, com isso, deixem de ser punidos. A reportagem é de Paula Bittar.
24: A Comissão de Constituição e Justiça da Câmara aprovou um projeto que proíbe a aplicação do chamado princípio da insignificância a crimes de violência doméstica e familiar contra mulheres. Essa proibição, pela proposta, é inserida na Lei Maria da Penha. O princípio da insignificância, que também é conhecido como bagatela, prevê que crimes de pouca importância que causem dano pequeno não devem ser punidos. Uma súmula do Superior Tribunal de Justiça já determina que o princípio da insignificância não se aplica aos crimes ou contravenções penais praticados contra a mulher no contexto das relações domésticas. O objetivo da proposta é transformar o que hoje é um entendimento do tribunal em legislação. A autora do projeto, deputada Laura Carneiro, do PSD do Rio de Janeiro, explica que nenhuma forma de violência contra mulheres pode ser considerada insignificante.
0: Não existe insignificância quando se fala em mulher, em violência contra a mulher, principalmente no momento que a gente está vivendo, onde a cada 5 horas e 25 minutos uma mulher é morta no Brasil. Então, nunca é insignificante a violência, porque ela pode se transformar depois em vicaricídio ou em feminicídio. Por isso a importância desse projeto aprovado nessa casa.
24: O vicaricídio mencionado pela deputada

0: de violência doméstica e familiar contra mulheres segue agora para a análise do Senado. Da Rádio Câmara, de Brasília, Paula Bittar.
1: Justiça.
2: Os deputados aprovaram a permissão para a prática privada do direito por advogados da União e o texto seguiu para análise do Senado. A repórter Maria Neves traz mais detalhes sobre o projeto aprovado.
3: A Comissão de Constituição e Justiça da Câmara dos Deputados aprovou o projeto que permite a integrantes de carreiras jurídicas federais exercerem a advocacia privada, fora de suas atribuições no serviço público. A proposta beneficia especificamente advogados da União, procuradores da Fazenda Nacional, procuradores federais e procuradores do Banco Central. As carreiras jurídicas da União exigem dos advogados dedicação exclusiva. O exercício da advocacia particular é proibido por lei. Mas, de acordo com a deputada Érica Cocai, do PT do Distrito Federal, nos estados e nos municípios não existe essa vedação. Por isso, ela considera que o projeto aprovado faz justiça para as carreiras da advocacia federal.
4: Nós precisamos romper essa condição que estabelece a ausência de isonomia dos profissionais das carreiras jurídicas da Advocacia Geral da União, que é bom lembrar que só em 2024 tiveram sucesso na sua atuação jurídica em quase 69% dos cargos e resgataram para a União quase 70 bilhões no mesmo ano de 2024. Portanto, nós não podemos perder esses profissionais. Esses profissionais não podem se sentir desestimulados de atuar para o benefício do próprio país.
3: Pelo texto aprovado, a advocacia fora do órgão federal de atuação não poderá ser exercida por advogados que ocupam cargo em comissão ou função de confiança. Além disso, os profissionais ficam impedidos de atuar contra a União, suas autarquias, fundações e empresas públicas. Para garantir a transparência, a Advocacia Geral da União deverá publicar em sua página na internet a lista atualizada de todos os profissionais que optarem por exercer a advocacia privada. Os interessados também deverão fazer uma comunicação prévia ao órgão antes de iniciar a atividade. A proposta determina ainda que o exercício da advocacia privada estará sujeito às orientações da Corregedoria Geral e da Comissão de Ética da AGU, além de obedecer ao Estatuto da Ordem dos Advogados do Brasil e à Lei de Conflitos de Interesses. Da Rádio Câmara de Brasília, Maria Neves.
1: Previdência. Coronel Crisóstomo, do PL de Rondônia, destaca que foi o autor da proposta que deu origem à Comissão Parlamentar Mista de Inquérito que discutiu fraudes no INSS. Ele lembra que as investigações expuseram um esquema ilegal de descontos em benefícios de aposentados e pensionistas.
5: A consequência disso tudo é que o governo federal teve que bloquear todos os acessos a desconto, não havendo mais desconto, até que seja julgado e decidido como fazer esse trabalho, sem a necessidade de sindicatos e associações voltarem a pedir o desconto no Instituto Nacional de Seguridade Social.
2: De acordo com o coronel Crisóstomo, a suspensão de descontos não autorizados diretamente pelos segurados é uma vitória importante para proteger a renda de famílias mais vulneráveis. O deputado garante que o Congresso continuará fiscalizando o sistema previdenciário.
1: Trabalho. Para Daniel Almeida, do PCdoB da Bahia, a redução da jornada de trabalho é a conquista mais importante das últimas décadas para a classe trabalhadora. Ele argumenta que a modernização da indústria e o ganho de produtividade com novas tecnologias justificam o reequilíbrio da escala no país.
6: Hoje você fabrica a mesma coisa com uma quantidade de horas trabalhadas muito menor do que há 38 anos atrás, quando a Constituição foi promulgada. E, portanto, os trabalhadores precisam participar da distribuição desta produtividade que as tecnologias conseguiram produzir. Portanto, é uma necessidade. De tempos em tempos, é preciso fazer esse equilíbrio para que os trabalhadores e a sociedade como um todo se beneficiem.
2: Daniel Almeida ressalta que garantir duas folgas semanais permite mais descanso, saúde e tempo livre.

0: livre para a qualificação profissional. O parlamentar também elogia a mobilização dos movimentos sociais e o apoio institucional do governo federal em favor da medida.
1: Cultura. A Câmara aprovou o projeto que reconhece o hip-hop como manifestação da cultura brasileira. O repórter Antônio Vital acompanhou a votação.
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3: A Câmara dos Deputados aprovou o projeto que reconhece o hip-hop como manifestação da cultura nacional. O hip-hop é um movimento cultural e estilo de vida urbano que surgiu nas comunidades afro-americanas e latinas do bairro do Bronx, em Nova York, no início dos anos 70. Segundo o autor da proposta, deputado pastor Henrique Vieira, do PSOL do Rio de Janeiro, mais do que apenas um gênero musical, o hip-hop é uma ferramenta de expressão política e social. No Brasil, o hip-hop começou na década de 80, principalmente em São Paulo, em locais de encontro de jovens negros, pobres e moradores de periferias. O movimento se expandiu para outras regiões do país, adquirindo características locais, inclusive no Nordeste, onde foi influenciado pelo repente ritmos caribenhos e jamaicanos. Ser reconhecido como manifestação da cultura nacional permite que o hip-hop seja contemplado nas políticas públicas, com possibilidade de ter acesso a leis de incentivo, linhas de crédito e fundos setoriais, sem contar a garantia de livre manifestação. O projeto recebeu parecer favorável do relator, deputado Inácio Arruda, do PCdoB do Ceará. Segundo ele, o movimento já é reconhecido oficialmente como manifestação cultural por estados e municípios. Para o autor do projeto, o deputado pastor Henrique Vieira, o reconhecimento oficial vai fomentar a cultura e evitar a criminalização do movimento.
4: Reconhecer o hip-hop como manifestação da cultura nacional é sair da chave da criminalização e entrar na chave do reconhecimento e da valorização. Porque o hip-hop vai acontecer e acontece independente do Estado. Mas cabe ao Estado, com política pública e investimento, ao invés de criminalizar, valorizar, fomentar e levar adiante.
3: O projeto que reconhece o hip-hop como manifestação da cultura nacional seguiu para análise do Senado. Da Rádio Câmara, de Brasília, Antônio Vital.
1: Educação.
0: Beto Preto, do PSD do Paraná, comemora a criação do curso de medicina no campus de Apucarana da Universidade Estadual do Paraná, a Unespar. O deputado aponta que a medida atende a uma reivindicação de mais de 50 anos do município.
5: É uma luta de mais de 50 anos do município de Apucarana, que agora parece que realmente chegou no êxito. A Unespar é a única universidade que ainda não tinha o curso de medicina e a partir de agora já são recursos liberados para a construção de um bloco de laboratórios, de salas de aula e também praticamente liberado a contratação dos professores via concurso, além de estarmos muito próximos da marcação do concurso vestibular para a entrada no primeiro semestre de 2027.
1: Beto Preto ressalta que, a partir de agora, toda a rede estadual de ensino superior do Paraná passa a contar com o curso público de medicina. Ele celebra o fato de a nova graduação ampliar a formação de profissionais de saúde no Vale do Ivaí, região geográfica composta por 26 municípios.
0: Saúde. Programa para recuperar crânio e face com tecnologia 3D no SUS avança na Câmara. A reportagem é de Luiz Cláudio Canuto.
6: A Comissão de Ciência, Tecnologia e Inovação da Câmara dos Deputados aprovou o projeto que institui o Programa Nacional de Reabilitação Crânio-Facial com uso de tecnologia 3D no Sistema Único de Saúde. O colegiado seguiu o voto do relator, deputado Rui Falcão, do PT de São Paulo. A reabilitação recupera aspectos anatômicos, funcionais e estéticos de pacientes com alterações provocadas por tumores, sequelas de tratamento, traumatismos e anomalias congênitas. Pela proposta, o programa vai oferecer suporte psicossocial aos pacientes e incentivar o desenvolvimento de materiais e de processos de modelagem em três dimensões. A iniciativa seria implementada por meio de parcerias com instituições de ensino e pesquisa, públicas ou privadas, para pesquisa, desenvolvimento e aprimoramento de tecnologias. O autor do projeto é o deputado Zacarias Calil, de Goiás. Gerais, que afirma que, por meio do uso de scanner 3D e de exames de imagem convencionais, como tomografia computadorizada e ressonância magnética, é possível criar um modelo da superfície do rosto e do crânio do paciente, por exemplo. Assim, é possível saber que estruturas anatômicas precisam de reparação com o design pessoal de próteses e simulação do resultado final antes do tratamento. O deputado, que também é cirurgião pediátrico, afirma que o modelo já é aplicado no Brasil.
7: Em Campinas e São Paulo, nós temos um centro de tecnologia e informação que pode trabalhar juntamente com isso. Aliás, eles já fazem esse procedimento pelo SUS, que é um avanço muito grande, né? Você pegar um determinado tipo de tumor, fraturas e outras patologias, malformações, você analisar através de uma tecnologia dessa, antes de você, por exemplo, submeter o paciente a um procedimento cirúrgico. Então, um profissional, ele vai saber exatamente de que maneira ele vai atuar nesse sentido. Inclusive, mostrando para o paciente, esclarecendo, né, suas dúvidas, de que maneira ele vai ser operado.
6: O autor da proposta diz que a técnica também pode ser aplicada na odontologia, cirurgia plástica, reconstrutiva, fonoaudiologia e reabilitação. Ele afirma que o impacto orçamentário não seria muito alto, porque a tecnologia, como já vem sendo utilizada, tende a diminuir o custo.
7: Se você tem um centro de tecnologia, informação, informática, que já faz pelo SUS, então a gente só vai praticamente complementar isso aí, né? Já existe, agora falta mais investimentos, né? E com isso aí a gente consegue, através dos recursos, emendas parlamentares, para ajudar esses centros de tratamento.
6: A proposta ainda vai ser analisada pelas comissões de saúde, de finanças e tributação e de Constituição e Justiça. Em princípio, ela não precisa passar pelo plenário. Da Rádio Câmara de Brasília, Luiz Cláudio Canuto.
8: Ciência e tecnologia.
1: Raimundo Santos, do PSD do Pará, defende projeto que institui a Semana Nacional da Consciência Digital Infantil. A iniciativa, segundo o deputado, visa orientar famílias e educadores sobre os riscos da exposição excessiva às telas e os perigos de crimes virtuais.
9: Hoje o mundo da internet é como se fosse uma extensão do mundo real, é uma praça pública onde tem todo tipo de informações úteis, mas também muita coisa nociva, principalmente a criança e adolescente. Dentro dessa política de educação digital, o projeto ele visa incluir uma semana de conscientização digital voltada para educadores, para a família, uma prevenção durante esta semana ao cyberbullying, aos crimes cibernéticos, também o combate à exposição a conteúdos impróprios, a promoção da saúde mental diante do uso excessivo de telas.
0: Raimundo Santos alerta que o uso desregulado das redes sociais provoca aumento de casos de ansiedade e depressão entre os mais jovens. A proposta já avançou por 3 comissões e aguarda análise na Comissão de Constituição e Justiça.
1: Termina agora o jornal Câmara dos Deputados, produzido pela Rádio Câmara, com trabalhos técnicos de Everson Urani e apresentação de Luciana Vieira e José Carlos Andrade. Uma ótima noite para você.
0: Uma boa noite. A Voz do Brasil está de volta amanhã.
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0: Olá pessoas, eu sou a Deluna e vocês ouviram aí True do Spandau Ballet abrindo esta edição do Inter D, Música e Conhecimento. A canção foi um pedido de Wendell Pontes, biólogo, entomologista, professor do Departamento de Zoologia da Universidade Federal de Pernambuco. Professor Wendell, né, já esteve aqui na abertura da temporada 2021 do Inter D e a gente trouxe ele de volta para uma versão estendida da primeira entrevista, né? Não vai ter 4 horas, como a versão estendida aí do Liga da Justiça, do Zack Snyder, mas vamos ter muitos conteúdos legais que ficaram de fora da primeira edição, né, dessa entrevista. Wendell Pontes mantém um blog onde ele faz resenhas de livros de divulgação científica, né, o Ciência Books, cienciabooks.com.br, e escreveu, a convite do também professor da UFPE, Ulisses Albuquerque, o livro O Que Você Precisa Saber Sobre Ciência Para Não Passar Vergonha. E com esse gancho aí do livro, vamos falar aqui sobre o método e o pensamento científico, né, como eles funcionam. No decorrer do programa também vamos tocar alguns dos lançamentos recentes da música. Teremos também entrevista com Luna Vitrolira. Então vamos lá. Professor Wendell Pontes, conta pra gente aí como é que surgiu a ideia de produzir o livro, né?
1: Bem, a proposta inicial foi feita pelo meu colega, o professor Ulisses. Um pouco depois que começou a pandemia, as atividades presenciais foram suspensas. Eu recebo uma comunicação do professor Ulisses dizendo que tinha ideia de fazer um livro falando sobre ciência, importância da ciência e do pensar científico. E ele me convidou para escrever essa obra. Eu não demorei muito e aceitei, né? Eu conheço o Ulisses há relativamente pouco tempo, mas nós percebemos que temos muitas ideias em comum, muitos pontos de vista parecidos. Então foi com uma grata surpresa que eu concordei com o convite dele, né? A ideia de fazer um livro que pudesse, de forma simples e rápida, informar a respeito do que é ciência, dos nossos problemas gerais de entendermos o que é ciência, né? Nossos vícios, nossos, como ele costuma dizer, nossos pequenos defeitos de fabricação. Então nós pensamos numa forma de tentar falar isso com a ideia de que a gente pudesse esclarecer melhor, não facilitar essencialmente a informação científica, que é a divulgação científica por excelência, mas que a gente pudesse mostrar para as pessoas qual seria a melhor forma de se pensar em termos de ciência. Mostrá-las como é que um cientista pensa, qual é a maneira pela qual a mente do cientista trabalha e por que ele chega naquelas decisões que ele idealiza. Então o livro foi trabalhado nesse sentido, né? Basicamente dividido em 4 capítulos. O primeiro relacionado ao que é ciência mesmo, né? O segundo sobre os problemas que nos fazem enxergar quando a informação científica é válida, como o nosso cérebro é falho na hora de perceber certas informações. E o terceiro e o quarto são basicamente de exemplos. O terceiro é quais são os grandes problemas que deram origem a diversos argumentos falaciosos e errados na hora de você pegar informações científicas. Aí a gente detalha 2 grandes eventos, a pílula do câncer, a fosfetanolamina, né? O caso terrível e vergonhoso que foi aqui no Brasil, e o mais recente, que é aquela apologia sobre a cloroquina, que obviamente é um grande fracasso, mas ainda havia uma insistência irracional para que ela fosse utilizada. E por fim, o último capítulo, que a gente pensou em falar sobre o cientista. A maioria das vezes nós não pensamos como é que é o cientista, como ele trabalha, como ele pensa, como realiza suas funções. Então a gente decidiu abordar sobre esse ponto para esclarecer as pessoas onde estão os cientistas, como eles trabalham, o que eles fazem, como eles pensam.
0: Bom, professor Wendell, a gente é rodeado por ciência aí, né, por todos os lados. Praticamente tudo que a gente usa foi produzido pelo conhecimento científico, mas curiosamente esse pensar científico é algo bem negligenciado em nossa sociedade, né? O que é que você tem a nos falar a respeito disso?
1: Realmente é um problema bem sério que muita gente demorou muito para levar em consideração. Eu mesmo, na minha graduação, a metodologia científica foi pífia. A gente teve uma disciplina que nos ensinou muito superficialmente e boa parte do que eu me lembro, na verdade eu não me lembro de tão insípido que foi. E metodologia científica, na verdade, deveria ser uma das disciplinas mais cobradas de toda a graduação, porque ela é a base para o que você venha fazer depois que você terminar o curso. Seja você um cientista ou não, o modo de pensar científico, ele transcende graduações. Na verdade, o modo de pensar científico, ele é um, digamos assim, ele é de utilidade pública. Você dá o direito à pessoa de entender como ciência funciona e de poder perceber com isso como confiar em determinadas informações, é um serviço de utilidade pública. Assim que eu entrei na universidade, eu comecei a dividir algumas disciplinas com professores que ministravam metodologia científica e eu comecei a observar que a disciplina, assim como ocorreu comigo, ela era muito limitada. Tipo, metodologia científica era uma disciplina que ensinava você a fazer resumos de congressos e no final, se você tivesse um resumo publicado, você terminava e era aprovado. Só que a gente nota que não é isso. Metodologia científica não é só você aprender normas. Eu vi um comentário uma vez na internet que ele é muito, muito preciso, o rapaz dizendo: nós estamos passando muito tempo ensinando regras da ABNT enquanto a gente não ensina método científico. E foi isso que comecei a pensar enquanto eu estava fazendo parte da disciplina. E aos poucos a gente começou a mudar, fui conversando com outros colegas, dividindo a disciplina com outros amigos, algumas pessoas interessadas em filosofia da ciência, outros interessados em método científico, e nós começamos hoje em dia a modificar. E eu posso dizer para você que hoje nos cursos de bacharelado em ciências biológicas e bacharelado em ciências biológicas com ênfase em ambientais da UFPE, nós ensinamos na disciplina de metodologia científica o que é o método científico, como funciona o pensamento científico e o que é pensar cientificamente. Então, acredito que essa modificação de paradigma, você sair daquela ideia de que metodologia ou não é importante, ou é simplesmente ensinar regras de organização de trabalhos, já é carta fora do baralho. Isso não pode continuar mais assim. Então, estamos ensinando realmente o que é método científico, o que é uma hipótese, o que é uma pergunta, o que é o fato, o que é uma teoria, o que é uma teoria científica, o que é uma lei, como funciona a elaboração de experimentos, como você encara uma hipótese, como você refuta, como você aceita, lógicas dentro da metodologia científica, como pensamentos indutivos, pensamentos dedutivos. Então, são esses elementos básicos de raciocínio que estavam muito carentes. A nosso esforço agora é para tentar fazer com que os alunos de graduação comecem a perceber como é que funciona a ciência. Não a informação científica pronta, já mastigada, que é o que eles observam nas outras disciplinas especializadas do curso, mas sim como se chegou a essa informação. Quais foram os métodos, os processos, os raciocínios e as deduções lógicas que levaram a esse conjunto de informações que eles aprendem na graduação. Então, é imprescindível que a gente dedique tempo para ensinar corretamente como funciona o método. E não é surpresa você encontrar, inclusive, alguns professores em todas as esferas e em todos os níveis que ainda tem muita dificuldade de entender como é que funciona o método científico. Então, é um trabalho que vai demandar tempo, muito tempo, algumas décadas, mas estamos tentando, junto com o livro que a gente publicou, nesse esforço de tentar valorizar e ensinar como é ciência de verdade, como é o método pelo qual a ciência funciona.
2: Olá, você está ouvindo o programa InterGD, Música e Conhecimento. Agora o biólogo e professor da UFPE, Wendel Pontes, explica pra gente como funciona o método científico.
1: Bem, o método científico é uma coisa relativamente simples. Como é que ele funciona? Você identifica um fenômeno, que é um fato, né? Alguma coisa que não há dúvidas de que aconteça. Daquele fenômeno que acontece, você elabora alguma pergunta a respeito dele e com essa pergunta que você tem, você idealiza uma possível resposta, tá? E com base nessa resposta, possível resposta, né? Uma conjectura, uma ideia do que é que seria a resposta para aquela pergunta, você elabora um experimento que possa lhe responder se aquela pergunta está certa ou está errada. A grande vantagem do método científico é que não há erro ou problema se você aceita a sua hipótese ou se você refuta a sua hipótese. Não há problema nenhum nisso. você simplesmente acrescenta informação ao mundo com base nos seus resultados. Então, vamos pegar aqui um exemplo. Você tem uma planta, tá? Você tem uma planta lá num canto e você nota que depois do período de chuva ela cresce. Pode ser uma grande coincidência. O fato é que ela cresce. Tem uma chuva aqui, outra ali, ela cresce. Então, o que é que você vai fazer? Você pode se perguntar. Por que a chuva? É o frio? Será que com a chuva nubla o céu e o céu nublado é que faz com que a planta cresça? Ou é a água que cai no chão? Então, essa é uma pergunta. Você não tem explicação, você não tem a resposta, então você idealiza essa pergunta. Aí, essa é a sua grande pergunta do fato. Será que é a água que faz com que ela cresça? Então, você vai levantar uma hipótese que vai ter uma, digamos assim, uma previsão de resposta. Se é a água que faz com que a planta cresça, então, se eu pegar uma planta e colocar água, ela vai crescer. E se eu pegar uma planta e não colocar água, ela não vai crescer. Uma parte importante da hipótese é este se e então, né? Se realmente é a água que faz com que a planta cresça, então, se eu tirar a água da planta, a planta não vai crescer. Com base nessa pergunta e nessa hipótese, você cria o experimento. Qual é o experimento? Um experimento que eu poderia pensar que respondesse bem essa pergunta. Por exemplo, pegar um jarro, dois jarros na verdade, né? Em um eu coloco uma plantinha, no outro eu coloco uma plantinha muito parecida. E eu vou colocar água em um desses jarros e no outro jarro eu não vou colocar água. E vou ver o que acontece ao longo do tempo. Se minha hipótese estiver correta, então a plantinha que no final tipo de 2, 3 ou 4 dias eu estiver regando ela, ela vai crescer. E a plantinha que eu não estiver regando ela, ela não vai crescer. E é aí que eu faço o experimento. Se eu fizer esse experimento, pode acontecer duas coisas. Um, a planta crescer por causa da água. Então, eu posso concluir com uma certa segurança que é a água no solo que faz com que a planta cresça. Ou pode ser que ela não cresça e a planta que está no jarro também não cresça. Pode ser que as duas plantas cresçam. Ah, mas isso não é estranho? Bem, eu estou dando um exemplo bem óbvio. Mas em muitas perguntas dentro de ciência, as coisas não são tão evidentes assim. Existem diversos resultados que você não sabe o que vai dar certo. É justamente depois que ele der certo que você vai poder dizer alguma coisa. Se minhas duas plantas, a com água e a sem água, não crescerem, eu não posso responder que é a água que faz ela crescer. Se por algum motivo a planta que não recebeu água crescer e a planta que recebeu água não crescer, eu refuto minha hipótese. Então tenho de procurar uma explicação adicional para a qual teve aquele resultado. É uma possibilidade. Mas essencialmente o método científico ele é bem simples. Ele envolve um fato, uma pergunta, um experimento, e a resposta do experimento, ele vai responder a hipótese. Ou eu aceito a hipótese e realmente é a água que faz crescer, ou se a água não fizer crescer, eu refuto a hipótese. Então, dentro de ciência, o método científico, ele trabalha nesse sentido. Precisam ser perguntas refutáveis, ou seja, você tem de ter a capacidade de fazer um experimento que prove que ela é falsa ou prove que ela é verdadeira. Perguntas onde você não pode idealizar experimentos para provar que ela é falsa ou verdadeira, elas não são do âmbito científico. Então a ciência não tem nada a dizer a respeito disso.
2: E por que a ciência não funciona em termos individuais?
1: E por que ela pode não funcionar em termos individuais? Não funcionaria em termos individuais? Por uma simples questão de que todos os organismos são diferentes a um maior ou menor nível. Por exemplo, se você pegar um grupo de pessoas e disser, essas pimentas ardem. Então eu escolho 10 pessoas e digo, todo mundo vai provar essa pimenta e ela vai arder bastante. Pode ser que para uma dessas pessoas ela não tenha receptores para pimenta. Então ela não sente o sabor, o ardido da pimenta. Então variações individuais fazem com que o método precise ser aplicado para um grande número de observações, uma amostra que a gente costuma dizer, uma amostra grande. E isso é que faz a diferença. Já imaginou você pega essa pessoa que não tem receptor de pimenta, ela come 4, 5, 6 pimenta do reino como se fosse uma jujuba, depois ela chega para uma pessoa e diz, olha, você pode derramar metade de um vidro de pimenta do rei, de pimenta malagueta, alimenta doente, porque ela não funciona absolutamente nada. A pessoa vai, acredita e estraga o próprio prato que vai comer, porque ela tem receptores de pimenta. Então essas variações individuais de experiência e variações biológicas e comportamentais são fatores que exigem que o método científico seja aplicado de forma sistemática em um grande número de pessoas. Porque cada organismo vivo tem pequenas variações e nós precisamos levar em consideração que elas existem para poder darmos níveis de certeza com as respostas dos experimentos. Então é por isso que ela não funciona de maneira individual. O método científico, ele é aplicado em grandes amostras, um número grande de pessoas, para nos dar certeza de que ela funciona se for aplicada em grande escala. Aí o pessoal pergunta: ah, rapaz, eu estava vendo uma bula de remédio, eu já ouvi isso, tá? Não vou mais tomar o remédio que o médico passou para eu tomar, porque quando eu li a bula e tinha tantos efeitos colaterais que é pior do que a doença que eu tenho. E isso é complicado de você trabalhar, porque é uma falta de como ler uma bula. Quando você observa efeitos colaterais da bula, elas, na verdade, são para grupos muito pequenos, razoavelmente pequenos. Quando o médico passa um remédio, ele tem ciência disso. Então, você observa lá na bula os efeitos, algumas delas, felizmente, destacam. 0,2% da amostra teve uma reação assim, assim, assado. Então, é uma questão complicada, porque justamente são as partes das exceções. Os médicos não têm como saber se cada pessoa vai ter uma reação de exceção, mas eles têm grande certeza de que boa parte das pessoas que vão consumir os remédios vão ser curadas da forma que eles estão sendo prescritos.
2: Olá, povo, olá, pessoas. Sou Adeluna e você está ouvindo Interdei Música e Conhecimento. Estamos falando sobre pensamento e métodos científicos aqui com o professor Wendel Pontes, da Universidade Federal de Pernambuco. A gente volta com ele no segundo bloco, mas agora vamos de música. Bom, já que estamos falando de ciência, né? A dupla Otari lançou o clipe recentemente da Mamadeira de Piroca. Mas calma, antes de você ficar alarmada ou alarmado, ouça o que o Marcelo Cabral, um dos integrantes da dupla, tem a dizer sobre a canção e o clipe, né?
3: Salve, Luna, todos os ouvintes. Aqui Marcelo Cabral, do Otari. Essa música, Mamadeira de Piroca, foi a primeira composição do Otari e terminou sendo depois o primeiro tema do nosso EP, lançado no segundo semestre de 2020, o 8 Bits Antifascista. E apesar de ser uma música bastante irônica, como costuma ser nessas canções e tal, uma coisa demorada, mas assim, que trata de temas, na verdade, que são muito, que nos preocupam muito, assim, porque a música, na verdade, não é nem sobre mamadeira, nem sobre piroca, ou não tem também qualquer conotação sexual, na verdade, até porque tal da mamadeira de piroca nem existe, na verdade. E, na verdade, é sobre fake news, né? Fake news que tem ameaçado a democracia brasileira e abalado várias democracias mundo afora, né? Nos últimos anos. Na verdade, é sobre isso, né? Coisa que ameaça a democracia e as nossas vidas, né? Como a gente pode ver nessa situação de pandemia que a gente vive hoje. Então é isso, a música é minha, do Dinho Zampia, espero que vocês curtam. Com o lançamento do clipe de Mamadeira de Piroca, produzido pelo Aldo Jones, o apoio das imagens dele deixou muito claro sobre o que a gente está falando na música, e muito didático, assim, acho que a arte, enfim, a música, a poesia, tem esse potencial e essa coisa em comum, talvez, com a ciência, de lançar a luz sobre certas questões, ainda mais em contexto de crescente obscurantismo que a gente vive hoje em dia no Brasil.

0: 8:27.
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1: Alô, alô, pessoal da InterD, aqui é a Luísa Brina, sou da banda Graveola e a gente está lançando hoje o single Nosso Estranho Amor. É uma música que está abrindo caminhos para o nosso disco que vai chegar logo mais no dia 28 de maio. Essa música, esse single, é uma parceria que eu fiz com o LG Lopes e que ganhou esse arranjo super potente da banda. Então quero convidar vocês para escutar a música e para acompanhar as novidades da banda nas nossas redes, @Graveola. É isso, um beijo.

0: Olá povo, olá pessoas, sou a Delona, estamos de volta com o segundo bloco do Interdê Música e Conhecimento. A gente está conversando com o biólogo e professor da UFPE, Wendel Pontes, sobre pensamento científico, como a ciência funciona. Bem, no livro Ciência e Pseudociência, né, do professor Ronaldo Pilate, né, que é doutor em psicologia lá pela UNB, ele aborda a questão do viés de confirmação, que é uma espécie de maldição cognitiva que aflige aí a todos nós, humanos e humanas. O professor Wendel Pontes fala sobre isso e diz porque muitas vezes é praticamente inútil, né, a gente dialogar com gente que ignora evidências contrárias às suas crenças. E ele faz isso citando um livro que é o Sobre Ter Certeza, Como a Neurociência Explica a Convicção, do neurologista Robert Burton.
1: Sim, o viés de confirmação é o que a gente aborda no livro, o que a gente costuma dizer que são falhas de fabricação, né? Nossos defeitos de fábrica do cérebro. Então, é aquela tendência psicológica que a gente tem de tentar dar mais atenção àquelas coisas que estão mais próximas daquilo que a gente naturalmente acredita. E é um problema que, inclusive, como você falou, né, tá no livro do Ronaldo Pilate, que é um livro interessantíssimo, Ciência e Pseudociência. É um livro pequeno, curto, rápido de ler, gostoso de ler, que eu recomendo para todo mundo, que se você puder ler, puder comprar, adquirir, Ciência e Pseudociência, do Ronaldo Pilate, ele é uma obra que eu realmente recomendo. É uma obra que vale a pena. Então, nós temos esse viés cognitivo, né? E isso me lembra de um livro interessante que eu tenho até uma resenha no meu site, o Ciência Books, que é sobre convicção, como é que a gente tem certeza das coisas. E é um livro muito interessante que ele comenta que por que é tão complicado da gente convencer outras pessoas de que elas estão erradas. E nesse livro mostra, dando diversos exemplos, inclusive alguns a nível de neurociência, ele mostra que a sensação de ter certeza, a sensação de estar certo, é uma sensação tão forte, a sensação de que você tem razão, ela é emocionalmente tão intensa que ela nubla a sua percepção racional de enxergar as coisas como elas realmente são. Então, você admitir que está errado é um processo terrível de você admitir. É preciso muito autocrítica e muito exercício. E a gente sabe disso em termos de críticas gerais. Ninguém gosta de receber uma crítica de uma coisa que você fez errado. E ele fala nesse livro muito, de uma forma muito simples. É um livro curto, vale a pena ler. De uma forma muito simples. Como é que nós emocionalmente estamos vinculados com o que a gente acredita. Então, o viés de confirmação, ele só vem fortalecer esse ponto. Ele vem alimentar uma zona no cérebro que nos faz nos sentir bem, que é aquela zona da certeza. Então, tanto é que a gente, quando encontra alguém que a gente descobre que ele está errado, você diz, ó, eu não falei para você que você estava errado? Então, a gente também sente um prazer em mostrar a outra pessoa que está errada, e nós nos sentimos mal quando nos mostram que nós estamos errados. Esse viés de confirmação é baseado nisso. Nossos centros emocionais é que são ligados quando a gente tem uma informação que a gente julga que está correta. Então, por isso que nós somos tão combativos diante de informações contrárias àquilo que a gente acredita. Porque ela não envolve só o racional. Nesse livro deixa bem claro. Quando você tem certeza de alguma coisa, a sensação de agradável de que você está certo é muito boa. Então, ela envolve elementos cognitivos e emocionais. Então, você dizer que usar raciocínio para convencer alguém não funciona em boa parte das pessoas, porque os sistemas cerebrais alimentados pela sensação de certeza são de cunho emocional. E isso é que prejudica. Nós tentamos, como cientistas, nos disciplinar para que a gente não se apaixone pelas nossas ideias, não se apaixone pelas nossas hipóteses e fiquemos abertos de mudar de opinião diante de qualquer outra informação que, bem feita, bem trabalhada, nos dê elementos para ficar na dúvida. Essa é a essência do pensamento cético. Muita gente acha que pensamento cético é pensamento crítico. Não. Pensamento cético é você estar aberto, suficientemente consciente de que coisas que você acredita podem mudar se houver evidências consistentes de que elas apontam para outra direção. Então é preciso deixar isso claro, que a gente tem uma visão popular geral de que ceticismo é uma coisa muito ruim. Ah, é só não acreditar. Não. Não é nada disso. Ceticismo é uma dúvida dúvida saudável. É uma dúvida saudável que você cultiva a respeito de informações que você recebe. Você vai e confirma, ah, não, beleza, então é isso mesmo. Ou quando vem informação contrária, não, eita, não era aquilo que eu pensei. E nós não somos assim. Estar certo, gostar de estar certo, isso surgiu evolutivamente. Eu fico imaginando os povos primitivos, os homens das cavernas caçando, e para um sistema assim funcionar, eles precisariam ter informações confiáveis para que os grupos eles pudessem funcionar. Então você tem um caçador que sabe onde se encontram as melhores presas, sabe o melhor horário, então você vai seguir aquele cara vai ser consultado, ele vai se destacar, ele vai poder orientar outros. E a sensação de satisfação surgiu, foi conservada e até hoje a gente tem, só que ela está impregnada de muita questão emocional. Então, quando você tem alguma pessoa que não se convence de jeito nenhum de que ela está errada, não se preocupe. Não é porque você não sabe argumentar, é porque a informação que ela tem está impregnada num tal nível de satisfação emocional por ela estar tendo a sensação de que ela está certa, que isso está nublando o racional dela. Então, nesse sentido, você pode chegar e dizer que não adianta conversar com determinadas pessoas que não estão dispostas a mudar de opinião porque elas têm uma crença fixa, imutável sobre determinado assunto. E isso, na verdade, saber disso é gratificante, porque você começa a perceber que com certas pessoas, alguns níveis de conversa não tem como funcionar, a não ser que ela queira, esteja disposta a entender que sua forma de pensar esteja errada ou equivocada. Então, você tendo essa percepção, você pode entender melhor como é tão difícil conversar com as outras pessoas que não estão nem um pouco dispostas ou são capazes de dar vazão a todo tipo de teoria da conspiração para se negar a admitir que podem estar erradas.
0: Bem, a gente ouve muito falar de gente dizendo assim no dia a dia, né, falando sobre a teoria da evolução, coisas do tipo, ah, mas é apenas uma teoria. O biólogo e professor Wendell Pontes fala a respeito dessa confusão, né, entre hipótese e teoria.
1: Ah, isso é uma confusão, vice. É uma confusão grande. Veja só, a gente fala de teoria na ideia de que é alguma coisa não provada. Nossa visão geral é de que teoria é isso. E é assim, numa visão não científica, teoria é isso. É o equivalente a uma opinião. Você não sabe se é verdade ou não. Só que teoria científica é diferente de teoria que a gente entende na nossa conversa normal. Teoria científica é um conjunto de informações que foram testadas, foram aprovadas através de método científico, tiveram suas hipóteses aprovadas e elas compõem um quadro geral de um conhecimento científico. Por exemplo, a teoria evolutiva é uma teoria científica. Se você disser que teoria científica não é válida porque é uma teoria, você está entendendo errado o que é teoria e o que é teoria científica. A teoria científica, ela é baseada nas informações obtidas por centenas de milhares de cientistas que confirmaram em todos os seus experimentos de como funciona o processo evolutivo. Até que encontre alguma coisa em contrário, as teorias científicas, elas podem ser consideradas verdades. Não tem como. Aí a gente só cai em cima em teoria evolutiva, mas basicamente todo conjunto de informações em biologia são teorias. Um exemplo é a teoria celular. O que é a teoria celular? Todo organismo multicelular, ele é composto de pequenas células. E as pessoas não caem em cima, ah não, mas isso é só uma teoria, porque ela não tem uma carga emocional, filosófica, religiosa por trás, né? Mas isso é só uma teoria. Ninguém discute, ninguém contesta, mas é uma teoria científica. Todos os corpos de organismos multicelulares são feitos com células. Ela pode ser refutada? Pode. A partir do momento que você encontre qualquer tipo de organismo multicelular onde não haja nenhuma célula que o compõe, você tem uma refutação da teoria celular. Aí você chega, publica em uma revista científica, que é um passo fundamental da ciência. Não adianta fazer ciência no sótão, no porão, no quintal, e isso não for publicado. Se não for publicado, não é informação científica válida. Ela só é válida, ciência só é válida quando se publica e preferencialmente numa revista revisada por pares. O que é isso? Outros cientistas leem seu trabalho e antes de publicar, eles dão um parecer a respeito da validade do seu experimento. Então, a teoria científica é aquela teoria que é basicamente uma verdade, como a teoria celular, a teoria da gravitação universal, a teoria atômica de toda a matéria composta por átomos. Teoria científica é, tem força de realidade, a não ser que hajam, ela não seja devidamente comprovada. Perdão, existem algumas assim, mas a evolução, com certeza, não é uma delas. Ela está comprovada. Até agora, não houve nenhuma contraprova adequada contra ela.
0: Professor Wendell Pontes, ciência e religião podem andar juntas?
1: Essa é uma grande pergunta. Realmente, ciência e religião podem andar juntas? Podem. Inicialmente podem, se elas não se misturarem. A gente tem muitos cientistas que foram e que são religiosos, profundamente religiosos. Isaac Newton era um religioso profundo, ele foi um estudioso da Bíblia, dos textos bíblicos. Gregor Mendel, que foi o pai da genética, ele era um monge. Charles Darwin também, no começo, ele estava inclinado a ser padre, ser pastor. Então, não tem um grande problema assim. O problema é quando você junta as duas coisas, você usa a religião para apoiar ou contradizer a ciência e usa a ciência para apoiar ou contradizer a religião. Eu posso dizer porque durante muito tempo eu vivi nos dois mundos, fui profundamente religioso e também fui um cientista. Depois de algum tempo eu optei por escolher um dos lados, assim, poderia ter continuado com os dois, mas por razões muito pessoais eu optei por um lado deles apenas e abandonei o outro. Mas é possível, contanto que o cientista, o homem religioso, não procure usar ciência para firmar sua religião, para dar suporte à sua religião. Bem como não use sua religião para dar suporte à sua ciência, ao processo científico que ele utiliza. Isso é que é muito complicado. Hoje é muito difícil você encontrar cientistas. Eu digo muito difícil assim por experiência pessoal, talvez não seja tão difícil encontrar cientistas que sejam basicamente neutros em termos disso. Eles são capazes de se diferenciar como religioso e são capazes de se diferenciar como cientistas, tá? Eu não vejo problema, acho que elas podem andar juntas. Acho até complicado você tentar usar o pensamento científico em questões religiosas. Pode-se até tentar em determinados pontos, né? Eu acho que existem religiões que permitem isso, mas são observações muito pessoais. Eu não acho, hoje não acho mais razoável você falar de religião e ciência para a mesma coisa. São respostas, são formas de enxergar o mundo diferentes, e nada obriga que o método científico seja o único e exclusivo, e na verdade ele não é. Eu não uso ciência para saber se o leite está coalhado, eu não uso ciência para saber se tem trânsito no caminho que eu vou para o meu trabalho, eu não uso ciência para decidir se eu vou andar por um caminho, por uma rua, se eu vou de bicicleta, se eu vou de carro. Eu não uso ciência para nada disso. Então, ciência tem uma abordagem para explicação de fenômenos naturais. Ela não é a única forma que você vai usar para você guiar a sua vida como um todo. Eu só vou usar o método científico? Não vai. Você está além do que é o método científico. O método científico é um método para você entender determinados tipos de fenômenos que ocorrem ao nosso redor. Mas não é o único método que você tem para controlar a sua vida. Poxa, você se apaixona, você fica com raiva, você tem acidentes, você constrói coisas, e para a grande maioria delas você não precisa de ciência. Não precisa saber rigorosamente o método científico. Para determinadas coisas você precisa. Ciência funciona. A grande prova de que ciência é um método adequado para muita coisa é simplesmente que ciência funciona. Você planeja um avião para voar e ele voa. Você planeja um foguete para sair da Terra, ele sai da Terra. Você planeja um submarino para mergulhar e emergir, ele faz exatamente isso. Então, ciência, o método científico funciona para você desenvolver tecnologia, entender como as coisas

0: único método para você enxergar o mundo. Isso é mais do que isso. Então, eu não enxergo um problema entre elas em si, né? A não ser que uma queira entrar dentro da outra. Você querer usar sua religião para forçar a ciência a trabalhar de uma forma diferente, ou você querer dar justificativas científicas para a sua religião. Então, são coisas diferentes. Alhos e bugalhos. Então, no meu entender, ciência e religião são coisas diferentes, podem ser abordadas de formas e são abordadas de formas diferentes, e elas podem conviver dependendo das pessoas que estão interpretando-as. Tá? Elas não se misturando, elas podem viver tranquilamente. Não vejo problema quanto a isso.
1: Muito obrigado aí ao biólogo e professor da Universidade Federal de Pernambuco, que inclusive eu também estudei lá, né? O professor Wendel Pontes, pela entrevista. Ele falou aqui sobre pensamento científico, conhecimento científico. Vocês podem ver mais isso aí no livro que ele lançou com o professor Ulisses Albuquerque. O nome do livro é O Que Você Precisa Saber Sobre Ciência para Não Passar Vergonha. Também acesse o site dele, né? No qual ele faz resenhas de livros, de divulgação científica, que é o www.cienciabooks.com.br. E para encerrar essa edição, e vamos de música, né? A minha quase xará aí, Luna Vitrolira, fala agora com vocês. E na sequência vamos ter música. Até a próxima, visite o nosso site www.interd.net.br.
2: Olá, ouvinte! Salve, salve! Eu sou Luna Vitrolira. Estou lançando meu primeiro disco na música Aquenda, O Amor Às Vezes É Isso, que vem junto com um filme curta-metragem de mesmo título, integrando música, cinema e literatura. Eu começo minha trajetória artística na poesia e o meu primeiro livro, lançado em 2018, chamado Aquendo, O Amor Às Vezes É Isso, é o ponto de partida desse projeto, um livro que se transformou em disco e recebeu a produção musical do pianista Amaro Freitas e também várias participações especialíssimas estão junto comigo nesse trabalho. Tem o Lirinha, do Cordel do Fogo Encantado, tem Mel Duarte, Roberto Estrela d'Alva, Bel Puan, Bione, Cristal, Xênia França, Pupilo, várias pessoas, artistas incríveis que estão na música, na poesia e fazendo parte das nossas vidas. Esse trabalho também se desdobrou num filme dirigido e roteirizado por Giva Troy e Aida Polimene. Nesse projeto, eu falo sobre o amor. Mas falo sobre o amor para, na verdade, dizer sobre nossos lugares de cura, transmutação de dores, sobre autopertencimento e nossa liberdade enquanto mulheres, mulheres negras de periferia. Nesse projeto, eu questiono o modelo romântico ocidental usado como dispositivo de poder, um amor que é usado para subalternizar, para inferiorizar e trazer questões de submissões de gênero. Então, nesse trabalho eu faço alguns questionamentos, tenho um posicionamento político bastante forte com relação a esses temas e também sobre nossas ancestralidades. É um trabalho que faz muito parte da minha vida, traz muitas referências fortes de músicas que eu escuto. Então, vocês vão ouvir aí brega funk, rock, pop, blues, jazz. Tudo tem nesse disco, tudo tem nesse trabalho. Foi muito divertido fazer, foi um processo muito gostoso. E eu estou muito feliz de poder compartilhar com vocês esse sonho, essa realização, que é o disco e o filme. Convido todas, todes e todos a acompanhar o meu trabalho nas minhas redes sociais. É só ir lá, @LunaVitrolira, escutar o disco que está completo em todas as plataformas de música. E também assistir o filme no meu canal do YouTube. Se inscrevam, fortaleçam nosso trabalho, deem apoio, compartilhem com as amizades, curtam muito e vamos nessa, vamos de som. Quero sugerir aqui para vocês Ajoelho e Reza, que foi o nosso primeiro single lançado, e também a música título do trabalho, Aquenda. Um cheiro para todo mundo daqui da Luna Vitrolira, espero que vocês curtam.

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2: 8:58.
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1: Amigos da Universitária, estamos chegando com mais um programa de música popular brasileira da melhor qualidade. Dentro da série O Espetáculo Continua, a suíte Afro-Recifense, do professor José Amaro Santos da Silva, da Universidade Federal de Pernambuco.

Na primeira parte do programa, cânticos para Exu, cânticos de Ogum, cânticos de Oxóssi Odé, cânticos de Nanã, cânticos de Obaluayê.